os povos governais com retidão e guiais em toda a terra as nações. Que as nações vos glorifiquem, ó Senhor, que todas as nações vos glorifiquem. Que o Senhor e nosso Deus nos abençoe e o respeitam os confins de toda a terra. Que as nações vos glorifiquem, ó Senhor, que todas as nações vos glorifiquem. Glória ao Pai, ao Filho e ao Espírito Santo, como era no princípio, agora e sempre. Amém. Oração. Deus Todo-Poderoso, dai-nos viver com ardor estes dias de júbilo em honra do Senhor ressuscitado, para que sempre manifestemos com nossas obras o mistério que celebramos. Por nosso Senhor Jesus Cristo, vosso Filho, que é Deus e convosco vive e reina na unidade do Espírito Santo por todos os séculos dos séculos. Amém. E que pela intercessão de Maria Santíssima, Nossa Senhora da Salete, Deus Pai Todo-Poderoso, nos abençoe e nos proteja. Em nome do Pai, do Filho e do Espírito Santo. Amém. Um bom dia a todos.

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1: 6:09.
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0: Olha a hora, minha gente, vamos agora conferir o nosso horário oficial brasileiro. O relógio por aqui está marcando agora 6 horas 10 minutos. Alô, Rio Grande do Sul, alô, Santa Catarina. Meus amigos e minhas amigas gaúchos e catarinenses, aqui da nossa área de abrangência do canal 100.3 da FM. Bom dia!
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0: Alô, você em qualquer parte deste mundo afora, sintonizado então nas plataformas digitais.

0: meus amigos.
1: Hoje estamos na segunda-feira, dia 28 de setembro de 2026. Segunda-feira pós-Romaria de Nossa Senhora da Salete, quando Marcelino Ramos recebeu milhares de devotos de Nossa Senhora da Salete durante o final de semana. Nós estamos aqui chegando pela Salete FM depois da programação da madrugada. Agora, para fazer parte do seu despertar, aqui estamos e juntos vamos acompanhar o clarear do dia desta manhã de segunda-feira. Inicia aí a reta final do mês, né, que termina quarta-feira. E estamos aqui então para dar início, para abrir o programa do Bom Dia da Salete FM. Está no ar a Hora do Chimarrão.
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1: Por aqui na sua melhor companhia, Salete FM de Marcelino Ramos. Abre-se o programa Hora do Chimarrão para levar até você muita alegria. Por isso, eu quero dizer muito bom dia e muito prazer. Eu sou seu amigo de todas as manhãs, Sandro Esquil.
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1: E na trajetória do programa de hoje, bate-papo, alegria, descontração, notícias, boletins, informações. Mas principalmente para que a nossa manhã comece com alegria, também teremos música. Música sertaneja, gaúcha e bandas. É mais um dia de bastante inserções da campanha eleitoral, os programas gratuitos aqui pela rádio, né? É, e isso está também na reta final, vai até quinta-feira. Sexta já não pode mais fazer política, e aí é o dia reservado para as decisões do eleitor, né? Mas estamos aqui, então está começando a Hora do Chimarrão. Bom dia!
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1: E o nosso primeiro mate, o nosso primeiro chimarrão da manhã de hoje vai ser acompanhado pelo Elton Saldanha.
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0: Elton Saldanha e Lucianel abrindo a hora do chimarrão, pé no estribo. Bom dia, bom dia.
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0: Comigo mesmo, programa Hora do Chimarrão, por aqui na Salete FM. Muito obrigado para você que está compartilhando conosco a chegada da manhã desta segunda-feira, dia 28 de setembro. Vai se terminando o mês, né? Agora na quarta-feira, que é dia 30. Na quinta-feira vamos iniciar outubro. Aí vem o décimo mês deste ano de 2026. Pós-Romaria de Nossa Senhora da Salete, milhares de romeiros no final de semana. Agora fica a cidade aí a ser limpada, né? Ficam muitos restos aí, né, de estantes em que a população faz alimentação, a compra de objetos, né? E tá aí o centro da cidade, principalmente, completamente tomado aí por lixo, né? Mas que já está a equipe da Prefeitura Municipal aí, né, lidando para recolher esses restos, né, da Romaria de Nossa Senhora da Salete. Daqui a pouquinho aqui no programa Hora do Chimarrão, Padre Renuir Dalpisol fala diretamente do Santuário Salete para comentar sobre a realização da Romaria. E é claro, tecer alguns agradecimentos também aqui, tá bom, gente? 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
0: 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Prosa de lado e trazendo moda raiz sertaneja na hora do chimarrão, Teodoro Sampaio.

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5: Estamos por aqui no comando do programa Hora do Chimarrão, desta segunda-feira. Praticamente todo o estado do Rio Grande do Sul registra chuva neste momento, nesta segunda-feira. A nossa previsão para a nossa região também é termos nebulosidade e precipitação pluviométrica no dia de hoje. 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Seis horas 42 minutos agora, 6h42, em linha direta com o programa Hora do Chimarrão, Padre Renuir Dalpisol, reitor do Santuário Nossa Senhora da Salete, depois aí da missão cumprida, né, da realização da 91ª Romaria de Nossa Senhora da Salete. Hoje é o dia de tecer muitos agradecimentos e nos dizer aí como que os missionários saletinos avaliam o final de semana da realização da Romaria de Salete. Padre Renuir, bom dia.
6: Muito bom dia, Sandro. Bom dia a todos os ouvintes da Rádio Salete. Uma alegria poder participar na programação desta emissora logo pela manhã, nesse dia pós-Romaria, e através dessa participação externar a nossa gratidão enquanto equipe do Santuário por toda a colaboração, por toda a entreajuda, pela disponibilidade de tantas pessoas para que o evento acontecesse. O evento da Romaria acontece, sim, pela nossa participação, pelo nosso envolvimento, pela dinamicidade que damos ao mesmo, mas acontece também graças a tantas pessoas que se colocam à disposição, fazendo com que a Romaria aconteça. Muitas foram as comunidades aqui do nosso município que estiveram empenhadas nas atividades da Romaria, mas também tantas outras aqui da região, Viadutos, Áurea, Alto Bela Vista, Peritiba. Então foram muitas pessoas da região que estiveram colaborando conosco, muitas equipes. E a gente agradece a todos de coração, rogando a Deus e a Nossa Senhora que continue fortalecendo, amparando a caminhada de todos, no sentido de terem sempre ânimo, disposição, sabedoria, forças para poder auxiliando e estender a mão sempre às necessidades do próximo. Que ao celebrar a Romaria, ao colocar as coisas em ordem agora, a gente já comece a pensar juntos também a próxima Romaria, 92ª, que acontecerá no próximo ano. Quero aqui também fazer um agradecimento todo especial à Rádio Salete, ao Portal de Marcelino, pela parceria em fazer com que as transmissões e toda a parte de mídia pudesse chegar o mais distante possível, tocando o coração e auxiliando todos a se voltarem para o evento que estávamos preparando. Agradeço também todos os colaboradores, os patrocinadores, as empresas, as pessoas que se uniram a nós, somando força no sentido da gente poder avançar e fazer uma bonita Romaria. Desde os mais próximos aos mais distantes que aqui chegaram, ao externar qualquer sentimento sobre a mesma, sempre foi muito positiva, no sentido de que estamos caminhando de forma correta. Só podemos entender essa expressão dessa forma. Aquilo que está sendo feito de uma forma bonita, e é isso que vai, sem dúvida, tocando o coração, ajudando as pessoas também a se fazerem presentes sempre mais em nossa Romaria. Então, mais uma vez, muito obrigado a todos pela colaboração. Se for citar nome aqui, talvez a gente vai ser injusto com alguém, mas foram muitas as pessoas, muitas mesmo, que enviaram seus nomes, que colaboraram, que se dividiram em equipes e que ajudaram a fazer com que a Romaria acontecesse. Então, a todos, a nossa bênção, a nossa oração enquanto equipe do santuário, né? E também a nossa gratidão por todo o empenho realizado. Deus abençoe e recompense a todos pelo bem que fizeram. Um grande abraço, Deus abençoe e que venha a 92ª Romaria da Salete. Um bom dia, Deus abençoe a todos.
5: Obrigado, Padre Renuir Dalpisol, falando do Santuário Nossa Senhora da Salete, e aí tecendo esse comentário importantíssimo e agradecendo os colaboradores e os participantes também de mais esta romaria. Olha a hora, gente, 6h46, 6h46, meu amigo Polaquinho de Viadutos. Alô, Claudio Mira Antoniak, bom dia.
7: Bom dia, meu amigo Santos. Como é que tá aí?
5: Tudo
7: Tudo
5: bem?
7: certo?
5: Tudo
7: Tudo
5: certo.
7: certo, rapaz.
5: Ô, beleza.
7: Ontem eu tava aí pro Marcelino Ramos, fui dar uma olhada.
5: Tava
7: Tava
5: aí.
7: movimentado, né, cara?
5: Tava.
7: Encontrei muitos amigos meus aí.
5: Certo.
7: Agora temos aí, vou tomar um cafezinho, depois vou te levar na carona aí, tá, Erichinho?
5: Que bom, então.
7: Bota uma música pra nós aí.
5: Tchau
7: Também
5: comigo.
7: tem minha namorada aí. Valeu, abraço, tudo bom?
5: Valeu.
7: Boa semana.
5: Boa semana, meu amigo Claudio Mira Antoniak, Polaquinho de Viadutos. Obrigado também, um grande abraço. Vai me levando de carona, então, para Erechim. Vai para o trabalho, vai para o serviço. Muito obrigado. Vamos juntos, então, aqui na Hora do Chimarrão. 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Polaquinho, então vai para ti essa dos atuais.

0: Os atuais aqui na Hora do Chimarrão, navega coração.
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2: 6:51.
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0: Na Hora do Chimarrão, vamos ao boletim informativo, trazendo então o mercado agrícola. São as cotações agropecuárias que encerraram os negócios sexta-feira à noite. São preços de parâmetro para a abertura do mercado agora na manhã desta segunda-feira. Informações com a agência Rádio Web de Notícias.
4: Indicadores agropecuários com Diego Brião. Soja.
5: Os contratos futuros com vencimento em novembro registraram queda nos Estados Unidos na sexta-feira. Na Bolsa de Chicago, a cotação era de US$ 13,19 por bushel. Valores no mercado físico, no Brasil, por saca de 60 quilos. Estado do Mato Grosso, cidade de Rondonópolis, R$ 151,00. Bahia Luiz Eduardo Magalhães, R$ 146,50. E Santa Catarina, Rio do Sul, R$ 143.
4: Boi Gordo.
5: Em São Paulo, na B3, os contratos com vencimento em setembro eram negociados ao final da sexta a R$ 361,45 por arroba. Houve elevação de 0,12% no dia. Boi à Vista, no Mato Grosso, em Cuiabá, R$ 326,70 por arroba.
4: Café.
5: Os contratos futuros de café arábica com entrega prevista para dezembro terminaram a sexta-feira em Nova York, nos Estados Unidos, em queda. A cotação era de R$ 1.816,37 por saca de 60 quilos. No Brasil, no mercado físico, valores do café arábica tipo 6 por saca de 60 quilos. Minas Gerais, Varginha, R$ 1.620 e São Paulo, Franca, R$ 1.580.
4: Milho.
5: Valores no mercado físico, por saca de 60 quilos. Paraná, Marechal Cândido Rondon, R$ 58,00. Valor em estabilidade na comparação com a cotação anterior. E Goiás, Rio Verde, R$ 58,00. Em queda.
4: Laranja.
5: Os contratos futuros de suco de laranja com entrega prevista para novembro terminaram a sexta em Nova York em elevação. A cotação era de US$ 151,10 de dólar por libra peso. No Brasil, valor da caixa de 40 quilos e 800 gramas de laranja a prazo na indústria. Estado de São Paulo, R$ 29,33 em elevação.
4: Uva.
5: Valores no mercado físico, Rio Grande do Sul, região serrana, tipo Itália Rubi, média semanal, R$ 10 por quilo em elevação. E Pernambuco, tipo Isabel, preço médio comercial, R$ 150,00 por caixa de 18 a 20 quilos em estabilidade.
4: Algodão.
5: Valores do algodão em pluma por arroba, Mato Grosso Sorriso, R$ 131,20 em elevação. E Bahia, região oeste, R$ 138,67 em queda.
4: Cacau.
5: Os contratos futuros de cacau com entrega prevista para dezembro terminaram a sexta em Nova York em elevação. A cotação era de US$ 5.619 por tonelada. Valores do cacau no mercado convencional, Bahia, R$ 289,00 por arroba em elevação e Pará, R$ 17,00 por quilo também em elevação.
4: Indicadores agropecuários, um conteúdo do Grupo Rádio Web, informação que amplifica conexões.
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2: 6:55.
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9: 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Soja.
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3: 7:35.
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1: Na hora do chimarrão, vamos ao boletim informativo, agora trazendo então as manchetes dos principais jornais que circulam nesta manhã aqui pela região Rio Grande do Sul e também Santa Catarina, alguns virtuais. 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

0: 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Jornal Bom Dia de Erechim. Greve da Caixa chega ao Tribunal Superior do Trabalho. Portal Alto Uruguai Online. Congresso terá até 120 dias para analisar a medida provisória que prevê o fim das BETs. Jornal Bom Dia de Erechim. Cine de Erechim tem 412 oportunidades de trabalho para esta semana. Diário Catarinense. Eleições 2026. Última semana antes do primeiro turno terá debates e novas pesquisas para presidente e governador de Santa Catarina. Florianópolis e região. Pesadelo. Forragido do Rio Grande do Sul, some duas vezes pela mata. É encontrado em garagem e preso na Grande Florianópolis. Joinville e região. Cidade de Santa Catarina suspende obras de construção de novo atracadouro com deck. Blumenau e região. Brusque sofre empate da Ferroviária aos 45 do segundo tempo em jogo pela Série C. Itajaí e região. Jovem atira na cabeça de homem e tenta fugir, mas é preso menos de um minuto após o crime em Balneário Camboriú. Diário de Santa Maria. Granizo atinge 4 mil imóveis em Santiago e outras 6 cidades da região. Diário Gaúcho. Como vai funcionar a extinção das BETs? Pioneiro de Caxias do Sul. Pesquisa acompanha efeitos da chuva no solo em áreas de risco. Correio do Povo. Semana começa com chuva excessiva e risco de cheias. E no Zero Hora, debate final e mobilização nas ruas marcam a semana decisiva na disputa ao Piratini. São as manchetes dos principais jornais que circulam nesta manhã pela região. 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
0: 7:44. 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
12: 7:46.
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12: A semana começa com tempo severo no estado gaúcho e calor intenso em grande parte do interior do país. Nesta segunda, a intensificação de uma área de baixa pressão entre o norte da Argentina e o Paraguai, combinada com uma atmosfera quente e muito instável, favorece a formação de temporais na região sul, com chuva forte, raios, granizo e rajadas de vento intensas. O estado gaúcho concentra maior atenção, com volumes elevados em alguns pontos do oeste da campanha e rajadas de vento também mais fortes. A segunda-feira será de muita tensão na região sul. Uma área de baixa pressão entre o norte da Argentina e o Paraguai se intensifica e mantém um forte transporte de umidade sobre a região. O Rio Grande do Sul concentra as condições mais severas, com temporais em grande parte do estado. A previsão de chuva forte, raios, granizo e rajadas de vento que podem superar os 90 km por hora. E os acumulados podem ser mais elevados no oeste na campanha. Em Santa Catarina, a chuva ganha força principalmente no oeste e meio-oeste, com volumes também elevados em alguns pontos, e há risco de temporais. Já no Paraná, o tempo ainda segue mais quente e firme durante grande parte do dia, mas as instabilidades começam a aumentar principalmente no sul do estado. A combinação de chuva intensa em curto período, granizo e rajadas de vento mais fortes e de atenção redobrada. No oeste, na campanha, a persistência da chuva aumenta o risco de alagamentos, enxurradas e outros transtornos. Durante os temporais, procure abrigo seguro. Mantenha a distância de árvores e estruturas mais frágeis e nunca atravesse áreas alagadas. Em Porto Alegre, máxima de 22 graus.
0: O Rio Grande do Sul terá uma segunda-feira de tempo severo em diversas regiões, com chuva forte a intensa, possibilidade de granizo, muitos raios e rajadas de vento. A instabilidade será provocada pela atuação de uma frente quente que mantém o estado em alerta para condições adversas. E, segundo a Metsu Meteorologia, algumas áreas podem, inclusive, registrar volumes elevados de chuva em poucas horas, aumentando assim o risco também de transtornos, especialmente em pontos onde a precipitação for mais intensa. O risco para queda de granizo é considerado alto, e os raios podem ocorrer em grande número durante o período de tempestade. Mesmo com a instabilidade predominando, o tempo não ficará fechado o dia inteiro em todas as regiões. Momentos de melhoria e aberturas no céu podem ocorrer ao longo das horas antes de retomada de chuva. Então, a Defesa Civil do Rio Grande do Sul, por meio aí do Centro de Monitoramento e Alertas, atualizou a previsão e mantém o sinal de atenção para um cenário de chuvas intensas e tempestade severa. A condição de tempo crítico deve persistir até terça-feira, até amanhã, com possibilidade de granizo e rajadas intensas também de vento. E temos a informação também, né? Que há previsão de chuva intensa e volumosa principalmente na campanha, região central e parte dos vales. Aqui no Alto Uruguai a previsão indica chuva nesta segunda-feira com temperatura variando de 16 a 25 graus. 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
0: Final do programa Hora do Chimarrão. Abraço a todos, obrigado pela sintonia. Daqui a pouquinho, correspondente, depois o Show da Alegria. Fiquem com Felipe Falcão.

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8: Temporais afetam quase 10 mil pessoas e danificam milhares de residências no estado.
9: Defesa Civil emite alerta para risco de enchente em ao menos 9 rios devido à previsão de chuva forte.
8: Governo federal terá reunião com clubes de futebol nessa semana para discutir impactos da proibição das bets.
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8: Um bom dia, agora são 8 horas 3 minutos.
9: A temperatura é de 18 graus na capital.
8: Mais de 9.500 pessoas foram diretamente afetadas pelos temporais que atingem o Rio Grande do Sul desde a última sexta-feira. A cidade com mais estragos foi Santiago, na região central. Conforme levantamento do município, 4 mil residências tiveram danos com o granizo da noite de sábado e 6 pessoas foram levadas para albergues. O último levantamento da Defesa Civil Estadual, divulgado no final da tarde de ontem, aponta ainda 1.200 residências danificadas entre as outras 28 cidades atingidas. Em Alegrete, na fronteira oeste, foram 2 mil afetados, uma pessoa ferida e 700 casas com estragos. Também foram afetados os municípios de Capão do Cipó, na região central, Catuípe, no noroeste, e Manoel Viana, na fronteira oeste.
9: A Defesa Civil do Estado emitiu alertas para a continuidade da chuva e risco de alagamentos em ao menos 9 rios entre hoje e amanhã. É o caso do rio Ibirapuitã, em Alegrete, do Ibicuí, em Manoel Viana, do Vacacaí, em São Gabriel, do São Cepé, em São Cepé, do rio Jacuí, entre Dona Francisca e Rio Pardo, do Taquari, a partir de Lajeado, do Caí, a partir de São Sebastião do Caí, do rio Quaraí, em Quaraí, e do rio Santa Maria, em Rosário do Sul e Dom Pedrito. Apenas o rio dos Sinos segue em patamar de inundação no estado, conforme o Serviço Geológico do Brasil. O nível está em 4,50 metros, no limite da cota de alagamento.
8: Temperatura de 18 graus em Porto Alegre e Santa Maria, 17 em Caxias do Sul, Passo Fundo e Pelotas, e 16 graus em Rio Grande. Cleocum atualiza a previsão do tempo.
11: Tempo instável nesta segunda-feira aqui no estado. Tem pancadas de chuva, tem algumas áreas com trovoadas, tem também um pouco de vento, porque as nuvens que trazem as trovoadas são as mesmas que provocam um pouco de vento sobre o estado. Então, fiquem atentos com esta situação. A chuva em alguns poucos lugares poderá ser de intensidade forte. A minha preocupação principal é o vento, porque a gente tem sérios problemas quando venta aqui no estado do Rio Grande do Sul. A tendência é de que o tempo melhore quinta e sexta.
9: O Rio Grande do Sul permanece em alerta laranja para temporais nesta segunda-feira. O aviso do Instituto Nacional de Meteorologia vale durante todo o dia, com chance de rajadas de vento de até 100 km por hora e possibilidade de granizo em todas as regiões. A instabilidade aumenta amanhã com a formação de um ciclone extratropical que pode provocar chuva volumosa e rajadas acima de 90 km por hora, principalmente na campanha e no centro do estado.
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8: Dois acidentes com morte foram registrados na noite desse domingo no estado. Em 3 de maio, na região noroeste, uma adolescente de 16 anos morreu em uma colisão entre dois carros na RS-342. Ela era passageira de um Monza que bateu de frente com um Prisma por volta das 7h30 da noite. O motorista do Monza e os dois ocupantes do Prisma ficaram feridos. Em Porto Alegre, uma mulher morreu atropelada por uma moto na Avenida Protásio Alves, no bairro Bom Jesus. O acidente aconteceu às 9h30 da noite. A vítima morreu no local e o motociclista ficou ferido, sendo socorrido pelo SAMU.
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0: Tudo trancado na Avenida Oscar Pereira. Tem acidente em atendimento entre carro e caminhão na altura do Hospital Divina Providência. Em direção ao centro, esse acidente causa lentidão que pega o motorista desde o Belém Velho. Muita fila e também na subida da Oscar Pereira em direção ao bairro agora. O motorista também tem outro trecho de lentidão na Avenida Bento Gonçalves. No sentido de Viamão para Porto Alegre, até a João de Oliveira Remião, o trânsito trava bastante. E já a chegada ao centro da capital pela Freeway e Castelo Branco, com o trânsito bem carregado na altura das pontes. Com o trânsito, Leandro Rodrigues.
9: Uma agência da Caixa Econômica Federal foi invadida durante a madrugada na Avenida Independência, em Porto Alegre. Segundo as primeiras informações, um homem quebrou a porta de vidro da entrada e conseguiu passar pela porta giratória. Ele tentou levar itens do local, mas a ação foi percebida pelo vigilante. Com isso, o homem fugiu e não foi mais localizado. A Polícia Federal investiga o caso.
8: Ainda nesta edição, Justiça Eleitoral determina a retirada de wind banners das ruas de Porto Alegre devido à previsão de temporal.
9: Bombeiros combatem novos focos de incêndio em indústrias de plásticos de Santo Ângelo.
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8: Mais de 17 mil pontos estão sem energia elétrica na área de concessão da CE Equatorial, como reflexo dos temporais dos últimos dias. Os municípios mais afetados são Pelotas, Rio Grande e Canguçu, no sul do estado. A reportagem fez contato com a RGE, mas a empresa ainda não atualizou os dados da falta de luz nessa manhã.
9: Os bombeiros voltaram no início dessa manhã à empresa Universal Plásticos em Santo Ângelo, que pegou fogo no final da tarde de ontem. As chamas atingiram metade da área de mais de 3 mil metros quadrados da empresa. O novo foco foi registrado em um depósito de materiais. Equipes de Santa Rosa, Giruá e Ijuí auxiliaram no combate ao fogo. Uma empresa de bebidas vizinha precisou ser esvaziada por causa do risco de incêndio e a fumaça densa provocou a interdição da RS-344. Não há registro de feridos e as causas e a extensão dos danos ainda serão apurados. Agora em Porto Alegre, 18 graus, 8 horas, 9 minutos.
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8: As agências FGTAS Cine têm mais de 5 mil vagas de emprego abertas no Rio Grande do Sul. Nova Santa Rita e Erechim concentram o maior número de oportunidades. Em Porto Alegre, são 858 vagas disponíveis no Cine Municipal. O atendimento presencial ocorre nas subprefeituras Nordeste e Restinga, no Espaço de Oportunidades, no bairro Azenha e na unidade do Centro, na Rua Uruguai. É preciso levar documento oficial com foto. Em instantes, Tribunal Superior Eleitoral já recebeu 450 ações envolvendo candidatos à presidência.
9: O governo federal se reúne amanhã com representantes de clubes de futebol para discutir os impactos da proibição das bets no país. O encontro foi confirmado pelo ministro do Esporte, Paulo Henrique Perna Cordeiro, após a reação dos clubes à medida provisória que determinou o fim das plataformas de apostas. A intenção é ouvir as demandas dos times e avaliar medidas para reduzir possíveis prejuízos com o fim dos contratos de patrocínio. As plataformas têm até 6 de outubro para sair do ar.
8: A Justiça Eleitoral determinou a retirada temporária de wind banners das vias públicas de Porto Alegre. A medida começou às 6 da tarde de domingo e segue até às 6 da tarde de amanhã. A decisão considera o alerta da Defesa Civil para chuva intensa e fortes rajadas de vento. O entendimento é de que as bandeiras representam risco à integridade dos pedestres em caso de temporal.
9: O Tribunal Superior Eleitoral já recebeu pelo menos 450 ações envolvendo candidatos à presidência. A maioria questiona ataques e posicionamentos de adversários em propagandas, vídeos, jingles e entrevistas. Segundo o levantamento divulgado pelo G1, a campanha de Lula apresentou 256 ações e foi alvo de 198 questionamentos. A campanha de Flávio Bolsonaro entrou com 93 ações contra o adversário do PT. Entre os casos analisados estão vídeos feitos ou alterados por inteligência artificial e conteúdos que associam candidatos a crimes e organizações criminosas.
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9: A próxima edição será ao 12:50. Bom dia.
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13: 8:13.
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1: Olá, muito bom dia, Marcelino Ramos e nossa região. Agora são 8 horas mais 13 minutos. 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A partir de agora você acompanha por aqui mais uma edição do Show da Alegria, o seu programa de todas as manhãs. Estamos aí começando mais uma semana pós final de semana aí de Romaria, né? Hoje é segunda-feira, 28 de setembro de 2026, Dia Internacional do Acesso Universal à Informação, Dia de Luta contra a Raiva e também Dia do Hidrógrafo. Estamos na lua cheia, temos tempo nublado, 20 graus é a temperatura na Praça Padre Basso. E você, como está? Tudo certo? Eu espero que sim, te desejo aí um ótimo começo de semana. Estamos aí na reta final do mês de setembro e até as 10 da manhã você acompanha aqui no Show da Alegria muita música e informação também. Vamos te fazendo companhia para você que nos ouve no trabalho, você que está por casa, quem nos leva na carona. Até as 10 da manhã a gente te faz companhia com o Show da Alegria. Quem também chega junto comigo na parte técnica, seleção musical, é o meu colega, meu amigo Ebenezer, que deixa a todos o seu bom dia. 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Vamos começando, abrindo a nossa edição de hoje com o sucesso de Ritier. Bom dia!

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1: 8:20.
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2: Bom dia, povo de Deus. Bom dia, família amada. É segunda-feira. E aí? Como é que tá a sua semana? Espero que você acorde realmente acreditando que será diferente. Por que vai ser diferente, padre? Se tá tudo errado, tá? Não. Existe um Deus mais poderoso. Tenha fé em Deus, tenha fé em Jesus Cristo. É o que vamos pedir durante toda essa semana. Vamos juntos? Em nome do Pai, do Filho e do Espírito Santo. Amém. Senhor Deus da vida, que criastes o homem à vossa imagem e semelhança, pensastes com amor os caminhos a serem percorridos para nossa felicidade e salvação. Senhor, por muitas razões a humanidade se perdeu dos preceitos, por isso mandastes os profetas e, por fim, nosso Senhor Jesus Cristo, para nos trazer a plena revelação do verdadeiro amor a Deus, ao próximo e a nós mesmos. Obrigado, Senhor, por deixar esta revelação na palavra. Palavra que nos orienta, palavra que nos corrige, palavra que nos ilumina, palavra que nos traz dignidade de filhos de Deus. Manda teu Espírito, Senhor, no início deste dia, para que compreendamos esta palavra e, compreendendo-a, possamos vivê-la. Manda teu Espírito, Senhor, com o dom do entendimento, com o dom da sabedoria, e que possamos ver os teus sinais em tudo e em todos. Senhor, recorremos a Santa Teresinha do Menino Jesus. Ela, tão íntima de nosso Senhor Jesus Cristo, possa nos valer nesta manhã. Santa Teresinha do Menino Jesus, fazei-nos simples e dóceis, humildes e confiantes. Santa Teresinha, que prometestes passar o vosso céu fazendo bem sobre a terra sem descanso, eu me recomendo a vós, Santa Teresinha. Ajudai-me a viver tão profundamente unido a Jesus, tão profundamente vivenciando os mandamentos e os santos evangelhos, que eu possa um dia estar convosco no reino de Deus. Santa Teresinha, não se canse de interceder por mim, até de ver-me um dia no céu com os anjos e santos. Pai nosso, que estais no céu, santificado seja o vosso nome, venha a nós o vosso reino, seja feita a vossa vontade, assim na terra como no céu. O pão nosso de cada dia nos dai hoje, perdoai-nos nas nossas ofensas, assim como nós perdoamos a quem nos tem ofendido. E não nos deixeis cair em tentação, mas livrai-nos do mal. Amém. Ó Deus, para o dia de hoje, que a Bíblia esteja em minha mão, a palavra de Deus no meu coração e os meus pés na missão. Um bom dia a todos. Amém.
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0: 8 horas mais 28 minutos, muito bom dia, um ótimo início de semana para você que está ligadinho com a gente aqui no Show da Alegria. Daqui a pouquinho temos informação chegando por aqui, previsão do tempo em alguns instantes. Estamos aí com um tempo bastante carregado, né? Nublado, por enquanto em Marcelino Ramos, tem alerta aí de muita chuva, de temporais em alguns pontos do Rio Grande do Sul, e daqui a pouquinho a gente vai trazendo então a previsão completa aqui na programação. 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Mais música chegando aqui no programa com Simone Mendes, bom dia.
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1: 8 horas e 33 minutos.
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2: 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Você acompanha a previsão do tempo no Show da Alegria com as informações da Clima Tempo.
3: A semana começa com tempo severo no estado gaúcho e calor intenso em grande parte do interior do país. Nesta segunda, a intensificação de uma área de baixa pressão entre o norte da Argentina e o Paraguai, combinada com uma atmosfera quente e muito instável, favorece a formação de temporais na região sul, com chuva forte, raios, granizo e rajadas de vento intensas. O estado gaúcho concentra maior atenção, com volumes elevados em alguns pontos do oeste da campanha e rajadas de vento também mais fortes. A segunda-feira será de muita tensão na região sul. Uma área de baixa pressão entre o norte da Argentina e o Paraguai se intensifica e mantém um forte transporte de umidade sobre a região. O Rio Grande do Sul concentra as condições mais severas, com temporais em grande parte do estado. A previsão de chuva forte, raios, granizo e rajadas de vento que podem superar os 90 km por hora. E os acumulados podem ser mais elevados no oeste na campanha. Em Santa Catarina, a chuva ganha força principalmente no oeste e meio-oeste, com volumes também elevados em alguns pontos, e há risco de temporais. Já no Paraná, o tempo ainda segue mais quente e firme durante grande parte do dia, mas as instabilidades começam a aumentar principalmente no sul do estado. A combinação de chuva intensa em curto período, granizo e rajadas de vento mais fortes exige atenção redobrada. No oeste, na campanha, a persistência da chuva aumenta o risco de alagamentos, enxurradas e outros transtornos. Durante os temporais, procure abrigo seguro. Mantenha a distância de árvores e estruturas mais frágeis e nunca atravesse áreas alagadas. Em Porto Alegre, máxima de 22 graus.
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8: Vamos agora então trazendo a primeira parte do nosso horóscopo desta segunda-feira para você que é de Áries. A semana começará com assuntos financeiros para resolver com amigos ou com a equipe e com certa urgência. O poder de negociação e propostas novas ajudarão nas soluções. Conte com bastante diplomacia. Marte ativará a sua criatividade. Reinvente a vida. Para você que é do signo de Touro, casa e família ganharão nova energia. A partir de hoje, um assunto doméstico ou imobiliário poderá ser resolvido com mais agilidade. O trabalho pedirá organização, ajuste à rotina, acelere a produção e esclareça melhor a divisão de responsabilidades. Comece a semana com foco no que dará sustentação. Os resultados aparecerão pouco a pouco. Para você de Gêmeos, a semana começará meio confusa no trabalho, com atrasos e imprevistos cobrando flexibilidade na agenda. A partir de hoje, Marte acelerará as comunicações, conversas, contatos e mensagens pedirão paciência com diferentes opiniões. Em compensação, novas ideias estarão a mil e inspirarão projetos autorais, além de um roteiro de viagem. Para você do signo de Câncer, uma proposta financeira poderá aparecer e abrir portas na carreira. Invista na imagem profissional e tome decisões sobre o futuro. A casa e a família pedirão posicionamentos claros. Uma conversa resolverá o que estava emperrado. Comece a semana pelo que dará segurança a longo prazo. Essa foi a primeira parte do nosso horóscopo. Daqui a pouquinho, seguimos com a previsão astral aqui no Show da Alegria. Para você uma excelente segunda-feira, estão faltando aí 20 minutos para as 9 horas da manhã, daqui a pouquinho a gente vai trazendo dicas aqui na nossa programação, nossa primeira dica em alguns instantes. 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Vamos ouvindo mais música, chegando por aqui, sucesso internacional. Bom dia!

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1: 8:46.
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2: Vamos agora trazendo a nossa primeira dica aqui do Show da Alegria. E você sabia que o jeito de lavar uma roupa pode fazer toda a diferença para conservar o tecido? Algodão, por exemplo, pode ser lavado à mão ou na máquina, de preferência com água fria ou morna e sabão neutro. Evite água muito quente, que pode fazer a peça encolher. Já o linho pede mais delicadeza, prefira água fria e ciclo suave, não torça a peça e, se possível, seque à sombra. Para a seda, o cuidado é ainda maior. O ideal é lavar a mão com água fria e produto específico para peças delicadas e nada de torcer ou deixar de molho. A lã também deve ser tratada com cuidado. Use água fria e produto próprio para esse tipo de tecido e, depois da lavagem, pressione delicadamente para retirar o excesso de água sem torcer. Para veludo, a limpeza deve ser delicada e sem esfregar. Em manchas, um pano levemente úmido pode ajudar. Já a microfibra é mais fácil de cuidar, pode ser lavada com água e sabão neutro, evitando amaciantes que podem diminuir a capacidade de absorção do tecido. E os materiais mais resistentes? O poliéster pode ir normalmente à máquina, mas é melhor evitar temperaturas muito altas. A camurça exige limpeza específica ou a seco, sem excesso de água. E para o couro, prefira um pano macio, levemente úmido e seque imediatamente, nada de encharcar ou usar produtos abrasivos. E uma última dica, antes de lavar qualquer peça, confira sempre a etiqueta. Ela traz as orientações específicas do fabricante e pode evitar encolhimento, manchas e danos ao tecido. Daqui a pouquinho voltamos com mais dicas aqui no Show da Alegria.
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É muito bom contar com a tua audiência. 9 minutinhos faltando para as 9 horas da manhã. Daqui a pouquinho a gente segue com o nosso horóscopo aqui no Show da Alegria. Na virada de hora você acompanha as notícias na hora certa. 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Chegando por aqui mais música para você agora, Raça Negra.

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2: Vamos agora trazendo a segunda parte da previsão astral para quem é de Leão a partir de hoje. Marte em seu signo dará movimento à vida. Tome decisões e parta para a ação. Valerá canalizar o excesso de energia na atividade física e diminuir irritações. Cuide para que a pressa não atropele quem está do seu lado. Para você que é do signo de Virgem, a semana começará pedindo uma pausa antes da correria. Um assunto íntimo se resolverá com discrição e um pouco de paciência. O dinheiro seguirá em foco, negociações terão andamento positivo. Guarde energia para não perder o fôlego diante dos desafios no trabalho. Vá mais fundo na terapia. Para quem é de Libra, a semana começará com iniciativas nos relacionamentos, conexão mais profunda no amor, novas amizades e propostas interessantes. Você poderá entrar em um grupo diferente que incentivará novos começos, amor em fase de transformação de padrões. Para você de Escorpião, Marte na sua área da carreira a partir de hoje despertará ambições e inaugurará uma época de conquistas profissionais relevantes. Cuide para não atropelar ninguém no caminho, a pressa poderá custar caro. O recolhimento do fim do dia restaurará suas forças. Na segunda hora, seguimos com o nosso horóscopo aqui no Show da Alegria. Daqui a pouquinho, notícias na hora certa, vamos fechando a primeira parte do programa com RPM.

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2: China e Estados Unidos fecham acordo para reduzir tarifas sobre 60 bilhões de dólares em produtos comercializados entre os países. Tempo instável em Porto Alegre, agora faz 18 graus. A chuva continua nesta segunda-feira. Tem alerta de tempestade em vigor para todo o território gaúcho. 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
4: A BR-285 tem bloqueios parciais devido à queda de árvores sobre a pista. Os pontos afetados ficam no quilômetro 419, em Panambi, e no quilômetro 178, em Muitos Capões. Não há previsão para a liberação desses trechos. Motoristas devem reduzir a velocidade e redobrar a atenção. Com o trânsito, Leandro Rodrigues.
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2: Quase 13 mil pessoas são afetadas por temporais dos últimos dias no estado.
5: A Defesa Civil atualizou para 12.881 o número de pessoas afetadas pelos temporais. Houve registro de danos humanos ou materiais em 33 municípios, com granizo, vendavais e chuvas intensas. Os municípios mais atingidos foram Santiago, no centro do estado, com 5 mil impactados, Alegrete, com 2 mil, e Santana do Livramento, onde o granizo afetou 1.400 moradores. 4 pessoas ficaram feridas, sendo 2 em Pontão, no norte, 1 em Alegrete, na fronteira, e 1 em Capão do Cipó, na região central. São 106 desalojados e 10 desabrigados. O relatório ainda aponta mais de 2.700 casas danificadas. Da redação, Kathleen Moreira.
2: O preço do petróleo tem forte alta no mercado internacional nesta segunda-feira. O valor do barril do tipo Brent avança quase 4%, cotado em 108 dólares. O aumento ocorre após o presidente dos Estados Unidos, Donald Trump, afirmar no final de semana que rejeitou uma proposta de trégua de 7 dias feita pelo Irã. O texto, apresentado na semana passada na ONU, previa a reabertura do Estreito de Hormuz, rota que concentra o transporte de cerca de 20% do petróleo mundial. 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Volta na Rede Gaúcha às 10 horas. Da redação, Felipe Baques.
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7: 9:05.
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Estamos de volta por aqui com o Show da Alegria, começando a segunda parte da nossa edição desta segunda-feira, dia 28 de setembro, 9 horas mais 8 minutos. Hoje, Dia Internacional de Acesso Universal à Informação, dia de luta contra a raiva, também dia do hidrógrafo. Temos chuva em Marcelino Ramos, 20 graus é a temperatura na Praça Padre Basso. Nós continuamos por aqui te fazendo companhia com mais informação, com mais sucesso até às 10 horas da manhã. O Ebenezer continua na parte técnica, seleção musical. 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Vamos começando a segunda parte do programa com Gustavo Lima. Bom dia! Música.

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1: 9:19.
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2: Vamos agora trazendo mais dicas no Show da Alegria. E você já ouviu alguém dizer que cortar o glúten da alimentação faz bem para todo mundo? Pois não é bem assim. O glúten é um conjunto de proteínas encontrado naturalmente em cereais como trigo, centeio e cevada e está presente em muitos alimentos, como pães, massas, bolos e biscoitos. Para a maioria das pessoas, o glúten não representa um problema. A principal preocupação é para quem tem doença celíaca, uma condição em que o organismo reage ao glúten e provoca uma resposta inflamatória no intestino. Nesses casos, a retirada do glúten é parte fundamental do tratamento e precisa ser rigorosa. Existem ainda pessoas que apresentam outras formas de sensibilidade ou alergias relacionadas ao trigo, que são situações diferentes da doença celíaca e precisam de avaliação profissional. E será que cortar o glúten emagrece? Não necessariamente. Retirar o glúten por si só não provoca emagrecimento. Uma pessoa pode até perder peso ao reduzir pães, massas, bolos e outros alimentos bastante calóricos, mas isso está relacionado à mudança geral da alimentação e não ao glúten em si. Por isso, se você suspeita que o glúten está causando algum desconforto, não retire o alimento por conta própria antes de procurar orientação médica ou de um nutricionista, porque isso pode dificultar a investigação e o diagnóstico. A dica é: não siga dietas da moda. Antes de cortar um grupo de alimentos, descubra se realmente existe necessidade. Amanhã a gente traz mais dicas para você aqui no Show da Alegria.
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Estamos continuando por aqui a nossa programação, 9 horas mais 24 minutos, primeira edição da semana, hoje segunda-feira, 28 de setembro, e daqui a pouquinho a gente vai recordando sucesso aqui na programação. 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Mais música chegando aqui na programação com Fábio Júnior.

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2: Lançada em 1987, Where the Streets Have No Name, do U2, abre o lendário álbum The Joshua Tree. A música começa de forma gradual, com uma introdução de guitarra e sintetizadores, até ganhar força com a bateria e o vocal de Bono, criando uma das aberturas mais marcantes da história do rock. Embora não alcançou o topo da Billboard Hot 100, chegou ao 13º lugar nos Estados Unidos e ao 4º lugar no Reino Unido. O videoclipe também ficou famoso por registrar uma apresentação surpresa da banda no topo de um prédio em Los Angeles em 1987. Uma música grandiosa, emocionante e inesquecível para viajar de volta aos anos 80 aqui no Show da Alegria.

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1: 9:36.
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Continuamos por aqui com o Show da Alegria. Muito bom dia para você que nos ouve desde o comecinho da nossa edição de hoje. Para você que, quem sabe, nos acompanha a partir de agora. Nós seguimos até as 10 da manhã te fazendo companhia por aqui. E daqui a pouquinho vamos trazendo a informação no mercado financeiro. 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Vamos de mais música? Chegando por aqui, sucesso com Marília Mendonça.

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1: 9:47.
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2: 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Dólar comercial começa a semana em alta de 0,34%, está valendo R$ 5,19. Dólar turismo em queda de 0,04%, está cotado em R$ 5,38. O euro comercial em alta de 0,17%, está valendo R$ 5,91. A Bolsa Brasileira, índice Ibovespa, opera em baixa de 0,27% aos 183.477 pontos. O melhor desempenho da Bolsa é da Asas, 2.154, valorizando 12,97%. Pior desempenho Ultrapar, desvalorizando 5,77%. Aplicações, taxa Selic tem um rendimento anual de 13,75% e a poupança, rendimento de 0,64% ao mês. 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

Reta final do Show da Alegria, 7 minutinhos nos separam das 10 horas da manhã. Daqui a pouquinho vamos trazendo a última parte do horóscopo aqui na programação. 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Mais música chegando por aqui com Rihanna. Bom dia.

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1: Agora trazendo a última parte do horóscopo de hoje para você de Sagitário. A partir de hoje, Marte inaugurará uma fase de movimento, descobertas e de expansão. Tome a iniciativa para planejar uma viagem, começar um curso ou divulgar suas ideias em outros lugares. Para quem é de Capricórnio, um assunto de dinheiro dividido pedirá decisão, não vai dar mais para adiar, a carreira seguirá em destaque, uma conversa com chefes ou sócios dará bom andamento a uma proposta ambiciosa, hora de explorar seus talentos, inovar o trabalho e conquistar espaços. Para quem é de Aquário, a semana começará com muita iniciativa nos relacionamentos, resolva antigos conflitos, amplie conexões e dê um passo maior na carreira. A visibilidade profissional aumentará, você poderá surpreender com um projeto que ganhará repercussão. Para quem é de Peixes, Marte acelerará a rotina a partir de hoje. Diversifique atividades, fortaleça a saúde com atividade física e programe a agenda com visão realista. Será bom momento para acertos financeiros no trabalho. Mudanças trarão mais liberdade e leveza, poder em alta. Esse foi o nosso horóscopo desta segunda-feira. Lembrando que amanhã tem mais previsão astral aqui no Show da Alegria. E assim estamos chegando ao final da nossa edição de hoje. Quero te agradecer pela tua audiência. Daqui a pouquinho notícias na hora certa, na sequência a Hora do Agricultor. Vamos fechando a nossa edição de hoje com Papas da Língua. Tchau, tchau.

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2: Para temporais com vento forte, queda de granizo e chuva intensa em todas as regiões nesta segunda-feira. 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
3: Trânsito. A EPTC atende dois acidentes em Porto Alegre, um na Avenida Teresópolis, próximo a Arnaldo Boer, afetando o sentido sul-norte, e outro na Luiz Manuel Gonzaga, com a Carlos Gomes, no bairro Auxiliadora. A chegada a Porto Alegre pela Avenida Castelo Branco, ainda com fluxo intenso e lentidão. A EPTC não registra acidentes. Nas rodovias da região metropolitana, relato de lentidão na BR-386, próximo à rodovia do Parque em Canoas, no sentido interior capital. Com informações do trânsito, Thiago Bittencourt.
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2: Chuva de granizo causa estragos em centenas de residências do norte e noroeste do estado.
5: Em Erval Grande, no norte do estado, o granizo danificou 230 casas. Os danos atingem 920 pessoas. Já em Catuípe, no noroeste, houve danos em 200 residências também por conta do granizo. Ao todo, 800 pessoas foram afetadas pelos danos. Os municípios de Benjamim Constant do Sul e São Valentim também reportaram estragos com danos materiais em 50 casas e cerca de 200 pessoas atingidas. Outras cidades também tiveram estragos por conta do granizo e vendaval, mas em menor escala. É o caso de Soledade, Santa Bárbara do Sul, Mato Castelhano, Caseiros, Marau e Carazinho. A Defesa Civil contabiliza danos nestes municípios e até o momento não há confirmação de desabrigados ou desalojados. De Passo Fundo, Rebeca Mistura.
2: Mais de 90 mil pontos estão sem luz no Rio Grande do Sul após os temporais.
6: São mais de 94 mil clientes sem luz. A RGE trabalha para normalizar o serviço a 22.645 clientes. A concessionária também está atendendo duas ocorrências emergenciais em linhas de transmissão. Equipes estão mobilizadas para normalizar o fornecimento para 50 mil clientes nas regiões de Formigueiro, Santana de Boa Vista, São Cepé, Caçapava do Sul, Vila Nova do Sul, São Pedro do Sul e Dilermando de Aguiar. Na área da CE Equatorial, a última atualização aponta 21.600 clientes sem energia. Os municípios com mais consumidores são Pelotas, Rio Grande e Canguçu, no sul do estado. Da redação, Kathleen Moreira.
2: 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Da redação, Pedro Quintana.
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9: 10 horas e 5 minutos.
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0: Agora são 10 horas e 5 minutos. Bom dia, meu amigo, bom dia, minha amiga, bom dia, gaúchos e catarinenses, tudo bem? Estamos chegando a partir de agora, muita chuva, agora há pouco aqui em Marcelino Ramos, né? Nós estamos chegando, segunda-feira, após a Romaria de Nossa Senhora da Salete, está no ar mais uma edição do programa Hora do Agricultor.
1: Pelas ondas do rádio e televisão.
2: Muito obrigado.
1: Pelos meios de comunicação.
0: É, muito, muito, muito obrigado para você do Rio Grande, para você de Santa Catarina, para você desse mundão afora que se liga conosco. Nós estamos chegando para trazer música, trazermos informações, atendermos aí a sua solicitação musical. Como eu sempre digo, aumenta o volume do rádio, do aplicativo. Programa Líder de Audiência está no ar.
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0: É, nós estamos chegando aqui de novo para fazermos companhia para vocês. Quem também chega, manda um abraço, vai ficar conosco aí na parte técnica, o nosso colega, o nosso amigo Ebenezer. E uma saudação também em nome aí das empresas parceiras, né? 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José Cláudio Machado.

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Estamos aí, 10 horas 14 minutos, 10 e 14, programa Hora do Agricultor. Você que está ligado conosco, obrigado pela audiência. Olha, atenção, né? 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Ontem, Romaria de Nossa Senhora da Salete encerrou, né? Muita gente, olha, mais de 30 mil pessoas, né? Segundo um levantamento prévio, participaram aí da Romaria no final de semana, né? Sábado à noite, enfim, quem assistiu pela live, quem participou, viu grande número de pessoas. Domingo, durante todo o dia, não foi diferente. O tempo até esperou a Romaria quase chegar no finalzinho para depois vir aquela chuva, né? Mas o pessoal não arredou o pé de lá, né? Ficou todo mundo lá para receber a bênção. Enfim, um grande abraço aí pro meu amigo Padre Renoiro, Padre Maurício, Padre Fernando e tantos outros padres que por aí passaram, mas agora ficam os três aí cuidando da casa, digamos assim, né? Um abraço, parabéns aí pela organização. Olha, centenas aí de colaboradores, inclusive o Padre Renoiro hoje no Jornal do Meio-Dia vai fazer um agradecimento aí para todos que colaboraram, né? Desde aquele trabalho mais simples até aquela pessoa que ficou mais tempo trabalhando, colaborando, ficou mais dias lá no santuário. Enfim, se não fossem os colaboradores, olha, seria muito difícil organizar aí a Romaria, né? Porque com esse número de pessoas que chega assim de supetão, busca por alimentação, atendimento e depois questão de 24, 48 horas vai todo embora. Se não tivessem colaboradores, dificilmente aí o atendimento podia acontecer da forma como aconteceu, da melhor forma possível, né? A gente aí transmitiu as 9 noites da novena, transmitimos aí o tríduo, transmitimos celebrações no dia 19, agora no final de semana. Enfim, mandar um abraço lá pro meu amigo Eliseu, né? Pessoal aí da Alternativa, né? Olha, internet de qualidade, né? Olha, a gente tava transmitindo pelo Facebook, pelo YouTube e tudo rodando da melhor forma, tranquila, e tantas outras centenas de pessoas penduradas na internet por esse mundão afora, acompanhando aí a Romaria, né? Daqui a pouco muitos não puderam vir, mas ouviram a mensagem de Salete através aí das redes sociais, né? Um abraço pessoal lá do portal também, e principalmente aí o Padre Renoir, o Padre Maurício, o Padre Fernando, a equipe aí do Santuário Salete, tantos outros apoiadores também que se dispuseram a serem parceiros mais uma vez nesse ano de 2026, para que a gente pudesse levar aí a Romaria até a sua casa, até o seu trabalho, enfim. Meu amigo Emerson Marinoski também, um abraço, aquele som sempre de qualidade também, né? Enfim, chegamos ao final da Romaria, agora as atenções. Primeiro nessa semana, todo mundo dá uma descansada, mas em breve já começam as atenções serem voltadas para a Romaria do próximo ano, né? Sempre é um desafio organizar a Romaria de Nossa Senhora da Salete, por isso aí o santuário já começa cedinho, daqui a pouco, até antes do final do ano, começa a se preparar para a 92ª Romaria de Nossa Senhora da Salete. Enfim, um abraço a todos que foram parceiros da gente, meu amigo Luiz Otávio, Sandro, Ebenezer por aí, enfim, Raquel também, todo mundo da equipe aqui da Rádio Salete dando uma força especial, né? Meu amigo Luiz Otávio também, não medimos esforços aí para, na medida do possível, transmitir todas as celebrações para você por vídeo, por áudio, com imagem também, tá bom? Obrigado a todos!
E agora estamos pela próxima, Romaria, né? 10h19. Vamos lá, vamos em frente. Programa Hora do Agricultor. 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
1: 10 horas e 21 minutos.
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0: Bom dia, bom dia, bom dia. Você que tá chegando agora, aquele abraço, né? Obrigado aí pelo carinho da audiência. É o programa Hora do Agricultor. 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Enfim, 10 horas agora com 27 minutos, né? 10h27, mandar um abraço lá pro meu amigo Carlos, né? Pessoal lá da Ótica Líder. Ô, Carlos, tá acompanhando aí a programação, né? 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
0: Valeu, um abraço, Carlos! Tudo de bom, obrigado pela companhia. Sempre que possível, tá ligadinho aí na Rádio Salete lá em Erechim, né? Um abraço! 10h29, minha gente, vamos em frente, né? Hora do Agricultor, trazendo mais música. Zezé de Camargo e Luciano.

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8: É, 10 horas 37 minutinhos, estamos aí, né, última semana também do horário eleitoral gratuito, né, é até quinta-feira tem as inserções, né, depois daqui a pouco você pode sentir saudade, né, não vai ouvir aí tanta proposta boa pro Rio Grande do Sul, pro Brasil, mas enfim, de 4 em 4 anos eles estão por aí, né, então tá aí, até quinta-feira as inserções.

inserções aí do horário eleitoral gratuito. Próximo final de semana tem as eleições, né? E depois, caso houver aí o segundo turno, daí é só para governador e presidente, né? Mas mesmo assim as inserções vão acontecer, enfim, os programas do horário eleitoral gratuito serão levados ao ar, né? Então tá bom, quem gosta de ouvir proposta de candidato a deputado federal, deputado estadual, senador, enfim, tem que aproveitar os últimos dias ainda, tá bom? 10 horas 39 minutos. 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Vamos em frente, minha gente, programa Hora do Agricultor, né? Obrigado aí pela audiência, você que está aí ligado conosco. Olha, só dá um recadinho e a partir de hoje a gente vai dar uma intensificada também. Já é do conhecimento de todos que é disponibilizado aí o transporte gratuito, né? Os municípios disponibilizam aí transporte gratuito no dia da eleição. E em atenção à requisição formalizada pela lei eleitoral, o município de Marcelino Ramos vai estar disponibilizando aí o seguinte transporte, né? Autorizado pelo TRE, né? A Zona Eleitoral aí de Gaurama. Roteiro, primeiro roteiro saindo da Praça Padre Basso, passando pelo Estreito, BR-153, Água Verde e retorna, né? O segundo roteiro acontecendo também, sai da Praça Padre Basso, Teixeira Soares, Suzana, Coronel Teixeira, São Sebastião e depois retorna. Terceiro roteiro saindo também da Praça Padre Basso, aqui em Marcelino Ramos, passando pelo Balneário, Formenton, Volta Grande, Santo Antônio, Ligeiro, Linha Santa Bárbara. E outro roteiro de ônibus, saindo também da Praça Padre Basso, passando por São Caetano, Saúde, Linha São Paulo e Pinhalzinho, né? Tá aí, então, os roteiros, né, que serão disponibilizados aí no dia da eleição para você de Marcelino Ramos. Daqui a pouco, que não tem transporte, né, pode utilizar aí esse transporte gratuito para ir até ao seu local de votação. 10h40, Oswaldir e Carlos Magrão.

10h44, programa Hora do Agricultor. 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Vamos lá, agora chegando... Rainha Musical.

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1: 10 horas e 50 minutos.
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É, 10 horas agora com 57 minutos, é o programa Hora do Agricultor, chove lá fora, né? Enfim, a gente tá aí fazendo companhia para vocês, obrigado pela audiência, ótima segunda-feira, ótimo início de semana, finalzinho do mês de setembro, trazendo aí os

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7: Energia elétrica com temporais nos últimos dias. Tarifa do catamarã terá reajuste de 13% a partir de amanhã. Travessia entre Guaíba e Porto Alegre vai custar R$ 19,15. Corsã Aegea afirma que drenagem com bombas manteve nível de barragem estável em São Marcos, mesmo com chuva na serra. Estrutura apresentou risco de rompimento na semana passada. Tempo instável em Porto Alegre, agora faz 19 graus. A chuva continua nesta segunda-feira. Tem alerta de tempestade em vigor para todo o território gaúcho. 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
9: Um ônibus saiu da pista na RS-287, quilômetro 179, é trecho de Paraíso do Sul. Tem atendimento a essa ocorrência, não há feridos e o trânsito está parcialmente bloqueado para a remoção do veículo. Com o trânsito, Rodrigues.
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7: Obra da nova ponte do Guaíba é retomada após 5 anos em Porto Alegre.
10: As empresas Cidade e Arte Leste inspecionam as peças pré-moldadas que estão no local desde 2021. Aquelas que puderem ser usadas serão destinadas às 4 alças que ainda precisam ser construídas. Obras estão sendo retomadas porque o governo destinou R$ 26 milhões para o contrato. O montante vai durar até o fim do ano. Dessa forma, para que a construção tenha continuidade, é necessário que novas liberações de recursos ocorram ainda em 2026. Se houver dinheiro em caixa, as 4 alças ficarão prontas até maio de 2028. Da redação, Josimar Farina.
7: Serviço do DEMAI pode deixar 19 bairros da capital sem água nesta noite.
11: O motivo é uma manutenção programada pelo DEMAI, que terá início hoje à noite, às 10 horas, quando serão desligadas as estações de bombeamento Restinga e Boa Vista. A manutenção será feita nos transformadores de energia elétrica de ambas estações. O ajuste ocorre para melhorar o funcionamento do sistema, principalmente para o verão, quando há maior consumo de água. A previsão é de que o serviço seja concluído na madrugada de terça-feira, com retomada gradual do abastecimento. Moradores de regiões mais altas ou mais distantes podem levar mais tempo para ter o fornecimento normalizado. O abastecimento pode ser interrompido em 19 bairros, entre eles Agronomia, Belém Novo, Belém Velho, Campo Novo, Ípica, Lajeado, Lomba do Pinheiro e Restinga. Da redação, Maria Eduarda Ferreira.
7: 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Devido à propaganda eleitoral obrigatória, notícia na hora certa volta na Rede Gaúcha às 2 horas. Da redação, Felipe Baques.
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14: 11 horas e 5 minutos.
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22: Agora são 11 horas 8 minutos. Escuro lá fora, né? Barbaridade. Tempo fechado. Chove em Marcelino Ramos. Nós estamos aí fazendo companhia para vocês. Ebenezer está aí, também manda um abraço. 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Vamos trazendo música? Chegando aí, porca véia!

Agora são 11 horas e 14 minutos. É o programa A Hora do Agricultor. Daqui a pouco tem os destaques do Jornal do Meio-Dia, né? Os assuntos que serão abordados no jornal. Luiz Otávio vai estar chegando aí para dar as informações, né? Agora, de Paulo e Paulino.

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1: 11 horas e 17 minutos.
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5: Vamos aos destaques do Jornal do Meio-Dia de hoje. As informações aí com o nosso colega Luiz Otávio. Bom dia, Luiz.
6: Muito bom dia, Jean. Muito bom dia, você ouvinte. E está na hora de conferir os assuntos que serão notícias no Jornal do Meio-Dia desta segunda-feira. Romaria de Nossa Senhora da Salete reuniu grande número de devotos no final de semana. Padre Renoir Dalpisol agradece a todos que de alguma forma colaboraram ou participaram da programação. Atenções agora se voltam para a 92ª edição, que acontece em 2027. No próximo final de semana acontecem as eleições e TSE orienta eleitores a baixarem o aplicativo e-título. Fernando e Sorocaba, Hugo e Thiago, dentre outros grandes shows, farão parte dos dois dias de festa na virada de ano de Piratuba, todos com entrada gratuita. Rio Grande do Sul tem uma segunda-feira de tempo severo em diversas regiões, com chuva forte a intensa, possibilidade de granizo, muitos raios e rajadas de vento. Estas são as notícias que serão levadas ao ar na edição de hoje, segunda-feira, 28 de setembro de 2026, no Jornal do Meio-Dia. Tenham todos um bom dia e uma excelente semana.
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Agora são 11 horas e 22 minutinhos, programa Hora do Agricultor. Obrigado aí pela audiência, pelo carinho da companhia. A gente vai com vocês até as 11h40. Trazendo agora música com o grupo Traia Véia.

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1: 11 horas e 26 minutos.
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E assim a gente chega ao final do programa, né? Um abraço em meu nome, no meio do Ebenezer. A gente volta com vocês amanhã. Obrigado pela audiência. Fiquem com as últimas de hoje. Tchau, tchau.

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2: 11 horas e 35 minutos.
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E aí, que a paz de Cristo esteja com todos vocês! O tema da mensagem de hoje é As Armas de Deus, fundamentado na 2 Epístola de Coríntios, capítulo 10, versículo 4, que nos diz: As armas que usamos na nossa luta não são do mundo, são armas poderosas de Deus. Querido ouvinte, irmão na fé, o apóstolo Paulo enfrentava críticas em seu ministério. Alguns o acusavam de agir por interesse próprio, colocando em dúvida sua fidelidade como apóstolo. Diante disso, ele esclarece qual é a verdadeira natureza da luta cristã. Paulo afirma: as armas que usamos na nossa luta não são do mundo, são armas poderosas de Deus. Isso revela que o combate não acontece com recursos humanos, como orgulho, aparência ou imposição, mas com aquilo que vem de Deus. As armas humanas

0: como o egoísmo e o julgamento superficial, apenas destroem relacionamentos e afastam as pessoas da verdade. Elas podem parecer eficazes por um momento, mas não produzem transformação real. Em contraste, Deus nos oferece armas que geram vida. A lei do Senhor mostra o caminho correto e revela aquilo que precisa ser corrigido em nós. Já o Evangelho anuncia a graça, o perdão e o amor de Deus revelados em Jesus. Essas armas não destroem, mas edificam. Por meio da palavra, Deus age no coração humano, confrontando o pecado e conduzindo ao arrependimento e à fé. Ele remove tudo aquilo que nos impede de conhecê-lo e nos mostra seu amor. Assim, somos chamados a abandonar as estratégias humanas e confiar no poder da palavra de Deus, que transforma vidas e conduz ao caminho da verdade. Amém. Oremos. Amado Deus e Senhor, livra-nos do orgulho e de tudo o que nos impede de conhecer a Ti. Que a Tua palavra transforme nosso coração e nos conduza no Teu amor. Em nome de Jesus. Amém. Querido ouvinte e irmão na fé, para a programação da semana, no sábado, dia 3, nós temos culto na Congregação São João de Santos Farias, às 15 horas. Também no sábado, mais à noite, nós temos culto na Congregação Emanuel, às 19 horas. E no dia 4, domingo, nós temos culto na Congregação Concórdia, às 9 horas da manhã. Desejo a você um abençoado dia e uma ótima semana. E lhes deixo a bênção apostólica, registrada em 2 Coríntios 13:13. Que a graça do Senhor Jesus e o amor de Deus e a comunhão com o Espírito Santo estejam sempre com todos vocês. Amém.
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3: 11 horas e 41 minutos.
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2: Alô, Brasil! Está no ar o programa Viva a Vida, da Pastoral da Criança.
3: Olá, amigos e amigas do Viva a Vida. Obrigado pelo carinho da audiência.
2: E hoje, vamos conversar sobre a campanha Outubro Rosa.
3: Neste mês, o Brasil se mobiliza para informar e conscientizar a população sobre a prevenção e combate ao câncer de mama e ao câncer do colo de útero.
2: Saiba mais sobre a campanha Outubro Rosa, acompanhando o programa Viva a Vida de hoje.

0: Muito se tem falado sobre o câncer de mama nos últimos anos. Porém, precisamos falar mais sobre esse assunto, especialmente em relação à prevenção, hábitos saudáveis, bem-estar e qualidade de vida e também de superação.
1: Para conversar sobre esse tema, nós convidamos a doutora Ana Leia Clementino, médica pediatra. Ela atua também como líder da Pastoral da Criança em Londrina, Paraná.
0: Doutora Ana Leia, o câncer de mama costuma causar sintomas logo no início ou pode se desenvolver silenciosamente?
2: Na maioria das vezes, o câncer de mama começa de forma silenciosa. Por isso, muitas mulheres não sentem dor nem apresentam sintomas nas fases iniciais. É justamente aí que está a importância dos exames preventivos. Quando eles aparecem, os sinais mais comuns são o nódulo endurecido na mama ou na axila, alterações no formato ou no tamanho da mama, retração da pele ou do mamilo, vermelhidão persistente, aspecto de casca de laranja na pele e saída espontânea de secreção pelo mamilo, especialmente se essa secreção for sanguinolenta. É importante lembrar que a dor sozinha raramente é o primeiro sinal de câncer. Também vale conhecer o próprio corpo, né? Perceber uma mudança diferente do habitual já é motivo para procurar um profissional de saúde. Quanto mais cedo a doença é identificada, maiores são as chances de tratamento, com menos agressividade e maiores as chances de cura, que pode ultrapassar 90% nos casos diagnosticados precocemente.
1: Muitas pessoas acreditam que o câncer de mama acontece apenas por herança genética. Doutora Ana Leia, e isso é verdade?
2: Não, isso não é verdade, isso é um dos maiores mitos. A maioria dos casos de câncer de mama não é hereditária. Só cerca de 5 a 10% estão relacionados a alterações genéticas herdadas, como, por exemplo, as mutações nos genes BRCA1 e BRCA2. Os demais casos resultam da combinação entre envelhecimento, fatores hormonais e estilo de vida. A gente sabe hoje que manter um peso saudável, praticar atividade física regularmente, evitar bebidas alcoólicas, não fumar e priorizar uma alimentação equilibrada ajudam a reduzir o risco. A amamentação também exerce um efeito protetor para a mãe, principalmente quando acontece por períodos mais prolongados, mas a gente precisa lembrar que mulheres que têm histórico familiar importante devem conversar com seu médico, pois elas podem sim precisar iniciar o acompanhamento mais cedo.
0: Hoje sabemos que quando o câncer de mama é descoberto cedo, tem altas chances de cura. Doutora Ana Leia, quais exames são utilizados para fazer esse diagnóstico e quando cada um desses exames é indicado?
2: Bom, o primeiro passo é sempre a avaliação clínica feita por um profissional de saúde. Aí, se houver alguma alteração ou essa mulher estiver dentro da faixa etária indicada para iniciar a sua triagem, podem ser solicitados os exames de imagem. A mamografia continua sendo o principal exame para detectar lesões pequenas, muitas vezes antes mesmo delas serem palpáveis. Em mulheres mais jovens ou em situações específicas, o ultrassom complementa a investigação, principalmente porque as mamas costumam ser mais densas. Em alguns casos, também pode ser indicada a ressonância magnética. Mas é importante lembrar que nenhum exame sozinho confirma o câncer. Quando existe uma suspeita, o diagnóstico definitivo é feito por meio de uma biópsia, que retira um pequeno fragmento do tecido para análise em laboratório. Hoje, com diagnóstico precoce e tratamento adequado, as chances de cura são muito altas, reforçando a importância de não adiar a procura por atendimento.
1: O Ministério da Saúde ampliou recentemente o acesso à mamografia a mulheres a partir dos 40 anos. Doutora Ana Leia, o que mudou e por que essa medida é importante?
2: Bom, essa é uma notícia muito importante para a saúde da mulher. O Ministério da Saúde realmente ampliou a oferta de mamografia, buscando aumentar o diagnóstico precoce e reduzir a mortalidade por câncer de mama, já que 40% dos diagnósticos de câncer são feitos em mulheres com menos de 50 anos. Mas mesmo assim, é importante destacar que as recomendações podem variar conforme o histórico individual e a disponibilidade dos serviços de saúde. Então, nenhuma recomendação substitui a avaliação individual feita pelo profissional de saúde. O mais importante é que nenhuma mulher espere sentir algo para procurar orientação, já que detectar o câncer ainda pequeno aumenta muito as possibilidades de cura e pode evitar tratamentos bem mais complexos.
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0: Doutora Ana Leia, O câncer de colo do útero é um dos poucos tipos de câncer que podem ser praticamente eliminados com prevenção. Como isso é possível?
2: O câncer de colo de útero é um excelente exemplo de que prevenir funciona. Hoje a gente sabe que praticamente todos os casos são relacionados à infecção persistente pelo HPV, que é um vírus muito comum. Felizmente, a gente tem duas estratégias extremamente eficazes. A primeira delas é a vacinação contra o HPV, que é oferecida gratuitamente pelo SUS para meninas e meninos na idade recomendada de 9 a 14 anos ou antes do início da vida sexual, quando a vacina apresenta sua maior eficácia. E a segunda estratégia é realizar os exames preventivos, como o Papanicolau, e cada vez mais o teste molecular para HPV, que consegue identificar alterações antes que elas se transformem em câncer. Então, isso significa que nós podemos tratar as lesões precocemente e impedir o aparecimento da doença.
1: Uma paciente em tratamento de câncer, ou mesmo após a cura, pode voltar a ter uma vida normal?
2: Na maioria dos casos, sim. Hoje, os tratamentos evoluíram muito e permitem que muitas mulheres mantenham uma boa qualidade de vida durante e depois do tratamento. Dependendo da fase da doença e do tipo de tratamento, pode haver, sim, períodos de maior cansaço ou necessidade de afastamento das atividades, mas muitas pacientes continuam trabalhando, convivendo com a família e realizando as suas atividades do dia a dia com os ajustes necessários. Depois

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15: 12 horas e 25 minutos.
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18: Edição desta segunda-feira, dia 28 de setembro de 2026. 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Produção do Departamento de Jornalismo da Rádio Salete. Redação e reportagens, Jean Schelle e Luiz Otávio Schill. Mesa de áudio e apresentação, Sandro Schill. Estes são os destaques para o Jornal do Meio-Dia de hoje. Romaria de Nossa Senhora da Salete reuniu grande número de devotos no final de semana. Padre Renuir Dalpisol agradece a todos que, de alguma forma, colaboraram ou participaram do evento. Atenções agora se voltam para a preparação da 92ª edição, que acontece em 2027. No próximo final de semana acontece a eleição. Tribunal Superior Eleitoral orienta que eleitores baixem o aplicativo e-título. Fernando em Sorocaba, Hugo e Thiago, dentre outros grandes shows, farão parte dos 2 dias de festa na virada do ano em Piratuba. Todos com entrada gratuita. Rio Grande do Sul tem uma segunda-feira de tempo severo em diversas regiões. Chuva forte a intensa, possibilidade de granizo, muitos raios e rajadas de vento. Estas e outras notícias você vai ficar sabendo dentro da edição do Jornal do Meio-Dia, que está começando agora. Meio-dia, 28 minutos e meio.
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18: Meio-dia, 29 minutos, as notícias. O Santuário Salete de Marcelino Ramos viveram neste final de semana mais uma edição da Romaria de Nossa Senhora da Salete, neste ano em sua 91ª edição. Dados apontam para um público superior a 30 mil pessoas durante o final de semana da programação, movimentando o município com a presença de romeiros vindos de diversos municípios e diferentes regiões do país. As principais celebrações aconteceram no Santuário Salete, ponto central da programação religiosa. Durante o final de semana, milhares de fiéis participaram das missas, momentos de oração e demais atividades que marcaram mais esta romaria. A 91ª Romaria de Nossa Senhora da Salete encerrou mais uma edição, deixando imagens de fé, devoção e emoção, e reforçando uma tradição que permanece viva entre gerações de romeiros. Padre Renuir Dalpisol, reitor do santuário, aproveitou a manhã desta segunda-feira para fazer um agradecimento a todos que, de alguma forma, colaboraram para com o evento.
20: Uma alegria poder participar na programação desta emissora, nesse dia pós-Romaria, e através dessa participação externar a nossa gratidão enquanto equipe do santuário por toda a colaboração, por toda a entreajuda, pela disponibilidade de tantas pessoas para que o evento acontecesse. O evento da Romaria acontece, sim, pela nossa participação, pelo nosso envolvimento, pela dinamicidade que damos ao mesmo. Acontece também graças a tantas pessoas que se colocam à disposição, fazendo com que a Romaria aconteça. Muitas foram as comunidades aqui do nosso município que estiveram empenhadas nas atividades da Romaria, mas também tantas outras aqui da região, Viadutos, Áurea, Alto Bela Vista, Peritiba. Então foram muitas pessoas da região que estiveram colaborando conosco, muitas equipes. E a gente agradece a todos de coração, rogando a Deus e a Nossa Senhora que continue fortalecendo, amparando a caminhada de todos, no sentido de terem sempre ânimo, disposição, sabedoria, forças para poder auxiliando e estender a mão sempre às necessidades do próximo. Que ao celebrar a Romaria, ao colocar as coisas em ordem agora, a gente já comece a pensar juntos também a próxima Romaria, no 92ª, que acontecerá no próximo ano. Quero aqui também fazer um agradecimento todo especial à Rádio Salete, ao Portal de Marcelino, pela parceria em fazer com que as transmissões e toda a parte de mídia pudesse chegar o mais distante possível, tocando o coração e auxiliando todos a se voltarem para o evento que estávamos preparando. Agradeço também todos os colaboradores, os patrocinadores, as empresas, as pessoas que se uniram a nós, somando força no sentido da gente poder avançar e fazer uma bonita romaria. Desde os mais próximos aos mais distantes que aqui chegaram, ao externar qualquer sentimento sobre a mesma, sempre foi muito positiva, no sentido de que estamos caminhando de forma correta. Só podemos entender essa expressão dessa forma. Aquilo que está sendo feito de uma forma bonita, e é isso que vai, sem dúvida, tocando o coração, ajudando as pessoas também a se fazerem presentes sempre mais em nossa Romaria. Então, mais uma vez, Muito obrigado a todos pela colaboração. Se for citar nome aqui, talvez a gente vai ser injusto com alguém. Mas foram muitas as pessoas, muitas.

0: Dia.
1: Meio-dia, 34 minutos, uma mudança importante vai facilitar a vida do eleitor nas eleições 2026. O aplicativo e-título poderá ser baixado e ativado, inclusive no dia da votação, tanto no primeiro turno, em 4 de outubro, quanto no segundo turno, em 25 de outubro, onde houver. A novidade foi anunciada pelo presidente do Tribunal Superior Eleitoral, ministro Cássio Nunes Marques. Nas eleições anteriores, o download e o primeiro acesso eram interrompidos no dia do pleito, como medida preventiva para reduzir a sobrecarga dos sistemas. Neste ano, a TSE reforçou a infraestrutura e preparou uma estrutura específica de monitoramento para manter o aplicativo funcionando durante a votação. Neste ano, o TSE reforçou essa infraestrutura e, apesar da liberação no dia da eleição, a recomendação da Justiça Eleitoral é que se baixe e ative o e-título com antecedência. A orientação pode evitar uma concentração de acessos justamente no momento da votação e permite que o eleitor confira previamente seus dados e os considere disponíveis ao aplicativo.
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1: Meio-dia, 36 minutos, Fernando e Sorocaba, Hugo e Tiago. Serão as principais atrações dos dois dias de festa na Arena de Eventos com entrada gratuita. É o Réveillon de Piratuba, Santa Catarina. Piratuba já definiu as principais atrações para as comemorações do final de ano. O município terá dois dias de programação especial para marcar a despedida de 2026 e a chegada de 2027. Com shows nacionais, apresentações musicais e também a tradicional queima de fogos. As festividades serão realizadas nos dias 30 e 31 de dezembro na Arena de Eventos de Piratuba, o tradicional gramadão, com entrada gratuita para o público. Na noite de 30 de dezembro, a principal atração será a dupla sertaneja Fernando e Sorocaba. A programação também terá apresentações de Mesclou e da Banda Rosa. No dia 31 de dezembro, véspera do Ano Novo, o show nacional ficará por conta da antiga... Ou melhor, por conta da dupla Hugo e Tiago. A programação será completada pelo Enigma do Samba e pelo DC Project Live. À meia-noite, a chegada de 2027 será celebrada com o tradicional queima de fogos, um dos momentos mais aguardados pelo público durante as festividades de Réveillon. A expectativa é de que a programação atraia um grande número de moradores e turistas, ampliando assim o movimento no município durante um dos períodos de maior procura pelo destino turístico. Além das atrações de Réveillon, a Prefeitura de Piratuba também prepara uma programação diferenciada para o Natal. As atividades serão realizadas ao longo do mês de dezembro e deverão ser milhares de pessoas. Com o evento natalino e dois dias de show de Réveillon, Piratuba pretende encerrar 2026 com uma ampla programação de entretenimento e iniciar 2027 com grande movimentação turística.
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1: Meio-dia, 39 minutos, o Rio Grande do Sul tem uma segunda-feira de tempo severo em diversas regiões, com chuva forte e intensa, possibilidade de granizo, muitos raios e rajadas de vento. A instabilidade será provocada pela atuação de uma frente quente que mantém o estado em alerta para condições adversas. Segundo a Metsu Meteorologia,

0: Algumas áreas podem registrar volumes elevados de chuva em poucas horas, aumentando o risco de transtornos, especialmente em pontos onde a precipitação for mais intensa. O risco para queda de granizo é considerado alto e os raios podem ocorrer em grande parte durante o período de tempestade. Mesmo com a instabilidade predominando, o tempo não fica fechado o dia inteiro em todas as regiões. Momentos de melhoria e aberturas no céu podem ocorrer ao longo das horas antes da retomada da chuva. A orientação é para que a população acompanhe a evolução dos cães meteorológicos, das condições meteorológicas, e fique atenta a possíveis mudanças rápidas no tempo, principalmente durante o período de tempestades.
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3: A semana começa com tempo severo no estado gaúcho e calor intenso em grande parte do interior do país. Nesta segunda, a intensificação de uma área de baixa pressão entre o norte da Argentina e o Paraguai, combinada com uma atmosfera quente e muito instável, favorece a formação de temporais na região sul, com chuva forte, raios, granizo e rajadas de vento intensas. O estado gaúcho concentra maior atenção, com volumes elevados em alguns pontos do oeste da campanha e rajadas de vento também mais fortes. A segunda-feira será de muita atenção na região sul. Uma área de baixa pressão entre o norte da Argentina e o Paraguai intensifica e mantém um forte transporte de umidade sobre a região. O Rio Grande do Sul concentra as condições mais severas, com temporais em grande parte do estado. A previsão de chuva forte, raios, granizo e rajadas de vento que podem superar os 90 km por hora. E os acumulados podem ser mais elevados no oeste na campanha. Em Santa Catarina, a chuva ganha força principalmente no oeste e meio-oeste, com volumes também elevados em alguns pontos, e há risco de temporais. Já no Paraná, o tempo ainda segue mais quente e firme durante grande parte do dia, mas as instabilidades começam a aumentar principalmente no sul do estado. A combinação de chuva intensa em curto período, granizo e rajadas de vento mais fortes e de atenção redobrada. No oeste, na campanha, a persistência da chuva aumenta o risco de alagamentos, enxurradas e outros transtornos. Durante os temporais, procure abrigo seguro. Mantenha a distância de árvores e estruturas mais frágeis e nunca atravesse áreas alagadas. Em Porto Alegre, máxima de 22 graus.
0: Nesse momento, em Marcelino Ramos, céu encoberto com nebulosidade e precipitação de chuva.
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0: 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A Rádio Salete apresentou a edição de hoje do Jornal do Meio-Dia, que voltará ao ar amanhã, terça-feira, neste mesmo horário. A todos, boa tarde.
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0: Meio-dia, 44 minutos, boa tarde, ouvintes. Estamos abrindo nesse momento aqui pela Salete FM, a hora dos avisos, nesta segunda-feira. 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Alteração do local de votação, sessão 96 em Marcelino Ramos. Atenção, eleitores que votam na sessão 96 de Marcelino Ramos, Salão da Comunidade da Linha 1 Estreito, devem comparecer para votar nas próximas eleições no Salão da Comunidade de São Sebastião. Comunicado da Terceira Zona Eleitoral de Gaurama, Marcelino Ramos fazendo parte. Oportunidade de emprego, contrata-se casal para trabalhar como caseiros em uma fazenda na região de Capão Bonito do Sul, divisa com Esmeralda. É preciso ter responsabilidade, comprometimento e disponibilidade para morar na propriedade. As atividades incluem serviços domésticos, plantio e colheita. Interessados, tratar pelo telefone WhatsApp 99672-3514. Um casal para trabalhar em uma fazenda.
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0: Meio-dia, 49 minutos. 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Apresentamos a Hora dos Avisos. Boa tarde.
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17: Temporais deixam feridos e afetam mais de 31 mil pessoas em 47 municípios gaúchos.
18: Aumenta para 63 mil o número de pontos sem luz no Rio Grande do Sul.
17: Entidades que representam as BERTs pedem ao Supremo suspensão de medida provisória do governo que proíbe apostas online.
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17: Uma boa tarde, agora é meio-dia, 51 minutos.
18: A temperatura é de 19 graus na capital.
17: Os temporais que atingem o Rio Grande do Sul desde sexta-feira já afetaram 31.252 pessoas em 47 municípios. Segundo a Defesa Civil, 4 ficaram feridas e 133 precisaram sair de casa, sendo 110 desalojadas e 23 desabrigadas. Mais de 4.700 residências foram danificadas, além de escolas, unidades de saúde e prédios públicos e comerciais. Santiago Alegrete e Santana do Livramento concentram o maior número de pessoas atingidas.
18: No norte e no noroeste, Erval Grande e Catuípe tiveram centenas de casas danificadas pelo granizo. Em Pontão, 2 pessoas ficaram feridas após uma árvore cair sobre um carro durante o vendaval. As vítimas estão internadas no Hospital São Vicente de Paulo, em Passo Fundo. Também houve feridos em Alegrete, na fronteira oeste, e Capão do Cipó, na região central. A instabilidade continua hoje e amanhã, com previsão de chuva forte, granizo e ventos que podem chegar a 100 km por hora. A formação de um ciclone extratropical e a passagem de uma nova frente fria mantém a possibilidade de temporais.
17: Cerca de 63 mil pontos estão sem luz no Rio Grande do Sul. Na área da RGE, são mais de 35 mil unidades sem energia elétrica. 11 mil pontos estão concentrados nos municípios de São Pedro do Sul e Dilermando de Aguiar, afetados por problemas em linhas de transmissão. Foi normalizado o serviço em Formigueiro, Santana da Boa Vista, São Cepé, Caçapava do Sul e Vila Nova do Sul. Na área da CE Equatorial, são mais de 28 mil pontos sem luz, principalmente em Pelotas, Rio Grande e Canguçu, no sul do estado.
18: Temperatura de 19 graus em Porto Alegre e Santa Maria, 17 em Caxias do Sul e Rio Grande e 18 em Pelotas e Passo Fundo. 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
19: A previsão é de tempo instável, tem chuva agora entre a tarde e a noite e a gente está com o tempo sujeito aí a temporal ainda sobre o estado. Tem perspectiva de que pode ter ventania, chuva forte, tem perspectiva inclusive de queda de granizo. As nuvens são muito, digamos assim, volumosas sobre o estado, então o pessoal tem que ficar atento, principalmente a Defesa Civil, que está monitorando toda essa nebulosidade e emite avisos agora entre a tarde e a noite. A instabilidade segue para amanhã.
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17: Duas entidades que representam empresas de apostas esportivas online protocolaram hoje no Supremo Tribunal Federal um pedido para derrubar a medida provisória que proibiu as bets no Brasil. Assinam o documento a Associação Nacional de Jogos e Loterias e o Instituto Brasileiro de Jogo Responsável. As associações pedem a suspensão integral da medida até a votação definitiva pelo Congresso ou o julgamento de ações em curso na Corte. Elas argumentam que a proibição foi determinada sem demonstração de urgência e que o próprio governo havia proposto a regulamentação do setor em 2023. O governo Lula proibiu na última sexta-feira a exploração e publicidade das bets e cassinos online no país. Ainda nesta edição, Corsan Aegea afirma que drenagem com bombas manteve nível de barragem estável em São Marcos, mesmo com a chuva na serra.
18: Aumento no valor da tarifa do catamarã entra em vigor amanhã.
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18: Teve início na manhã de hoje a série de sabatinas que a Rádio Gaúcha realiza nesta semana com os candidatos ao governo do estado. A ordem das entrevistas realizadas no espaço do Gaúcha Atualidade foi definida por sorteio. Juliana Brizola, do PDT, foi a primeira a participar. A candidata prometeu que haverá aumento dos salários de professores e servidores escolares de forma gradativa. Além disso, disse que vai suspender a cobrança de previdência dos aposentados da educação ainda no primeiro ano de governo. Outro destaque entre as propostas apresentadas foi o fim da fila do SUS até o término do mandato. Na economia, Juliana Brizola prometeu manter o salário mínimo regional e não aumentar impostos. Ao longo da semana, também serão ouvidos os candidatos Marcelo Maranata, do PSDB, Luciano Zucco, do PL e Gabriel Souza, do MDB. Agora em Porto Alegre, 19 graus, meio-dia, 57 minutos.
16: Serviço.
17: Um serviço do DEMAI pode deixar 19 bairros das zonas sul e leste de Porto Alegre sem água nesta noite. Serão desligadas as estações de bombeamento Restinga e Boa Vista para manutenção dos transformadores de energia elétrica. O serviço deve ser concluído na madrugada de terça-feira com a retomada gradual do abastecimento. Serão afetados bairros como Agronomia, Belém Novo, Belém Velho, Campo Novo e Pica Lajeado, Lomba do Pinheiro e Restinga.
18: Entra em vigor amanhã o aumento de 13% na tarifa do catamarã. A passagem passa de R$ 16,90 para R$ 19,15. O reajuste foi calculado pela Metroplan e aprovado no dia 8 de setembro pela Agergs. Segundo a agência, a atualização do valor foi feita em um contexto de atrasos na atualização da tarifa e de dificuldades enfrentadas pelo contrato de concessão nos últimos anos. Cerca de 1.600 passageiros utilizam o serviço diariamente, que tem 190 viagens por semana.
17: O mercado financeiro elevou a previsão de inflação deste ano pela segunda semana consecutiva. A expectativa é que o índice termine o ano em 4,99%. Já a projeção do Produto Interno Bruto caiu de 1,88% para 1,86%. As previsões estão no boletim Focus, divulgado hoje pelo Banco Central. Conforme o documento, os economistas mantiveram a expectativa para a taxa básica de juros em 13,5% ao ano até o fim de 2026.
18: O preço do petróleo tem forte alta no mercado internacional nesta segunda-feira. O valor do barril do tipo Brent avança quase 4%, cotado em $108. O aumento ocorre após o presidente dos Estados Unidos, Donald Trump, afirmar que rejeitou uma proposta de trégua de 7 dias feita pelo Irã. O texto, apresentado na semana passada na ONU, previa a reabertura do Estreito de Hormuz, rota que concentra o transporte de 20% do petróleo mundial.
17: O furacão Polo, de categoria 3, se aproxima da costa oeste do México e deve atingir a região ainda hoje. O fenômeno tem ventos sustentados de 185 km por hora e pode causar até 300 milímetros de chuva. As autoridades emitiram alertas para ventos fortes, enchentes e cortes de energia. Em instantes, obra da nova ponte do Guaíba é retomada após 5 anos em Porto Alegre.
18: A Justiça Federal negou o bloqueio de R$1 milhão das contas do ex-zagueiro do Grêmio, Pedro Jeromel. O pedido havia sido feito pela Polícia Federal após a identificação de uma transferência desse valor ao ex-jogador pela empresa Metalsur. A companhia é investigada por suspeita de lavagem de dinheiro e extração ilegal de cassiterita na terra indígena Yanomami, no norte do país. A transferência foi identificada a partir da quebra de sigilo de empresários gaúchos investigados no caso. A justiça entendeu que a movimentação financeira por si só não comprova que o dinheiro tenha origem em crime. Procurado, Jeromel ainda não se manifestou.
17: A Corsã Egea mantém a drenagem da barragem São Luís, em São Marcos, para manter estável o nível da água diante da previsão de chuva forte na serra. A estrutura é monitorada pela companhia e pela Defesa Civil Estadual após o afastamento do risco de colapso. Há cerca de 185 pessoas que haviam deixado a área de risco foram autorizadas a voltar para casa nesse domingo e a prefeitura informou que todas as famílias já retornaram. O acesso à barragem permanece restrito.
18: A obra da nova ponte do Guaíba foi retomada após 5 anos paralisada em Porto Alegre. As empresas Cidade e Arte Leste fazem inspeções nas peças pré-moldadas que estão no local desde 2021. O serviço recebeu R$26 milhões, suficiente para manter a obra até o fim do ano. A continuidade no ano que vem depende de novos valores. A previsão é entregar as 4 alças restantes até maio de 2028. Também está prevista a construção de um viaduto na região da Ilha Grande dos Marinheiros e defesas em torno dos pilares da ponte. Toda a construção precisa ainda de quase R$525 milhões.
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18: A próxima edição será às 10 para 7 da noite. Boa tarde.
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3: 13:04.
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0: Boa tarde, associados e associadas da Agricultura Familiar e demais ouvintes. Estamos com o programa do SUTRAF, sede de Marcelino Ramos, e seguimos com os assuntos da semana. O advogado estará atendendo dia 29 de setembro, amanhã, na parte da tarde, a partir das 13 horas, e é por ordem de chegada. Auxiliamos nos encaminhamentos do INSS com perícias, prorrogações de auxílio-doença, pensão por morte, salário maternidade e aposentadoria. Quanto à CAF, que é o programa que substitui a DAP, lembramos que é um serviço gratuito e também precisam trazer junto os documentos pessoais, como titular, cônjuge dos filhos que residem junto, o comprovante de residência atualizado, as vendas do bloco dos últimos 12 meses, com notas e contranotas, e o relatório emitido na prefeitura. Se possui renda fora do estabelecimento, trazer a comprovação, como carteira assinada, a folha do pagamento, a aposentadoria ou extrato do banco, o ITR ou CCIR das terras que possui, e se contrato de parceria, o comodato ou arrendamento, também precisam trazer o mesmo. Agora, somente o titular da CAF que assina. Pedimos então que entre em contato antes para o agendamento através do número 54-999-248-535. Estamos realizando o cadastro do milho da Conab e as reservas acontecem a cada quinzena, com a retirada do milho no depósito Mila em Erechim. Então, precisam levar os documentos pessoais, o comprovante de residência, o extrato atualizado do rebanho e o comprovante de vacinação carimbado pela inspetoria, a CAF, o CAR, o ITR e o CCIR. Também realizamos convênio com os hospitais Unimed, com o custo de R$ 160,00 e o Hospital Santa Mônica, no valor de R$ 140,00. Quanto à nota fiscal eletrônica, estamos auxiliando para baixar o aplicativo e na emissão das notas. Portanto, é necessário ter o acesso do GOV e também trazer o aparelho eletrônico. Orientamos os agricultores que precisam levar o bloco com as notas emitidas até abril para dar baixa no setor da prefeitura. Também aqui queremos falar a respeito da nova contribuição do Fundesa, que é um programa do Rio Grande do Sul, do Governo do Estado, para produtores de bovinos e búfalos. Então, o que que precisa? Então, é um valor calculado com base do tamanho do plantel total declarado na declaração anual do rebanho. Então, é uma cobrança que depende do que foi declarado na declaração lá na inspetoria. É R$ 1,33 por animal. Lembrando também que os animais com valor genético reprodutores possuem regras específicas e o pagamento aumenta, é de R$ 2,67. Naqui também, como é que se faz o pagamento, então? Como receber ou emitir o boleto? Quem tiver cadastrado o cadastro atualizado no Sistema de Defesa Agropecuário receberá o boleto por e-mail. Mas também, quem tem aplicativo de banco, conferir, pois os pagamentos já estão ali agendados. E nós também aqui auxiliamos para emitir esse boleto. Quem quiser, então, tiver dúvidas, nós também fizemos este auxílio. E não esqueço também que este é um programa novo, mas precisa ser feito porque o prazo é até 30 de outubro. Quem não fizer esse pagamento, esse prazo final é até 30 de outubro, quem não fizer paga multa. E é cobrado apenas uma vez ao ano. Então aqui nós seguimos. Estamos fazendo pedido de milho para associados com o pagamento para abril de 2027. Nós temos algumas bolsas ainda de milho à pronta entrega. Realizamos a emissão do ITR e do CCIR 2026 com prazo até 30 de setembro. Então, pedimos que se tragam a via do ano passado. Fornecemos o requerimento para cadastro do protetor solar, trazer o cartão do SUS, os documentos pessoais, comprovante de residência e a CAF de todos os membros familiares. Quanto à carteirinha do idoso, para aqueles acima de 65 anos, encaminhamos para a Tapers em Erechim com os documentos pessoais, comprovante de residência, uma foto 3x4, o demonstrativo de crédito do benefício que é emitido no banco que recebe, a carteirinha antiga se for a renovação e o custo é de R$ 45,00 repassados à Tapers. Quanto ao plano telefônico, o pagamento sempre até o dia 15 e para que evitarem um bloqueio, nós pedimos para os usuários entrarem em contato conosco e quando tem problemas na linha. Quem quiser manter o seu número de telefone, nós também conseguimos fazer a portabilidade. Também temos convênio com a Ótica Ouro de Erechim para os associados que necessitarem, venham até o sindicato para fornecermos a autorização para o desconto. O nosso horário de atendimento é das 8 horas às 12 horas e das 13 horas às 17 horas. Nós seguimos então com os aniversariantes da semana. Dia 29 de setembro, Rosane Salete Cola Rossetti. Dia 1 de outubro, Valmir Detone. Dia 2 de outubro, Carlos Gregório Franzi. Dia 3 de outubro, Everaldo Dallagnol. E dia 4 de outubro, Adélcio Koproski. A estes, desejamos infinitas bênçãos e que estejam sempre assim, com muitas bênçãos e tudo de melhor na vida. Nós temos os telefones de contato, a Bruna, 54-999-248-535 e Graciela, 54-999-630-435. Então, tenhamos uma boa semana e seguimos com o áudio.
1: 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Nesta edição, você confere atividades sobre a transição do modelo produtivo no SUTRAF sede de Itatiba do Sul e sede de Três Arroios. O prazo para a declaração do ITR, os debates sobre agricultura familiar e eleições, além de informações sobre a nova safra, comercialização e políticas públicas. Esses são os destaques. Acompanhe agora o Giro de Notícias. SUTRAF sede Três Arroios realiza atividade no projeto de transição de modelo.
2: Na quinta-feira, dia 17, o SUTRAF de Três Arroios reuniu famílias agricultoras que participam de atividade de transição do modelo produtivo, desenvolvido pelo SUTRAF Alto Uruguai e pela FETRAF RS. A atividade aconteceu na propriedade do agricultor Cláudio Botti e começou com uma roda de conversa sobre o desenvolvimento das lavouras, o momento adequado para o plantio e os principais desafios enfrentados pelas famílias neste primeiro ano de experiência. Na sequência, o grupo acompanhou uma atividade prática na lavoura de estudo, em uma área de 3 hectares destinada ao cultivo de milho para silagem. Durante a avaliação, o mix de plantas de cobertura foi considerado em um bom estágio para o tombamento e o plantio. Os participantes também conheceram uma adaptação feita pelo próprio agricultor na parte da frente da plantadeira, permitindo realizar o acamamento da vegetação e o plantio na mesma operação. Segundo o coordenador-geral do SUTRAF Alto Uruguai, Alcemir Bagnara, a atividade possibilitou ampliar o conhecimento em relação ao tombamento e plantio, o ponto de acamamento, a quantidade de sementes utilizadas e a troca de experiências entre as famílias, sobre soluções adaptadas à realidade das propriedades.
1: Sutraf, sede em Itatiba do Sul, realiza atividades no projeto de transição do modelo produtivo.
2: O Sutraf de Itatiba do Sul promoveu na sexta-feira, dia 18 de setembro, uma atividade com o objetivo de discutir a mudança de modelo produtivo, bem como realizar atividade prática que utiliza como método o sistema plantio direto em hortaliças e outros, SPDH+. O encontro aconteceu na propriedade de Valdir Toniolo, na comunidade de Linha Derrubadas, e reuniu mais de 30 pessoas, entre agricultores que já participam do projeto e outros convidados. A programação começou com uma roda conversa sobre plantas de cobertura, correção e descompactação do solo e uso de biofertilizantes. Na sequência, o grupo foi até a lavoura, onde acompanhou o tombamento das plantas de cobertura e o plantio de milho no verde, além de trocar experiências e esclarecer dúvidas sobre a aplicação das práticas nas propriedades. O encontro proporcionou um espaço de aprendizado coletivo e de discussão sobre alternativas para conservar o solo, reduzir custos de produção e fortalecer a sustentabilidade da agricultura familiar. O desenvolvimento do projeto e a atividade do dia contou e conta com uma parceria estratégica da Prefeitura Municipal de Itatiba do Sul, que, além de incentivar essas práticas, também tem um convênio que cede parte do tempo do técnico contratado. A atividade foi muito importante na avaliação dos participantes, pois, além de ampliar o conhecimento, ações desenvolvidas no projeto contribuem para a conservação do solo, a manutenção da biodiversidade e é uma prática sustentável.
1: Prazo para entrega da declaração do ITR termina no dia 30 de setembro.
2: Atenção, proprietários de imóveis rurais! Faltam poucos dias para o encerramento do prazo para a entrega da declaração do Imposto sobre a Propriedade Territorial Rural, o ITR 2026. A declaração deve ser entregue até a próxima quarta-feira, dia 30 de setembro. Por isso, a orientação é não deixar para a última hora e conferir com antecedência as informações e os documentos necessários.
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4: 13 horas e 20 minutos.
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4: 13 horas e 23 minutos.
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0: Agora são 1h23. Muito boa tarde, gaúchos e catarinenses. Estamos chegando. A partir de agora, tarde chuvosa, segunda-feira, está no ar mais uma edição do programa Expresso Bandas.
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0: Quem também chega, manda um abraço, vai ficar conosco aí na parte técnica, o nosso colega, o nosso amigo,
2: Luiz Otávio.
0: Luiz Otávio tá aí, o Lucas tá por aí também. Aquele juntos abraço. A gente vai até às 14h30 numa parceria do Mercado Valiani, Agropecuária Agromilho, Associação Hospitalar Marcelinense, Instituto de Óleo Santa Luzia, VS Móveis, PHC Informática, Regalinha Automóveis e Peças, Hector, Restaurante Lanchonete, Agro Uruguai Agropecuária, Laboratório Marcelinense, Regalinha Odontologia, Masterson, Odonto Top, Autoposto Malinowski e Madre Casas.
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0: Abrindo o programa, Banda Brilha Som.

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1: 13 horas e 28 minutos.
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0: Uma hora mais 31 minutinhos. 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Vamos em frente, minha gente, é o nosso programa Expresso Bandas, trazendo agora Flor da Serra.
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1: 13 horas e 37 minutos.
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0: É, agora são 1h40. 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Mais de 20 anos fabricando móveis para toda a região. 1h45, estamos aí, programa Expresso Bandas, trazendo aí Banda Mercosul.
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1: 13:46.
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0: Estamos aí, faltando 10 minutinhos para as duas. É, programa Expresso Bandas. Vamos trazer música, Lucas, para fechar a primeira parte. Indústria musical.
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2: Alô, gente, aqui é a Jéssica, vocalista da banda Energia Nova, e nós também estamos na programação da Rádio Salete, e é claro, trazendo muita novidade e música nova pra vocês. O amor da minha vida é o nome dela e já é sucesso. Grande beijo!

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2: Ação de medida provisória do governo que proíbe apostas online. Jovem de 23 anos morre em colisão entre carro e caminhão na RS-122, em Flores da Cunha, na Serra. Trânsito no quilômetro 88 está em sistema pare e siga. Número de casos confirmados em surto de ebola na República Democrática do Congo chega a 8 mil. Tempo instável em Porto Alegre, agora faz 20 graus. A chuva continua nesta segunda-feira. Tem alerta de tempestade em vigor para todo o território gaúcho. 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
4: Em Porto Alegre, a PTC atende dois acidentes, um entre carro e moto na Avenida Itaqui, próximo da Taquara, e outro entre dois carros na São Miguel, quase na altura da Coronel Aparício Borges. Tem lentidão na Carlos Gomes com a Plínio e na Bento com a Antônio de Carvalho. O motorista ainda reduz a velocidade no acesso à região central pela Castelo Branco. Na BR-290 segue o veículo que caiu da alça de acesso na Nova Ponte ontem. Segundo a Polícia Rodoviária Federal, a remoção ainda será avaliada. Com o trânsito, Gabriela Plentes.
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2: Buscas por jovem desaparecida há 3 semanas em Tramandaí são encerradas.
5: A Polícia Civil encerrou as buscas por Gabriela Cardoso, de 23 anos. Os trabalhos estavam ocorrendo desde sexta-feira em uma área de duna entre Tramandaí e Cidreira. Durante a manhã, as buscas já haviam sido interrompidas por conta do mau tempo. Novas buscas podem ocorrer nos próximos dias, mas por enquanto não há nada previsto. A polícia vai avaliar estratégias para delimitar uma outra área. Gabriela está desaparecida desde o dia 6 deste mês, quando saiu de Torres em direção a Tramandaí com o carro da mãe. O último contato dela foi com uma amiga por mensagem às 11 da noite daquele dia. O veículo foi encontrado 10 dias depois em uma casa abandonada que era usada para tráfico de drogas. As investigações seguem e o caso é tratado como homicídio. Da redação, Guilherme Milma.
2: Polícia conclui que rajada de vento provocou acidente com um paraglider que matou o piloto em Sapiranga.
4: O caso ocorreu no início de setembro, no Morro Ferrabrás. A vítima, Cleberson Vieira, de 52 anos, estava sozinha no equipamento e tinha cerca de um ano de experiência na modalidade. A polícia concluiu que uma rajada de vento inesperada provocou a queda. Após o acidente, o piloto foi encaminhado ao Hospital Sapiranga, mas não resistiu aos ferimentos. O Instituto Geral de Perícias ainda realiza os últimos exames relacionados ao caso. Da redação, Maria Eduarda Ferreira.
2: 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Notícia na hora certa, volta na Rede Gaúcha às 3 horas. Da redação, Felipe Baques.
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7: 14 horas e 4 minutos.
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0: 2:07, estamos aí, programa Expresso Bandas, né? Obrigado aí pela companhia, trazendo mais música, segunda parte, o Lucas tá aí, o Luiz Otávio também. Banda Ébanos.
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1: 14 horas e 17 minutos.
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0: É, agora são 2:22. Estamos aí, programa Expresso Bandas, né? Estamos aí chegando ao final do programa, né? Um abraço em meu nome, em nome do Lucas, né? Em nome aí do Luiz Otávio. A gente volta amanhã. Obrigado pelo carinho da audiência e fiquem com as últimas de hoje. Tchau, tchau.
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2: 14 horas e 33 minutos.
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4: Fala, minha gente! Muito boa tarde! Sejam todos bem-vindos à nossa 100.3 de Marcelino Ramos. E aí, como é que tá a tua tarde de segunda-feira? Tudo tranquilo por aí? Eu espero que sim, para que juntos a gente possa curtir mais uma tarde, mais um início de semana que a gente curte juntos aqui da programação da 100.3. Você daí, ouvindo a nossa programação, curtindo cada trilha sonora e, claro, participando junto, pedindo a música da tua preferência no 549-8117-9296. A partir de agora, eu, seu amigo Luiz Otávio, te fazendo companhia com o nosso Overdose. E a primeirinha já tá chegando, hein? Tem os Paralamas do Sucesso com Uma Brasileira. Assim, a gente abre todas a nossa semana maravilhosa do Overdose. Vem comigo!

0: Tá aí, Low Bé na programação com Insana. 14 horas agora, 41 minutos.
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0: E eu tô contigo nessa tarde super especial de segunda-feira, minha gente. É segunda-feira com chuva em Marcelino Ramos. 23 graus aqui a temperatura na Praça Padre Basso, né? Por hora o tempo tá nublado, mas a gente já teve bastante chuva nessa segunda-feira. Ainda temos previsão de bastante chuva pela frente também aí nesta segunda, tá bom? Início de semana vai ser assim, até pelo menos quarta-feira a gente tem possibilidade, previsão de chuva aqui em Marcelino e por toda a nossa região. O tempo deve abrir lá na quinta-feira, mas a previsão já de chuva pro final de semana, novamente lá para sábado à noite, domingo, deveremos ter chuva também aqui em Marcelino. Então, semana de bastante chuva por aqui, tá bom, minha gente? Mas a gente promete fazer a trilha sonora perfeita. A gente sabe que aqueles dias de chuva dá aquela preguiça a mais, ainda mais quando é segunda-feira após Romaria, né, minha gente? Então, aí o clima também não colabora muito, né? Então a gente promete trazer muita música boa pra trazer aquele gás, pra dar aquele ânimo na tua tarde, pra que a tua tarde seja bem produtiva, tá bom? 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
0: 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Bora com a primeira internacional da nossa tarde. Calvin Harris por aqui com Blessings.

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1: 14 horas e 48 minutos.
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6: Pois é, minha gente, 7 minutos estão nos separando da virada de hora aqui na programação da 100.3 e a gente segue contigo, levando muita música boa, esperando também a tua participação. Você pode mandar um WhatsApp pra gente pedindo a música da tua preferência, que ela com certeza toca aqui nessa tarde super especial de segunda, tá bom? Eu tô por aqui esperando demais a tua participação. Para mais música, agora tem João Neto e Frederico e a Mariana Fagundes nessa regravação de Ai Que Dó, bora!

0: 14 horas e 56 minutos, reta final da primeira parte do nosso Overdose, minha gente. Pois é, voando nossa tarde de segunda-feira, né? Mas antes de fechar essa parte, quero falar com você sobre a Ideal de Getúlio Vargas. 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
0: 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Bora fechar a primeira parte com Só Pra Contrariar. Daqui a pouquinho, notícias na hora certa e na volta, eu tô de volta com muito mais sucesso pra ti.

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2: Hora certa, no sinal 3 horas. Temporais deixam feridos e afetam mais de 31 mil pessoas em 47 municípios gaúchos. Polícia conclui que rajada de vento provocou acidente com paraglider que matou o piloto em Sapiranga, no Vale dos Sinos. Buscas por jovem desaparecida há 3 semanas em Tramandaí, no litoral norte, são encerradas. O tempo é instável em Porto Alegre, agora faz 20 graus. A previsão ainda é de tempo instável em todo o Rio Grande do Sul. 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
4: Com um ponto de atenção na RS 239 em Taquara, no Vale do Paranhana. Para quem segue em direção à Rolante, teve um acidente no quilômetro 58, que envolveu um carro e um caminhão. E a informação preliminar do comando rodoviário é de que há pelo menos uma morte no local. Tem um bloqueio que causa congestionamento nos dois sentidos. Quem vem no sentido do Vale do Paranhana para o Vale dos Sinos é pouco depois do acesso para a RS que leva para a região de Santo Antônio da Patrulha, a 474. Com trânsito, Ian Tambará.
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2: O portal do governo federal, o gov.br, enfrenta instabilidade hoje. Tanto o site quanto o aplicativo da plataforma do governo estão com problemas de acesso. As principais queixas dos usuários envolvem dificuldades para logar, erro no carregamento de páginas e falhas no uso do aplicativo móvel. O gov.br é a plataforma digital oficial do governo brasileiro. Ela reúne serviços como acesso a documentos, autenticação em sistemas públicos, consulta a benefícios e interação com órgãos federais. Um ataque com um drone russo atingiu um vilarejo ucraniano perto da fronteira com a Polônia hoje. Um posto de controle foi danificado. A autoridade regional não informou a extensão dos danos causados pela explosão. A Rússia lançou múltiplos ataques perto da fronteira entre Ucrânia e Polônia nas últimas semanas. No início de setembro, um drone russo atingiu um trem com destino a Varsóvia, na mesma região. Ataque que o primeiro-ministro polonês descreveu como uma escalada na guerra. Até o momento, não foram relatados feridos ou mortos por este ataque de drones. 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Notícia na hora certa, volta na Rede Gaúcha às 4 horas. Da redação, Ramon Nunes.
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0: 15 horas e 5 minutos.
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10: 3 da tarde, mais 12 minutos e a gente tá de volta, hein? Segunda parte do Overdose começando aqui pela Rádio Salete. Você tá ligando o rádio agora? Seja bem-vindo. Caiu de paraquedas na nossa programação? Aqui você tá ouvindo a Rádio Salete de Marcelino Ramos, nosso programa Overdose. Seu amigo Luiz Otávio que te faz companhia até as 16 horas e 30 minutinhos. E aqui a gente não tem aquela seleção musical que só toca um ritmo, hein? A gente toca de todas por aqui. Você pode pedir a música da tua preferência nessa tarde de segunda. Agora, tem sucesso internacional com ele, o queridão Ed Sheeran e Shape of You. Bora curtir.

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3: Vai, boiadeiro! Vai na castela, o que que
4: é? Parece que eu já quero sentar aqui num bar em Goiânia mesmo e já começar a beber ouvindo essa.
3: Tô pronto.

0: Vai na Castela, Hugo e Guilherme!
1: Hugo e Guilherme, a boiadeira na Castela com todo mundo, menos eu, 15 horas 19 minutos. Bora pro nosso Dose Paparazzi de hoje.
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0: Bora, minha gente, 15 horas, então, 19 minutos, dose de paparazzi no ar, onde a gente fala um pouquinho sobre a vida dos artistas e dos famosos aqui na 100.3, né? Por falar em famosos, esse é um daqueles casos, né? O cara teve a fama dele e tá preferindo voltar pra vida anterior dele. Tô falando do goleiro Vozinha, você lembra dele? Foi um queridaço aí da Copa do Mundo, né? Ele é goleiro lá de Cabo Verde e virou um dos grandes fenômenos da Copa do Mundo de 2026, né? Mas aí ele deu uma entrevista neste final de semana que ninguém esperava, né? Na verdade, que ele falasse isso, falasse abertamente sobre isso e que deu o que falar na internet, por isso que a gente tá trazendo aqui pro rádio, né? Ele revelou que a fama também trouxe um lado que ele não esperava, né? Em entrevista ao jornal The Observer, o jogador contou que sente falta da vida antes da exposição e que perdeu parte da paz e da privacidade que ele tinha. Segundo ele, agora é comum ele ser abordado em restaurantes e outros lugares, seja para fotos, autógrafos ou simplesmente por pessoas que começam a filmá-lo do nada, né? O Vozinha, que atualmente joga pelo Colo-Colo do Chile, foi direto ao dizer que se pudesse escolher entre a vida atual e a antiga rotina, ele preferiria voltar ao anonimato. Para ele, muita gente deseja a fama sem conhecer o impacto que ela pode ter na vida pessoal da pessoa, né? E esse impacto às vezes pode ser negativo. A dimensão dessa fama surpreendeu até o próprio goleiro, né? Ele contou que percebeu o tamanho fenômeno quando uma jornalista brasileira da Cazé TV, né, mostrou seu celular durante uma entrevista e revelou que Vozinha já havia ultrapassado 1 milhão de seguidores nas redes sociais, né? Isso foi propriamente a Cazé TV que proporcionou para ele, né? O pessoal da Cazé TV fez um mutirão para que o Vozinha alcançasse, se eu não me engano, a meta era 500 mil seguidores, e ele rapidamente passou a ser quase um dos jogadores da Copa do Mundo mais seguidos aí na rede social, né? Então, deixou parte do anonimato para trás. E aí o Vozinha aí, nesse final de semana, deu essa entrevista falando que se ele pudesse escolher, ele preferiria voltar ao anonimato. Deu o que falar aí nas redes sociais, minha gente. Pois é, por isso que foi destaque aqui no nosso Dose Paparazzi de hoje, que volta amanhã na programação da 100.3.
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2: 15 horas e 21 minutos.
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0: E seguimos contigo, tarde de segunda-feira, excelente início de semana para ti, oferecimento da Marafim Móveis, minha gente. 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
0: Bora de música do passado e música linda pra gente recordar por aqui. Aumenta o volume, tem Maria Bethânia e Brincar de Viver. Excelente segunda pra ti.

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1: 15 horas e 33 minutos.
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1: Bora pra mais música? Tem Felipe Rodrigo na programação. Excelente segunda.

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1: Vamos lá, churrasquinho. Essa é a nossa música, meu compadre.

0: Grupo Menos é mais na programação com Brindaê. 15 horas agora, 43 minutinhos. Bora de nostalgia na parada? Então aumenta o volume por aí.
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0: Então hoje a gente vai embarcar nessa cápsula maravilhosa do tempo chamada música para um passado não tão distante assim. Essa daqui eu posso dizer que é lá do meu tempo. Essa música foi lançada em 2011 e marcou uma fase de enorme sucesso desse rapper. Trouxe uma energia perfeita para as pistas, para as rádios também. Foi muito bem ranqueada na Billboard, ficou semanas em primeiro lugar. A letra dela fala sobre energia positiva, confiança e aquela sensação de estar vivendo um momento bom, sabe? Sem deixar os problemas atrapalharem. É praticamente um convite para aproveitar a vida e curtir o presente e entrar nessa good feeling, sabe? Tecnicamente, a faixa mistura hip hop, claro, dance, pop eletrônico, uma batida bem forte, um refrão super explosivo. Um dos detalhes interessantes dessa música é que ela é um sample de Something's Got a Hold on Me, clássico da Ada James, que também inspirou a famosa versão do Avicii, né? Essa música foi muito ranqueada na época e muito sampleada na época também, né? Good Feeling é daquelas músicas que entregam exatamente o que o título promete. É você apertar o play, a energia com certeza muda e a gente vai mudar a energia agora da tua segunda-feira, recordando o sucesso de Flo Rida com Good Feeling. Bora recordar o passado na programação.

0: Música com uma energia incrível, né, minha gente? Tá aí, Florida, Good Feeling na programação. 15 horas agora, 49 minutinhos. Bora falar sobre tecnologia.
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0: Então bora lá, porque hoje a gente vai falar sobre uma atualização que tá chegando pro navegador da Samsung, né? Você que tem um aparelho aí, celular, notebook, computador da Samsung, você já deve ter visto e talvez você nem utilize o navegador da Samsung. Mas ele tá ganhando um recurso super interessante, né? Uma ferramenta chamada Smart Shopping, que pode ajudar você a economizar em compras online. Pois é, o recurso identifica cupons de desconto em lojas participantes e vai sugerir para você os códigos durante a sua compra. Fácil assim. Essa nova versão, a função vem ativada por padrão, tá bom? É só você atualizar lá o teu navegador da Samsung e pode analisar informações como o site que você está visitando e os produtos no carrinho para procurar ofertas e cupons para você. A localização aproximada também pode ser usada para encontrar promoções disponíveis na região, inclusive. Quem não quiser utilizar o recurso pode desativar em configurações, recursos úteis, Smart Shopping. A Samsung informa que os dados do carrinho são compartilhados apenas quando o usuário está em sites participantes, tá bom? Essa atualização também ganhou um novo recurso chamado Gerenciar Janelas, que facilita a organização das várias abas abertas para não virar aquela bagunça, né? E o Smart Shopping está sendo liberado gradualmente, tá bom? E a disponibilidade pode variar conforme o país, conforme a região, até conforme qual aparelho você está utilizando, tá bom? Mas é um recurso bem esperado aí que a galera vai gostar bastante, né? Vai ajudar você a economizar. A gente só não sabe como ele vai funcionar, se em forma de pop-up na tela do smartphone ou se ele vai aplicar diretamente o cupom lá no carrinho. Enfim, vamos esperar chegar para todo mundo para a gente ver como vai funcionar, mas a Samsung já está trazendo essa atualização em alguns países, tá bom? Então tá aí, o navegador da Samsung ganhando uma ferramenta chamada Smart Shopping que pode ajudar você a economizar em compras online. Esse foi o nosso Dose Tech de hoje, que volta amanhã, terça-feira, aqui na 100.3.
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3: 15 horas e 50
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0: Bora diretaço pra mais música. Agora tem ele, Léo Foguete, na programação.

0: Léo Foguete na 100.3, é a tua tarde de segunda-feira, muito melhor aqui na programação da 100.3. A gente traz aquele gás pra ter uma tarde positiva por aí, produtiva também pra você que tá trabalhando, tá bom? Bora de mais música, essa daqui pra fechar a segunda parte do Overdose, tem Country Beat com a boiadeira Ana Castela. E aí, quem que tá, hein? Bora, daqui a pouquinho eu volto.
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2: Rodovia Estadual RS516 é totalmente bloqueada em São Martinho da Serra por queda de postes na via. Caxias do Sul suspende aulas na rede municipal de ensino amanhã por previsão de chuvas. Ministro do Supremo Gilmar Mendes muda voto e pede suspensão de julgamento sobre Alexandre de Moraes no caso Master até revelação de outros ministros envolvidos. O céu é... tempo é instável em Porto Alegre. Agora faz 20 graus. A previsão é ainda de chuvas em todo o Rio Grande do Sul. 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
4: Com um bloqueio total que segue na RS-239, região do Vale do Paranhana, entre Taquara e Rolante. Teve um acidente envolvendo carro e caminhão com morte no quilômetro 58. Isso causa um congestionamento de cerca de 1,5 km para cada sentido da rodovia. Em Porto Alegre, o movimento é tranquilo, ainda que com vários pontos de chuva fraca, pista molhada. Na Protásio Alves, tem um ponto de maior retenção antes da passagem sobre o viaduto da Silva Só, em direção ao centro. Com trânsito, Ian Tambará.
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2: E o Jacuí ultrapassa a cota de inundação em Dona Francisca, no centro do estado.
5: Conforme a medição mais recente, das 15 para as 3, o rio Jacuí está em 7 metros e 55 centímetros, 5 centímetros acima da cota de inundação. A água está subindo 18,5 centímetros por hora. Está vigente até o meio-dia e 15 de amanhã um alerta vermelho de inundação da Defesa Civil Estadual. Segundo o último aviso hidrológico do órgão, da 1h30 da tarde, o rio Taquari, em Lajeado, Estrela e Cruzeiro do Sul também tem risco para cheias nesta segunda-feira. Da redação, Isabela Daut.
2: Entrou em vigor na tarde de hoje mais uma medida de restrição máxima dos atendimentos na emergência para adultos do Hospital de Clínicas de Porto Alegre. São admitidos agora no local apenas pacientes encaminhados pelo SAMU. Até 155 pessoas estão em atendimento no local, quase o triplo da capacidade. A superlotação na emergência é pela falta de leitos para internação dos pacientes. A reabertura gradual do setor será reavaliada amanhã à tarde. 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Notícia na hora certa, volta na Rede Gaúcha às 5 horas. Da redação, Ramon Nunes.
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7: 16 horas e 4 minutos.
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2: Excelente segunda-feira pra você, bom início de semana, né? A gente tá começando aí a última semana, dá pra dizer assim? Enfim, a última segunda-feira desse mês de setembro de 2026 e a gente promete trazer ainda bastante música pra você. Até as 4h30 tem bastante sucesso pra gente curtir juntos. Logo depois tem o Território Sertanejo com a Raquel. A gente abre agora a terceira e última parte do Overdose e tava faltando um reguezinho na nossa tarde de segunda, hein? Então aumenta o volume, já que abriu um solzinho aqui em Marcelino Ramos, 24 graus a temperatura agora. Bora curtir Armandinho e a Trilha do Sol. Aumenta o volume que o Overdose tá de volta na programação.

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0: Tá aí, Felipe Ferrari, Diego e Arnaldo na programação com Só Pancada. Agora tá na hora da gente curtir e conferir o Top Music de hoje.
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0: Bora lá juntos então, minha gente, conferir a música mais tocada desta segunda-feira. Aquela música que a galera colocou pra tocar durante o final de semana. E ela tá muito bem ranqueada. Aqui a gente faz aquela pesquisa, YouTube Music, Deezer, Spotify, rádios, Billboard, e a gente traz pra você. A primeiraça de hoje é com ela, Taylor Swift e The Fate of Ophelia. A gente curte juntos a partir de agora.

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1: 16 horas e 19 minutos.
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19: Meu povo, e assim chegamos ao final da nossa edição de segunda-feira do Overdose. É a primeira edição da semana, então amanhã, terça-feira, 2h30, a gente tem um encontro marcadíssimo aqui na programação da 100.3. Daqui a pouquinho, Território Sertanejo, pra fechar a tua tarde de segunda-feira com a Raquel, tá bom? Eu deixo vocês hoje com o sucesso de Fernando e Sorocaba e depois tem Train. Até amanhã, se cuidem, tchau, tchau.

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1: 16:31.
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2: Agora são 16:31. Muito boa tarde para você de Marcelino Ramos, para você da nossa região que está aí na sintonia da Rádio Salete FM 100.3. Estamos começando a partir de agora mais uma edição do Território Sertanejo, seu programa de todo final de tarde, começando aí mais uma semana, tarde de segunda-feira, 28 de setembro. Neste momento, tempo nublado em Marcelino Ramos, 21 graus é a temperatura na Praça Padre Basso. E você, como está? Tudo certo? Eu espero que sim, te desejo aí uma excelente tarde de segunda-feira. Para você que ouve a gente no trabalho, você que está por casa, quem nos leva na carona, é muito bom contar com a tua audiência. Meu abraço e meu boa tarde para você que acompanha a gente no trabalho, você que nos leva na carona, quem está por casa também acompanhando a programação. Quem também chega junto comigo na parte técnica, seleção musical, é o meu colega, meu amigo Ebenezer, que deixa a todos o seu boa tarde. 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Vamos começando a nossa edição de hoje com João Bosco e Vinícius. Boa tarde.
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Aqui inicia mais uma história do João Bosco e Vinícius.

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Estamos fazendo companhia no teu final de tarde com o Território Sertanejo. 20 minutos nos separam das 17 horas. Ouvimos sucesso com Henrique e Juliano aqui na programação. Lembrando que até às 5h50 você acompanha o melhor da música sertaneja aqui com a gente. 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

0: 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Mais música chegando por aqui com o trio Parada Dura. Boa tarde.
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1: 16 horas e 46 minutos.
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Nós seguimos por aqui te fazendo companhia com o Território Sertanejo. 11 minutos nos separam das 17 horas. Lembrando que daqui a pouquinho, na virada de hora, você acompanha as notícias na hora certa. E tem muito sucesso sertanejo por aqui. 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Mais música chegando aqui na programação com Humberto e Ronaldo.

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1: Estamos fechando a primeira parte do programa com Léo Chaves e já já estamos de volta.

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2: Pessoas são acusadas. Plataforma gov.br passa por instabilidade nesta tarde. Segundo o governo, equipes técnicas trabalham para normalizar o serviço. Tempo instável na capital, agora faz 20 graus. A chuva continua nesta segunda-feira. Tem alerta de tempestade em vigor para todo o território gaúcho. 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
3: Trânsito. Que foi totalmente liberado na RS-239, no quilômetro 58 em Taquara, após um acidente com morte envolvendo carro e caminhão, deixava o trânsito bloqueado desde o final da manhã. Então, logo foi liberado, o fluxo já se normalizou completamente por ali. Em Porto Alegre, tem muita fila na Protásio Alves, agora em direção ao bairro, no trajeto antes da Antônio de Carvalho, passando pelo Sesc Protásio. A fila já está começando na altura da Saturnino. Com trânsito, Ian Tambará.
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2: O governo federal anunciou hoje novas medidas para tentar conter aumentos abusivos nos preços dos combustíveis. As ações incluem mais fiscalizações em postos de distribuidoras e multas que podem chegar ao teto de R$500 milhões quando houver abusos. Segundo o governo, as medidas são uma resposta à alta dos preços internacionais do petróleo, em meio ao prolongamento dos conflitos no Oriente Médio. O pacote também prevê a manutenção da subvenção de R$ 2,12 por litro de óleo diesel. O governo do presidente dos Estados Unidos, Donald Trump, anunciou a revogação dos vistos de 27 autoridades e ex-autoridades da América Latina e de familiares. A lista não inclui brasileiros. Segundo o Departamento de Estado americano, as medidas envolvem autoridades da Bolívia, Colômbia, Equador e Peru e fazem parte de uma ofensiva contra a corrupção, narcotráfico e ameaças às instituições democráticas na região. Entre os afetados pela medida estão mais de 20 promotores e juízes bolivianos. 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Da redação, Maria Regina Eichenberg.
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6: 17 horas e 5 minutos.
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13: São 17 horas mais 10 minutos, estamos de volta por aqui com o Território Sertanejo, começando a segunda parte do programa, vamos até às 5h50 te fazendo companhia com mais música. Muito boa tarde para você que acompanha a gente desde o comecinho, para você que ligou seu rádio agora, bem-vindo, bem-vinda à nossa primeira edição da Semana do Território Sertanejo. O Ebenezer continua na parte técnica, seleção musical. Vamos abrindo mais uma parte do programa com sucesso. Começando a segunda parte com Simone e Simária.
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2: 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Mais música chegando aqui no programa. Para você agora, Yasmin, sensação. Boa tarde.

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1: 17 horas e 23 minutos.
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18 minutos das 5 horas da tarde, nós seguimos por aqui com a nossa primeira edição da semana do Território Sertanejo até as 17h50. Lembrando que depois você acompanha a oração da Ave Maria, na sequência o programa Hoje nos Esportes. 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E atenção para esta oportunidade de emprego, contrata-se casal para trabalhar como caseiros em uma fazenda na região de Capão Bonito do Sul, divisa com Esmeralda. É preciso ter responsabilidade, comprometimento e disponibilidade para morar na propriedade. As atividades incluem serviços domésticos, plantio e colheita, e os interessados devem tratar pelo telefone WhatsApp 99672-3514. Lembrando, né, contrata-se casal para trabalhar em fazenda. Interessados, é só entrar em contato pelo telefone WhatsApp 99672-3514. Chegando por aqui mais sucesso, para você agora, Maiara e Maraísa.

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1: 17 horas e 34 minutos.
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Já se passaram 39 minutos das 5 horas da tarde. 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Vamos ouvindo mais música, chegando por aqui Leandro e Leonardo.

Estamos chegando ao final da nossa edição de hoje. Quero te agradecer pela tua sintonia. Um excelente restante de segunda-feira. Amanhã, 4:30 PM, a gente está de volta. Nós vamos fechando a nossa edição de hoje com Mato Grosso e Matias e Luan Santana. Tchau, tchau. Aquele abraço.

0: Mato Grosso e Matias.
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1: 17:51.
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4: Maria, Mãe do Silêncio e da Humanidade, que vive perdida no mar sem fim do Senhor. Sem ti, tudo ficou parado. O tempo, o espaço, a palavra, a música, o silêncio e a mulher. Tu assumiste tudo. Jamais se viu na face da terra uma figura de tamanha doçura, candura e inefável encanto. Por este motivo, ao cair da tarde, os sinos repicam e as crianças, jovens e adultos de todas as raças reúnem-se e, com um olhar voltado para o infinito, rendem uma homenagem, uma prece a Maria.
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a Maria, e ela concebeu do Espírito Santo. Eis aqui a serva do Senhor. Faça-se em mim segundo a vossa palavra. E o Verbo se fez carne e habitou entre nós. Ave Maria, cheia de graça, o Senhor é convosco. Bendita sois vós entre as mulheres, e bendito é o fruto do vosso ventre, Jesus. Santa Maria, Mãe de Deus, rogai por nós, pecadores, agora e na hora de nossa morte. Amém. Rogai por nós, Santa Mãe de Deus, para que sejamos dignos das promessas de Cristo. Hoje, segunda-feira, dia dedicado às almas do purgatório. Unindo-nos a todas as missas, celebrações, adoração e bênção do Santíssimo que estão acontecendo agora em muitas igrejas. Meditemos o texto do Diário de Santa Faustina, o número 1601. Ela diz: O Senhor me fez conhecer quanto deseja a perfeição das almas eleitas. As almas eleitas são como luzes em minhas mãos, luzes que lanço na escuridão do mundo e o iluminam. Como as estrelas iluminam a noite, assim as almas eleitas iluminam a terra, e o quanto mais perfeita é a alma, tanto mais luz lança em torno de si e alcança mais longe. Pode ser oculta e desconhecida até pelos mais próximos, porém a sua santidade reflete-se nas almas até nos mais distantes confins do mundo. Hoje o Senhor me disse: Filha, quando te aproximas da santa confissão, dessa fonte da minha misericórdia, sempre descem na tua alma o sangue e a água que jorraram do meu coração e enobrecem a tua alma. Cada vez que te aproximares da santa confissão, mergulha toda na minha misericórdia com grande confiança, para que ela possa derramar na tua alma a abundância da minha graça. Quando te aproximas da santa confissão, deves saber que sou eu mesmo quem espera por ti no confessionário. Oculto-me apenas no sacerdote, mas eu mesmo atuo nas almas. Aí a miséria da alma se encontra com o Deus da misericórdia. Diz às almas que dessa fonte da misericórdia, as graças colhidas apenas com o vaso da confiança. Se a confiança dela for grande, a minha generosidade não terá limites. As torrentes da minha graça inundam as almas humildes. Os orgulhosos sempre estão na pobreza e miséria, porquanto a minha graça afasta-se deles para as almas humildes. Ó sangue e água que jorrastes do coração de Jesus como fonte de misericórdia para nós, eu confio em vós. Jesus, eu confio em vós. Deus Santo, Deus Forte, Deus Imortal, tende piedade de nós e do mundo inteiro. Deus Santo, Deus Forte, Deus Imortal, tende piedade de nós e do mundo inteiro. Deus Santo, Deus Forte, Deus Imortal, tende piedade de nós e do mundo inteiro. Oração. Deus Pai de infinita misericórdia, ouvi nossas preces, nossas súplicas e atendei-nos pela intercessão de Maria Santíssima e de Santa Faustina. Deus Pai, todo misericordioso, nos abençoe e nos proteja. Em nome do Pai, do Filho e do Espírito Santo. Amém. Uma boa tarde a todos.

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2: 18 horas em ponto.
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4: Marcado que a gente tem essa rivalidade, né? Vai dizer, caiu porque perdeu pro outro. Não, caiu porque foi incompetente o tempo inteiro.
5: É, mas a cerejinha azeda
4: não, é, claro,
5: é perder o Grenal. Especialmente se for o dono da casa.
4: Isso é só para alimentar o campeonato
5: pra
4: Grenal.
5: É uma maravilha.
4: É para alimentar o campeonato Grenal, que é o que mais nos atrasa na vida, pode ter certeza disso.
5: É que o Grenal, para mim, no ponto em que Grêmio e Inter eram fantásticos, maravilhosos e disputavam altos títulos, o Grenal era ponto de partida. É, hoje virou, ele é ponto de chegada. E vamos, isto é menor.
4: Estouramos, mano, esse nosso debate aqui. Vamos para a hora certa?
5: Vamos.
4: A gente já volta com mais Hoje nos Esportes, não sai daí.
6: 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Notícia na hora certa, às 6 horas. Defesa Civil mantém alerta para temporais no estado até amanhã, com risco de inundações em ao menos 5 rios. Cerca de 53 mil pontos estão sem luz no Rio Grande do Sul. Estados Unidos cancelam vistos de 27 autoridades da América Latina por acusação de corrupção. Brasil não é afetado. Tempo instável na capital, agora faz 19 graus. A chuva continua nesta segunda-feira. Tem alerta de tempestade em vigor para todo o território gaúcho. 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
7: Com mais de um quilômetro de trânsito parado dentro da Protásio Alves, no sentido ao bairro entre a Saturnino e Antônio de Carvalho, onde tem um bloqueio da faixa central devido a um afundamento do asfalto numa tampa de bueiro. Na RS-122, em Flores da Cunha, na Serra, tem um bloqueio total no quilômetro 88 devido a um acidente, com a previsão de seguir assim por pelo menos mais 20 minutos. Com trânsito, Ian Tambará.
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6: O Ministério Público denunciou um professor de Cachoeirinha, na região metropolitana, por estupro de vulnerável contra 7 alunas, todas menores de 10 anos. A acusação também impede pagamento de indenização por danos morais para cada uma das vítimas. Conforme a denúncia, os crimes aconteceram dentro de sala de aula entre o ano passado e este ano. Diógenes Canfield, de 59 anos, está preso preventivamente há cerca de um mês. Ele foi afastado da função na Escola Estadual Mário Quintana uma semana antes da prisão. A Secretaria Estadual da Educação tem uma sindicância interna em andamento para apurar o caso. A defesa do homem foi procurada e ainda não retornou. O dólar encerrou o dia em alta de 0,85%, cotado a R$ 5,22. É o maior valor em 6 meses. Já o Ibovespa, principal índice da Bolsa Brasileira, recuou 0,26% aos 182.991 pontos. A disparada no preço do petróleo após Donald Trump rejeitar uma oferta iraniana de trégua temporária na guerra no Oriente Médio esteve no radar dos investidores. O barril do tipo Brent subiu mais de 1%, cotado a US$ 105 no fim da tarde. O cenário eleitoral também segue no foco do mercado. 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Notícia na hora certa, volta na Rede Gaúcha às 8 horas. Da redação, Maria Regina Eichenberg.
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8: Segunda-feira de muito futebol de seleções. Mais cedo, a Turquia perdeu dentro de casa para a Itália por 4-1. Bélgica e França, também pela UEFA Nations Liga A, venceu a França por 1-0. A França venceu a Bélgica por 1-0. Gol de Olise aos 42 minutos do segundo tempo. Hoje também a gente teve o jogo entre Romênia e Bósnia. O jogo aconteceu hoje à tarde na Romênia. Romênia 2, Bélgica 4. E para fechar a noite de futebol, pela Série B do Campeonato Brasileiro, às 7 horas e 30 minutos, com transmissão da Rádio Gaúcha, América Mineiro e Juventude se enfrentam em Minas Gerais.
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0: 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Até às 10 para 7. Sempre lembrando que a interatividade, em seguida vou mergulhar na interatividade aqui para NB Bortolini. 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Vamos para o trânsito. Informação de acidente, informação importante, Atambará.
1: É, na verdade, não é acidente, Luciano, é aquela situação que a gente estava aqui na Protase sem entender muito bem e agora deu para esclarecer, tá? O motivo dessa tranqueira, tá todo mundo parado aqui ouvindo a gente querendo saber por que tá parado na Protase. O que acontece? É, tem uma tampa de bueiro bem no cruzamento da Protase com Antônio de Carvalho, sentido ao bairro. Ela é que é o motivo de todo esse problema, cedeu todo o asfalto no entorno dessa tampa de bueiro, que é de responsabilidade do DEMAI. Entrei em contato agora com o DEMAI, a informação é de que houve um problema na laje, que essa laje precisa de manutenção, a princípio só a laje, então só essa camada de asfalto e a própria tampa, não o encanamento, então não vai ser preciso fazer um buraco, algo maior para resolver problema de encanamento. Mas essa laje cedeu e agora as equipes vão fazer uma manutenção, que não vai acontecer hoje. Talvez amanhã, talvez quarta-feira, dependendo da chuva. Então a dica é evitar essa região. Hoje com certeza não vai se resolver esse problema. Quem está aqui tentando de alguma forma resolver são os fiscais da EPTC. Quem está vindo do centro para o bairro, quando começa aquela descidinha da Protásio aqui antes da Antônio de Carvalho, ali passando o Sesc Protásio, já vai começar a ver que o pessoal, os azulzinhos, estão ali já sinalizando. Chegando mais perto já tem uma sinalização de fita, cones, e ali mais próximo do cruzamento, o bloqueio da faixa central. Resultado disso, uma fila tranqueira que vem lá da Bonja, Bom Jesus, região ali da Saturnino, já mais trancada, e está afetando algumas outras vias laterais aqui que tem acesso direto para Protásio. Dois exemplos, para quem está vindo da Bom Jesus, sai da São Domingos ali até às vezes tenta atravessar a Protásio em direção ao centro ou para pegar ela para o bairro, toda ela congestionada nessa saída do bairro Bom Jesus. Quem vem do Jardim Itu, aqui pela Dr. Otávio Santos, ali no entorno do Sesc, também com uma baita fila, pessoal parado um tempão ali para tentar acessar a Protásio, está preso ali, não tem como passar porque demora para conseguir fazer esse acesso aqui na Protásio Alves.
0: Obrigado, Iatambará. Informações do trânsito, 6h13, temperatura 21 graus em Porto Alegre. 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Em seguida a gente vai chamar Nani Quemelo, lá direto do Beira Rio. Em seguida? Ainda não, né? Tá, então...
2: Tem protesto okay, lá, é isso?
0: É, tem reunião do conselho, mas tem protesto lá no pátio do estádio Beira Rio. É ultra, é única, é Ubra, sempre lembrando o nosso gaúcho Esportes Bar. Acho que vai ter um dia na semana que a gente vai fazer o programa lá do bar, Maurício.
2: Hoje nos esportes?
0: Acho que é sexta-feira, Berton Sela vai confirmar. Então prepare-se. É Ultra, é Única, é Ubra. Saudade de fazer de lá hoje, né? Faz tempo.
2: Faz tempo que a gente não faz, né?
0: Faz muito tempo.
3: Quer levar a reportagem junto?
0: Claro, reportagem faz de lá.
3: Então eu tô dentro.
0: 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Arruda, enquanto a Nani não vem com as informações lá da reunião, vamos falar mais de Inter no campo, né?
3: Vamos lá.
0: O que o Inter organiza pro jogo aí de 7 de outubro, a volta contra o Corinthians.
3: Pois é, Lucianinho. Nesse momento acontece a abertura da segunda semana de trabalhos do novo técnico Eduardo Batista e a principal expectativa está em Sérgio Rocher. Estamos entrando em alguns dias no mês de outubro, exatamente a previsão de volta do goleiro às atividades no CT Parque Gigante. Nós estamos tentando nesse momento, Lucianinho, confirmar se o Rocher já participou da atividade desta segunda-feira. E quando eu me refiro a participou da atividade, é daquele jeito normal, né? Um treino coletivo, com tudo liberado, disputas, saídas pelo alto, enfim, quedas. Mas eu confirmei ontem a informação de que nesta semana o Rocher é aguardado nesses treinos. Estou tentando confirmar se já aconteceu hoje. Por que, Lucianinho? O Inter vive um problema no seu gol mais uma vez. Foi ao mercado buscar o Matheus Cunha, empréstimo de 1 ano junto ao Cruzeiro. Chegou contestado e não trouxe uma resposta satisfatória nesse começo. Segue o Inter com uma média superior a 1 gol sofrido por jogo com o Matheus Cunha como titular. O Antony, quando entra, não traz a segurança necessária, tem os seus problemas. E o Rocher passa a ser a solução a partir de agora para os últimos 10 jogos da temporada. Existe a possibilidade de Inter e Corinthians, com quase 40 mil torcedores, ter o Rocher na meta colorada.
0: Maurício, o que significa isso, Maurício?
2: Significa a titularidade por exclusão. O Rocher é um goleiro de Copa do Mundo, duas, que já viveu grandes momentos, há muito tempo que não vive, ora por lesão, ora por uma fase técnica, ora por letra C, as duas alternativas anteriores. Mas os goleiros que o substituíram foram ainda piores.
0: Eles não deram conta do recado.
2: Nada. Né? Então o Rocher volta por exclusão titular contra o Corinthians e logo a seguir Grenal na Arena.
0: Como a gente está em tempo eleitoral, eu diria que ele volta nos braços do povo. Maurício.
2: Nos braços do povo. Bota o retrato do velho outra vez. É. Bota no mesmo lugar. Getúlio Vargas eleito em 50 com essa
0: porque,
2: marchinha.
0: Assim, mas a gente lembrar, isso é importante que tu falou, né, Maurício? Porque das vezes que ele teve no time, ele sempre teve problema físico e isso ele limitou
2: o desempenho,
0: caía, dele, né?
2: Claro, claro.
0: Então, assim,
2: contando que ele não esteja mais com dor, que essa cirurgia zerou a questão dor, e quem está há uma semana com torcicolo tentando se livrar definitivamente da dor sabe que sentir dor todos os minutos do dia dá uma irritação. Imagina na proporção de um cara de alto rendimento, Lucene, que cai no chão a cada 15, 20 bolas chutadas num treino. O cara está no chão, bate a costela, bate as costas, dói, dói sobre a dor. Pô, tu mora, tem que parar,
0: é
2: né?
0: O pior treino que tem é o do goleiro. É. Tá louco.
3: O Rocher, ele disputou a última partida dentro da Copa. Acho que é um fator importante contra a Espanha. Ele entra no segundo tempo, quando o Uruguai já perdia por 1-0 para campeão mundial. O Muslera acabou falhando.
2: Do goleiro,
3: acabou
2: que foi falhando. O pior goleiro da Copa disparado, Muslera. É. Que enfrenta o Flamengo
3: tá na semifinal,
2: Libertadores.
3: Né?
2: Flamengo, que talvez tenha perdido o seu camisa 10 nessa inútil data FIFA estendida, porque num amistoso contra a Coreia do Sul, o Arrascaeta fez um gol na vitória de 4-1, caiu com o pulso, fraturou o pulso.
0: Muito bem, Arruda, 6:17. Algo mais para acrescentar contra o time? O Alejandro é a grande aposta do Inter.
3: É, vamos lá. Isso? O que me chama a curiosidade...
0: Falar em aposta no momento não é uma...
3: É bom, mas...
0: Não, mas até, na verdade, a aposta continua, porque
3: claro.
0: tem loteria que o pessoal aposta, o termo aposta não está cancelado. Não,
3: então. E é uma aposta do técnico Eduardo Batista, de fato. Me chama a atenção, Lucianinho, que o Inter não divulgou nenhum tipo de material ainda de hoje.
2: Sério?
3: Não sei qual tipo de mistério, se tem a ver com o Rocher ou não. E a gente está apurando nisso. Mas nos materiais que o Inter divulgou nos últimos dias, à exceção de ontem que foi folga, o Alejandro ganhou um destaque muito acima do normal, né? E o que se vê visualmente dele, e o Jason trouxe esse relato da sexta-feira no CT porque viu a atividade, é que o Alejandro está mais, vamos utilizar o adjetivo, fininho, pode ser.
0: Mas não é botar muita pressão em cima dele, Maurício. Agora vai ter que, tipo assim, ele sai de um ostracismo para ser a solução definitiva de todos os problemas.
2: Eu tenho a impressão que o que o Eduardo Batista fez, transparentemente, é: eu gosto de 9, preciso de um 9, eu tenho um 9. Esse 9 não é o Sanabria, que vai estar com a seleção, portanto eu não terei treinado nenhuma vez com ele, estou pensando com a cabeça do Eduardo Batista. Nesse período todo de folga, de descanso, que é também trabalho, alguém deve ter dado a luz alta, talvez o próprio Eduardo Batista, dito para o Alejandro: Alejandro, eu preciso de você mais magro para eu poder utilizar você e zerar o passivo seu do jogo com o Remo, que você faz gol de cabeça contra, faz uma falta inútil, que vira o gol, perde bola. Foi uma atuação devastadoramente ruim de um jogador que estava claramente acima do peso. Então, como o novo treinador reseta tudo, Lucianinho, eu acredito que o Alejandro é parte deste resetar. E a torcida vai ter com ele a paciência que terá que ter com o time inteiro. Porque se trocou para melhorar. Trabalharam. O único 9 disponível é esse. Ele fez mais gols, gordo e tudo, do que o Sanabria em toda a temporada dele na Itália. Então, põe o cara a jogar.
3: Agora, o torcedor pode se perguntar, né, Lucianinho? Pô, o Sanabria, ele foi para os Estados Unidos para jogar com o Paraguai? Não. Não está treinando com o Inter nesse momento de nova comissão técnica e tampouco jogou com o Paraguai ontem na vitória por 2-0 em Washington, no amistoso contra a Bolívia. Ficou o tempo todo no banco de reservas.
0: 6h20, Nani Quemelo, direto do Beira-Rio. O que está rolando por aí? Tem reunião do Conselho hoje, Nani. Boa tarde.
4: Muito boa tarde, Lucianinho, boa tarde, Arruda, boa tarde aos colegas. Então, por enquanto, pouco movimento, né? Tem a reunião do Conselho por aqui, essa reunião ordinária e extraordinária para abordar vários assuntos, talvez uma antecipação de eleição, essa é a ideia do pré-candidato Roberto Melo. A gente vai saber daqui a pouquinho o que os outros pré-candidatos também pensam sobre isso. Eles vão conversar com a Rádio Gaúcha aqui com a gente, se não for no hoje, depois no show, a galera vai saber também no Vamos Colorado, a gente vai ter o pessoal ao vivo. Mas a movimentação inicial aqui é de protesto, Lucianinho. Para quem tá na nossa live em Gaúcha Esportes, estou mostrando agora o protesto da FICO, que diz nos folhetos, né? Tá jogando alguns folhetos por aqui e nesse protesto diz: procurados, trupe da incompetência, recompensa a permanência na Série A. E aí tem foto do presidente Alessandro Barcelos e dos membros ali do Conselho de Gestão. Além disso, eles estão com uma faixa estendida aqui na entrada da reunião, escrito 1000 reuniões, 0 soluções. Esse é o primeiro protesto que a gente vê por aqui da torcida organizada a Superfico. Daqui a pouquinho, Lucianinho, o pessoal vai começar a chegar e a gente vai ter entrevista com os 3 pré-candidatos do Internacional, José Amarante, Leonardo Aquino e também Roberto Melo.
0: Muito bem, toda a imprensa ali na porta para a cobertura da reunião do Conselho Deliberativo lá do Internacional. 6h22, Katsurayama, um pouco mais de Grêmio aí antes do nosso intervalo comercial.
5: Nós estávamos falando sobre a atividade de hoje, mas o Grêmio também montou uma programação extensa para essa partida.
0: Só pedir pro pessoal fechar o canal da Nani, obrigado.
5: Claro, agora vamos lá. Mas
2: se não fechar o canal já deu cada problema.
0: Tá tudo certo, vamos lá.
5: O Grêmio montou uma programação especial para essa preparação para o jogo contra o Remo. Terça e quinta, Lucianinho, trabalhos em 2 turnos, manhã e tarde. Sexta-feira tem um jogo treino contra o Sindicato dos Atletas Profissionais do Rio Grande do Sul. E o Grêmio viaja com 2 dias de antecedência, fazendo 2 trabalhos em Belém do Pará. Normalmente, o habitual é o trabalho da véspera ser em Porto Alegre e a viagem depois para a cidade do jogo. O Grêmio vai viajar na segunda pela manhã, treina à tarde em Belém do Pará, treina também na terça por lá e o jogo na quarta. É uma programação um pouco diferente, mostrando essa mobilização e até concentração maior, por mais tempo, do Grêmio para essa partida que é tão importante.
2: Eu não sei exatamente o efeito prático de você treinar só 2 dias além do dia do jogo, numa temperatura, numa condição climática tão diferente, mas eu gosto da iniciativa porque ela é a favor de um resultado melhor. O mínimo de adaptação que tem os jogadores treinando sob aquela umidade. Você já esteve em Belém do Pará, né, Zé?
6: Sim.
2: É uma umidade infinita, um calor infinito e às vezes com pancada d'água que, ao invés de aliviar, torna o calor mais forte. Se você trabalhar com alguma adaptação para o jogo da quarta-feira, já valeu a pena.
0: Aqui está quase igual, só falta o calor, né? Porque o resto...
2: É, a umidade é infinita.
0: A umidade é infinita.
2: O tempo feio é infinito. Jesus.
0: É, então o Grêmio... Na verdade, o Grêmio tá tratando, e certamente o Inter, mas a gente tá falando do Grêmio agora, esse jogo como quase final de campeonato, né, Maurício?
2: Porque é.
6: Porque é mesmo. Fazer uma observação.
0: Pode, claro.
6: O Grêmio, na verdade, eu tenho ouvido essa mudança que o Grêmio fez, o Grêmio tá simplesmente voltando a uma prática que era comum em todos os jogos da dupla Grenal em Belém do Pará. Sempre se viajava na antevéspera. Tanto que eu fiz uma vez um Grêmio e Paysandu, eu acho, que o Grêmio treinou, o treinamento foi num lugar inóspito, mas a viagem era antes. E nessa época do ano...
0: É uma viagem longa, né?
6: Exatamente. E nessa época do ano ainda tem um agravante. Não tinha voo charter na época. A viagem evitava a manhã em Porto Alegre por causa do nevoeiro. Se viajava só de tarde, daí a chegada em Belém por voo de carreira, ela era, sabe-se lá,
0: madrugada.
6: No dia do jogo. Então, por isso já se viajou em outras ocasiões.
0: O voo charter assim, facilita a vida.
6: O voo charter não tinha naquela época.
0: Deixa eu ler alguns recados aqui na live antes do intervalo, do Sander Spindler de Souza. Desculpa aqui aos colorados que estão ouvindo e também na live dar uma pitada no assunto goleiro do Inter. Não tiveram paciência com o Anthony. O jogador precisa de sequência. Essa falta de convicção só atrapalha o jogador. O Sander tem razão, mas O Antônio teve bastante chance, né?
3: O Antônio tem um jogo emblemático, desculpa, seu Maurício, contra o São Paulo, que ele tem a falha num cruzamento que atravessa toda a extensão da grande área e o Calleri faz
2: o Internacional tinha suado sangue para fazer 1-0, jogou todo retrancadinho. O Inter fez 1-0, um cruzamento do Aguirre, gol do Alejandro. E aí no segundo tempo o Inter vira o Olaria, não toca na bola, fica todo atrás, e uma bola viajada, longa, lenta, que o goleiro não sai. Eu não lembro de um frango do Antony, mas eu lembro de muito gol que você olhava e dizia, dá pra pegar. Esse conjunto da obra fez chegar o Matheus Cunha, mas o Inter trouxe o Matheus Cunha, não aquele do Flamengo, que era goleiro das Copas e dava boa resposta. Trouxe o Matheus Cunha, que era terceiro ou quarto goleiro do Cruzeiro, e ele também não se firmou.
3: Lucianinho, deixa eu fazer um registro rápido aqui de informação. É uma fonte que eu costumo confiar bastante, que vem com bons detalhes. O Rocher, pelo que ela me passou aqui, treinou hoje. Tá? Então não deixa de ser um detalhe importante para o torcedor.
2: Com luva, tudo.
3: Treinou
0: por isso que não temos imagens.
3: Com o elenco de jogadores nesta segunda-feira, cumprindo aquela expectativa de retorno nesta semana. Então, de novo, há a possibilidade real do Rocher estar em campo contra o Corinthians na próxima quarta-feira.
0: Muito bem, importante informação do Lucas Arruda. É, quem sabe a volta de Sérgio Rocher.
2: Quarta-feira de duplex raiz, né? É, os dois jogos no mesmo horário. Aquela saiu a bola, entra a narração de outro jogo, saiu a bola, entra a narração de outro jogo. Duplex por muitos e muitos anos.
0: Bola pra cá, bola pra lá. Quem vai ganhar? Ah, não sei. Vamos pro intervalo 6h26. Na volta tem a seleção brasileira, tem destaques com João Calegari. Tudo isso muito mais em Hoje nos Esportes. Que vai para o intervalo e já volta na Gaúcha e em Gaúcha Esportes. Não sai daí!

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0: de volta, 6h32, hoje nos esportes aqui na Gaúcha e em Gaúcha Esportes e na Rádio Gaúcha, os dois canais do YouTube e também na FM. 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Daqui a pouco tem mais, agora mais trânsito, mais, quero mais trânsito, 6h33, Iatâmbara. Vamos trabalhar aí, hoje é dia de trabalhar muito, Iatâmbara, com essa chuva, com esse trânsito complicado aí na Protásio. Onde é que tá agora, Ian?
1: Agora já retornando, a gente fez o mesmo caminho, só que inverso, vindo da Antônio de Carvalho para Ipiranga, para retornar aqui para a área central. E vejo que muito motorista está fazendo essa rota alternativa, né? Saindo via Ipiranga até Antônio de Carvalho e retornando para lá, para pegar Protásio e aí seguir ali para Morro Santana, bairro Protásio Alves, Alto Petrópolis, caminho do meio, por aí vai. A lentidão continua mais ou menos no mesmo ponto ali que a gente já vinha informando, ali da altura do bairro Bom Jesus, a partir da Simval Saldanha, da Rua das Camélias, é naquele ponto ali que começa a trancar, aí vai de arranque e para por todo esse trajeto que já vai por mais de 1 quilômetro, relembrando, por causa desse asfalto que cedeu ali bem no entorno de uma tampa de bueiro. Na região mais central, a gente tem aqueles pontos tradicionais de tranqueira ali no túnel da Conceição. A Mauá vai fluindo bem melhor para quem vai fazer o acesso à região da Orla. Hoje, inclusive, né, Lucianinho, por conta do mau tempo, e deve seguir pelo menos até amanhã sim, com uma ordem aí, uma determinação da justiça sem os wind banners ali naquele entorno do túnel da Conceição, da Avenida Mauá também. Então, a visibilidade para o motorista diferente hoje, sem aqueles banners de propaganda política por conta do mau tempo. Quem estranhou é por conta disso. E na Castelo Branco, o fluxo normal também de lentidão. Com um detalhe, a ponte nova do Guaíba segue com aquele caminhão que caiu ontem, um acidente grave, com 2 mortes, inclusive, da alça, que está inacabada ali com o caminhão. O DENIT fez uma avaliação hoje à tarde e não vai fazer a retirada por enquanto do caminhão. Quando fizer, a gente vai, claro, informar.
0: Obrigado, Iatâmbara. 6h35. Zé Alberto, Copa do Mundo, Seleção Brasileira, Zé.
2: Tem a Canarinho em campo de azul amanhã contra a Seleção da Austrália. 7h, horário brasileiro. A Seleção Brasileira enfrenta a Austrália, segundo jogo contra a mesma seleção, só que agora com 7 mudanças do time. A gente pode testar todo mundo nesses 3 amistosos.
3: Não sei.
2: Hoje teve uma entrevista coletiva na madrugada brasileira, toda diferente. Estavam os dois técnicos, um numa poltrona, outro
3: decisão,
2: outro. Só que é o seguinte, o Ancelotti falou 80% da coletiva em inglês.
3: Ah, que beleza.
2: 4 ou 5 perguntas em português o Ancelotti respondeu. Mas, nas respostas, antes até de dar a escalação do time do Brasil, ele não estava muito confortável, porque foi citada a ele a questão de haver críticas, ainda desde a eliminação da Copa do Mundo, do jeito que foi para a seleção da Noruega, até o primeiro amistoso pós-Copa, que foi aquele 1-1, com as calças na mão, contra a própria seleção da Austrália. Ancelotti fala sobre críticas recebidas.
4: A crítica a meu trabalho é uma crítica que sempre existiu e sempre vai existir. Esta crítica não afeta a ideia que tenho para o futuro desta seleção, destes jogadores. Quanto a crítica pode afetar em percentagens a minha ideia que tenho do futuro? Zero.
3: Tá aí. Quase é um frítica.
2: Zero.

0: Comissão dos jogadores, pensamos que vamos jogar amistoso. Vamos jogar o jogo que representa um país muito importante para o futebol, que é o Brasil, uma camiseta que pesa muito. Para nós, não temos amistoso. Para nós, um partido de Copa do Mundo, um partido contra o Austrália, é igual. Representamos a melhor seleção da história do futebol.
1: Carlo Ancelotti, ele não ficou brabo, mas ele ficou incomodado nessas duas questões. Não, realmente não foi a entrevista assim do Ancelotti. Ele não é muito de partir para brincadeira e coisa, mas ele nessas. Nem nas perguntas, aquelas mais bolinha levantada.
2: Mas veja como é relativo isso, né, Zé? O trabalho dele não recomeçou bem com o empate xoxo, showing blowing lá com a Austrália. Agora, pensa no trabalho que começa com o Jürgen Klopp, que é outro dos melhores treinadores do mundo. Ele empata com a Holanda fora de casa, o primeiro jogo da Liga das Nações, o primeiro jogo dele. E o segundo é com a Grécia na Alemanha. Grécia 1, Alemanha 0.
1: É.
2: Esse tá apanhando a Vera lá.
1: É. Será que a imprensa alemã faz com uma brasileira?
2: Eu acho que o sala de redação lá de Berlim, Munique,
1: tá
2: ficou
1: pegando
2: bem
1: por
2: bravo.
1: Cima, né? Tá pegando sala de redação. Eu acho que tem coisas piores, né? Muito piores que o sala. Aliás, todas piores que o sala. Ó, time pra amanhã, tá? Otávio, Wanderson, ex-Grêmio. Jair, Gabriel Magalhães e Mauro Júnior. Danilo e Bruno Guimarães, os dois volantes, mas agora numa linha de três. Danilo, Bruno Guimarães e Gabriel Bontempo. E o ataque com três também. Rayan, Rafinha agora como centroavante e Vini Júnior. Então esse é o time do Brasil. Só para lembrar que o jogo contra a seleção da Índia, depois deve pegar os outros jogadores que ainda não atuaram. Então tá, um terceiro time deve ser apresentado. E só para terminar, Luzerinha, a seleção sub-20 do Brasil, que também é observada pelo técnico Carlo Ancelotti, ela ganhou hoje da seleção da Dinamarca. Meteu 4-1 na Espanha, em Pinatar, na Espanha. 4-1 para a seleção brasileira, gols do Bruninho, Lucas Rodrigues, Heitor e Yuri Lelis para a seleção brasileira. O Brasil tem um jogador da dupla Grenal, é apenas o Pedro Gabriel.
2: Que não estava nem no banco por lesão, né?
1: Vamos ver, Lucas Katsurayama é meu entrevistado.
3: Um desconforto, nada preocupante, ele já treina inclusive, só foi preservado desse jogo para não agravar, para não tornar algo pior. Ele deve ficar à disposição contra Estados Unidos, que é no dia 1º, e México no dia 4. Pedro Gabriel, lateral esquerdo do Grêmio. 4, o jogo contra o México na Espanha. Dia 7, o Grêmio joga contra o Remo em Belém. Deve estar de volta tranquilamente o Pedro Gabriel. Direto.
1: Pois é. Com as seleções brasileiras, uma é pouco. Vamos com duas. 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
4: Muito bem, José Alberto Andrade, meu caro João Calegari, vamos com o futebol feminino?
5: Bora lá, Lucianinho, vamos falar sobre futebol feminino, porque Grêmio Internacional entraram em campo pelo Gauchão Feminino neste final de semana. O Colorado entrou em campo no sábado contra o Brasil de Farroupilha. O confronto aconteceu no Sesc Protásio Alves. As gurias coloradas venceram por 4-1 e com o resultado o Inter está na terceira colocação do grupo B da competição do Gauchão. O Gauchão Feminino é separado em duas formas. Na primeira fase estão todos os times menos a dupla Grenal, e na segunda fase a dupla Grenal ingressa e agora é formado como grupo B. O Grêmio, neste mesmo grupo, por óbvio, entrou em campo no domingo no Passo da Areia, venceu a União Forquetense por 13-0 e as mosqueteiras são líderes da competição com 2 vitórias em 2 jogos. O próximo jogo da dupla é justamente o clássico Grenal, no próximo sábado às 15h no Passo da Areia. 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
4: 6h41, quase 42, está na linha Eduardo Costa, porque hoje tem Juventude em campo lá em BH contra o América. Eduardo Costa tem que ganhar hoje para voltar pro G2, Eduardo. Boa noite.
6: Fala, Lucianinho, boa noite. Exatamente, ganhando hoje, Juventude reassume essa condição de segundo lugar, vai ultrapassar o Novo Horizontino e o Fortaleza, que tropeçaram nesta rodada. E o Juventude vai chegar aí a 53 pontos na tabela de classificação. Já está confirmado o Juventude. Joga com Jandrei, Rodrigo Sam, Messias e Marcos Paulo, Adelan, Lucas Mineiro, Mandaca, Raí Silva e Diogo Barbosa, Fábio Lima e Allan Kardec. O jogo às 19h30 em Belo Horizonte. com transmissão da Gaúcha Serra, Lucianinho.
4: Boa, transmissão da Gaúcha

0: É importante, ganhando, o Juventude faz 53 pontos e assume a vice-liderança, volta para o G2, que dá vaga direta para a Série A, faltando 8 rodadas para o término da competição. Então, jogo importantíssimo aí para o Juventude, a gente vai estar acompanhando na Gaúcha Serra e acompanhando durante o Show dos Esportes. Tem reunião do Conselho hoje do Inter, tem debate, tem tudo. É um super Show dos Esportes hoje a partir das 8. Vamos fechar de dupla então, Lucas? Lucas. Qual é o plural de Lucas?
1: Lucas.
2: Ou pra brincar, Lucases.
0: Vamos. Lucases. Arruda, primeiro Lucas. Inter.
3: Deixa eu retomar a informação do bloco anterior, Lucianinho. De repente alguém pode não ter ouvido. Sérgio Rocher.
0: Difícil, né? Mas todo mundo tá ouvindo.
3: É, o rádio se renova, né? Essa frase é muito nova também, Dudu. Nunca ouvimos ela. O Sérgio Rocher treinou nesta segunda-feira com os companheiros no CT Parque Gigante. A primeira atividade de maneira coletiva do goleiro uruguaio, que vira alternativa, vira um candidato a estar em campo na volta do Inter ao Brasileirão contra o Corinthians na próxima quarta-feira.
0: Muito bem, Arruda. Katsurayama.
2: Falei do Pedro Gabriel, que desfalcou o Brasil Sub-20 hoje. O Grêmio também fica atento, é claro, a 3 jogadores que estão com as suas respectivas seleções, além do Gabriel Menegon, que a gente estava falando há pouco, o Zé, que está cedido à seleção principal num teste, né? Que ele foi convocado como os outros 3 goleiros, mas está lá. É, o Grêmio também vai observar Vilhaçante pelo Paraguai, Giovanni Cabral pelo Cabo Verde e Noriega pelo Peru. Claro, também fica aguardando a situação dos jogadores no departamento médico, Marlon e Diego Caetano, durante a semana.
0: Maurício, amanhã tem muito mais, hoje nos esportes às 5h30.
4: Vamos falar, tomara que, de um Juventude dentro da zona direta de classificação da Série B.
0: E uma última para te irritar aqui, Maurício.
4: Pois não.
0: O consórcio nega Maracanã para o jogo do Vasco contra o Boca. Mas pro futebol americano ele foi cedido.
4: São palavras suas.
0: Vem chegando o correspondente às 8, Show dos Esportes. Abraço gigante, tchau!

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2: 15 para 7.
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0: sobe para 39 mil o número de pessoas afetadas pelos temporais em 68 cidades gaúchas.
2: Rio Jacuí ultrapassa a cota de inundação no centro do estado e Defesa Civil mantém alerta de cheias também para a região dos vales.
0: O Hospital de Clínicas de Porto Alegre volta a restringir atendimentos na emergência por superlotação.
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0: Bom início de noite, 6 horas e 50 minutos.
2: A temperatura é de 19 graus na capital.
0: Subiu para 68 o número de municípios gaúchos com algum tipo de estrago pelos últimos temporais que atingiram o estado desde a última sexta-feira. Os registros de danos foram causados por queda de granizo, vendavais e chuvas intensas. Cerca de 39 mil pessoas foram afetadas de alguma forma. A cidade mais atingida é Santiago, na região central, onde o granizo afetou mais de 26 mil pessoas, deixando 13 desabrigadas e 6 mil desalojadas. O Hospital de Caridade da cidade teve 90% da estrutura afetada, restringiu os atendimentos. Alegrete, na fronteira oeste, e Santana do Livramento, na Campanha, também têm cenários críticos. Ambas as cidades têm mais de 2 mil afetados pelo granizo. Conforme o último boletim da Defesa Civil, ainda são 4 feridos. São 2 em Pontão, no norte gaúcho, 1 em Alegrete e 1 em Capão do Cipó, na região central.
2: O rio Jacuí ultrapassou nesta tarde a cota de inundação em Dona Francisca, na região central do estado. Conforme a medição mais recente, o rio ultrapassou os 8 metros, mais de 50 centímetros acima do nível normal. A água está subindo 16 centímetros por hora. A Defesa Civil monitora também outros rios na região dos vales. O rio Taquarim, Lajeado, Estrela e Cruzeiro do Sul também têm risco para cheias nesta segunda-feira. O nível também segue subindo 17 centímetros por hora. No Vale do Caí, o rio também está subindo até 26 centímetros por hora. Ambos têm alerta laranja para inundações.
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0: Temperatura de 19 graus em Porto Alegre, 16 em Caxias do Sul, 17 em Pelotas e também em Rio Grande, no Sul Gaúcho, 20 graus em Santa Maria e 18 graus agora em Passo Fundo. Cleocum atualiza a previsão do tempo.
10: Agora à noite o tempo segue instável, tem muita umidade, tem muita nebulosidade sobre o estado, ainda está sujeito a granizo, ainda está sujeito a ventanias. Quanto à relação à chuva forte, então nem se fala. A expectativa é que em qualquer parte do Rio Grande do Sul possa haver alguma chuva mais incisiva junto com ventanias e fiquem atentos aí à queda de granizo. A tendência é de que o tempo durante o período da terça-feira ainda será bastante instável por aqui, melhorando quarta-feira.
2: Cerca de 38.400 pontos estão sem luz no Rio Grande do Sul. Na área da CE Equatorial, são 22 mil. Destes, mais de 6 mil são de Pelotas, Rio Grande e Canguçu, no sul do estado, que estão desabastecidos desde segunda-feira da semana passada. Estes casos, com interrupção há mais tempo, têm previsão de normalização até amanhã. Em relação aos demais clientes, não há prazo divulgado. Já na área da RGE, são 16.400 unidades impactadas pelos temporais do final de semana. As regiões mais afetadas são Central, Missões, Planalto, Campanha e Fronteira Oeste. No centro do estado, os municípios de Dilermando de Aguiar, São Pedro do Sul tiveram linhas de transmissão impactadas.
0: A Secretaria da Educação de Caxias do Sul anunciou a suspensão amanhã das aulas em toda a rede municipal, da educação infantil ao ensino fundamental. O motivo é a previsão de chuva forte na região. A decisão foi tomada pelo gabinete de crise da prefeitura. Na próxima quarta-feira, as aulas devem retornar normalmente.
2: Um jovem de 23 anos morreu nesta tarde em um acidente na RS-122 em Flores da Cunha, na Serra. O carro que ele dirigia bateu de frente contra um caminhão. A identidade da vítima não foi divulgada. A rodovia está liberada.
0: Um idoso morreu ao colidir a bicicleta que pedalava contra um carro em Bagé, na Campanha. O acidente na RS-473 vitimou Enio Machado Meira, de 68 anos. O caso será investigado como homicídio culposo, porque, de acordo com informações da Polícia Civil, o atropelamento ocorreu após o ciclista invadir a pista e bater a cabeça.
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4: Com mais de um quilômetro de congestionamento na Protásio Alves, no sentido ao bairro, por causa de um bloqueio da faixa central, bem junto da Antônio de Carvalho, onde o asfalto cedeu na tampa de um bueiro. A tranqueira vem desde o bairro Bom Jesus até ali, inclusive com efeito em outras vias, como por exemplo para sair da rua São Domingos em direção à Protásio, ou também da Doutor Otávio Santos, no mesmo sentido. Na terceira perimetral, Carlos Gomes tem acidente em atendimento, sentido Zona Norte, justamente passando a Protásio. Com trânsito, Ian Tambará.
0: Ainda nesta edição, professor de Cachoeirinha denunciado por estupro contra alunas.
2: Justiça condena o município de Porto Alegre por danos provocados pela enchente de 2024.
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2: Entrou em vigor na tarde de hoje mais uma medida de restrição máxima dos atendimentos na emergência de adultos do Hospital de Clínicas de Porto Alegre. São admitidos no local apenas pacientes encaminhados pelo SAMU. Até 155 pessoas estão em atendimento no local, quase o triplo da capacidade. A superlotação da emergência é pela falta de leitos para internação dos pacientes. A reabertura gradual do setor será reavaliada amanhã à tarde.
0: A justiça condenou o município de Porto Alegre por danos provocados pela enchente que atingiu a capital em maio de 2024. A decisão determina o pagamento de 50 milhões de reais por danos morais coletivos. O valor deverá ser destinado ao Fundo da Reconstituição de Bens Lesados do Estado do Rio Grande do Sul ou a um fundo específico a ser criado. De acordo com a sentença, houve omissão do Poder Público Municipal na adoção de medidas necessárias à prevenção da inundação. Em nota, a Prefeitura de Porto Alegre afirmou que, assim que for devidamente intimada, vai adotar as medidas processuais cabíveis por meio da Procuradoria-Geral do Município para recorrer da sentença.
2: Agora em Porto Alegre, 19 graus, 6 horas 57 minutos.
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2: A tarifa do catamarã para a travessia entre Porto Alegre e Guaíba subirá amanhã. A passagem passa para R$ 19,15. Cerca de 1.600 passageiros utilizam o serviço diariamente, que tem 190 viagens por semana.
0: O Ministério Público denunciou um professor de Cachoeirinha, na região metropolitana, por estupro de vulnerável contra 7 alunas, todas menores de 10 anos. A acusação também pede o pagamento de indenização por danos morais. Conforme a denúncia, os crimes aconteceram dentro da sala de aula entre o ano passado e este ano. Diógenes Canfield, de 59 anos, está preso preventivamente há cerca de um mês.
1: Boa notícia.
2: O Comando Rodoviário da Brigada Militar inaugurou hoje o novo Centro de Operações Policiais Militares, o COPOM, em Porto Alegre. A estrutura centraliza o atendimento nas rodovias estaduais. Segundo a Brigada Militar, o novo centro também permite acompanhar as ocorrências em tempo real. Em instantes, dólar sobe e vai a R$ 5,22.
0: O governo dos Estados Unidos anunciou hoje a revogação dos vistos de 27 autoridades e ex-autoridades da América Latina e de familiares. A lista não inclui brasileiros. Segundo o Departamento de Estado norte-americano, as medidas envolvem autoridades da Bolívia, da Colômbia, do Equador e do Peru.
2: O dólar encerrou o dia em alta de 0,85%, cotado a R$ 5,22. É o maior valor em 6 meses. Já o Ibovespa, principal índice da Bolsa Brasileira, recuou 0,26% aos 182.991 pontos. A disparada no preço do petróleo após a rejeição por parte dos Estados Unidos de uma trégua temporária iraniana na guerra no Oriente Médio esteve no radar dos investidores.
0: O governo federal anunciou hoje novas medidas para tentar conter aumentos abusivos no preço dos combustíveis. As ações incluem mais fiscalizações em postos e distribuidoras e multas que podem chegar ao teto de R$ 500 milhões quando houver abusos. Segundo o governo, as medidas são uma resposta à alta dos preços internacionais. O pacote também prevê a manutenção da subvenção de R$ 2,12 por litro de óleo diesel.
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2: A próxima edição será amanhã às 8 horas. Boa noite.
0: Boa noite.
5: 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As notícias do governo federal que movimentaram o país no dia de hoje.
6: Olá, boa noite.
7: Boa noite para você que nos acompanha em todo o país.
6: Segunda-feira, 28 de setembro de 2026.
7: Vamos aos destaques do dia.
6: Mais de 500 sites de apostas irregulares são retirados do ar no Brasil.
7: E após proibição das bets, quem tem dinheiro nas plataformas poderá pegar o valor de volta.
6: Cidadão será notificado sobre prazos e procedimentos para devolução dos recursos. Luciana Colares de Holanda.
8: A partir de terça-feira, dia 6, os sites e aplicativos de apostas saem do ar.
7: Mercado de combustíveis tem regras mais rígidas contra aumentos abusivos.
6: E portaria prorroga a subvenção ao óleo diesel em meio à alta do petróleo. Gabriela Noronha.
22: Em outra frente, a ANP determinou multas que somam mais de 700 milhões a distribuidoras de combustíveis por elevação abusiva de preços.
7: Futebol feminino ganha marco legal para a profissionalização da modalidade.
6: Lei também prevê proteção à maternidade e combate à discriminação e à violência. Thaís de Araújo.
23: A lei do futebol feminino estabelece diretrizes nacionais para o desenvolvimento do esporte. Entre as medidas está a redução gradual do número de atletas não profissionais nas competições oficiais.
7: Hoje na apresentação da Voz do Brasil, eu, Mariana Jungmann e Luciano Seixas.
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7: Quem tem dinheiro em casas de apostas vai receber informações do governo federal sobre como e quando pedir a devolução dos valores.
6: Os avisos serão enviados pela caixa postal do gov.br e também pelo WhatsApp para orientar os usuários sobre os procedimentos e os prazos.
7: Pelas novas regras, os valores devem ser devolvidos diretamente pelas casas de apostas até 5 de outubro. Em alguns casos, a restituição será feita por instituições financeiras, com prazo até 14 de outubro.
8: As empresas têm até o dia 5 de outubro, próxima segunda-feira, para retirar as propagandas do ar, inclusive de patrocínios. Dia 5, também, às 11h59 da noite, é o prazo para retirada voluntária dos valores pelos apostadores. A partir de terça-feira, dia 6, os sites e aplicativos de apostas saem do ar. Entre os dias 7 e 8 de outubro, as bets devem informar as instituições financeiras os saldos remanescentes, discriminados por CPF. E de 9 a 14 de outubro, finaliza o prazo para devolução dos saldos aos apostadores pelos bancos. A partir do dia 14, se houve qualquer obstáculo para devolução dos valores, os saldos serão repassados à Caixa Econômica Federal, que receberá os recursos e vai providenciar a devolução aos apostadores. Luciana Colares de Holanda, para a Voz do Brasil.
6: E também está sendo feita a operação contra as bets que não eram regularizadas, as ilegais.
7: Já foram retirados do ar 506 sites suspeitos de oferecer apostas de forma irregular no Brasil.
6: A ação foi feita pelos Ministérios da Justiça e Segurança Pública e da Fazenda, que monitoram plataformas sem autorização para funcionar no país.
7: Levantamento também identificou 43 canais e grupos ativos no Telegram relacionados à divulgação de apostas e jogos de cassino online. Juntos, eles ultrapassam os 202 mil integrantes.
6: A iniciativa faz parte de um trabalho para interromper o acesso a plataformas que operem sem autorização e impedir que novos endereços sejam usados para oferecer apostas ao público brasileiro.
7: Uma questão de saúde mental.
6: Assim, o governo federal definiu a onda de vício em apostas online, as bets, que foram proibidas na semana passada em todo o país.
7: Transtornos e até mesmo casos de suicídio entre os jogadores tornaram o problema mais que uma questão financeira, segundo o Ministério da Saúde.
6: Mesmo com a proibição, o SUS segue oferecendo atendimento para os afetados.
9: Em 2022, o homem, que vamos chamar de Reinaldo, foi apresentado a uma plataforma de apostas de times de futebol. Ele gostou do que, até então, considerava uma brincadeira inofensiva. Mas, aos poucos, Reinaldo foi se afundando nas apostas online. Chegou ao ponto de comprometer a renda da casa e pegar empréstimos para tentar cobrir os rombos causados pelas bets.
11: Eu cheguei a pegar um empréstimo no banco de R$7.000, botei uma banca e no outro dia eu já tinha perdido os mesmos R$7.000. E eu fiz isso não foi uma vez, foram em outras vezes também.
9: Após 4 anos de vício, Reinaldo teve um princípio de infarto e entendeu que era hora de procurar ajuda.
11: Nesse dia eu tive uma virada de chave, assim, no sentido de que eu pensei, ou eu paro ou eu acabo com a minha vida.
9: Entre maio e junho, 50 milhões de brasileiros apostavam em bets, segundo pesquisa da Confederação Nacional de Dirigentes Lojistas e do Serviço de Proteção ao Crédito. De acordo com o estudo, que considerou apenas as capitais, 43% dos apostadores já deixaram de pagar contas essenciais, como água e luz, ou abriram mão de lazer por conta dos jogos. Merula Borges, especialista em finanças da Confederação, diz que o vício não prejudica apenas os apostadores, mas a própria economia do país.
12: Ultimamente, só os custos negativos de saúde e no comércio ficam no Brasil, enquanto a maior parte do lucro acaba indo para fora, com empresas que estão instaladas fora, que não geram emprego.
9: Os efeitos colaterais das bets extrapolam as finanças. Um dos principais motivos para a proibição dos jogos no Brasil, segundo o governo federal, é que o vício se tornou um problema de saúde pública. Quadros como ansiedade, depressão, alterações no sono e no humor são associados ao transtorno do jogo. Segundo a OMS, a Organização Mundial de Saúde, o risco de morte por suicídio é 15 vezes maior entre pessoas que estão nessa condição. Entre 2018 e 2025, os atendimentos no SUS ligados a jogo e problemas com apostas cresceram 140%. O ministro da Saúde, Alexandre Padilha, lembra que as pessoas afetadas podem recorrer ao SUS para buscar ajuda.
13: A gente oferece hoje já teleatendimento para as pessoas que, por vergonha, por estigma ou por dificuldade de acesso, não procuram uma unidade de saúde presencial, então elas podem acessar, vão continuar acessando através do Meu SUS Digital. Vamos continuar oferecendo os atendimentos presenciais.
9: Desde que entrou no ar, em dezembro de 2025, a plataforma de autoexclusão do governo federal registrou o pedido de bloqueio do CPF em sites de bets de mais de 1 milhão e 300 mil pessoas. 51% dessas pessoas declararam relação direta com a saúde como motivo para a autoexclusão. Reportagem Luana Karen.
14: Está em vigor uma nova etapa do programa de renegociação de dívidas do governo.
6: Nas fases anteriores, a União dava uma garantia aos bancos para que eles dessem descontos. Agora, o governo vai adquirir a carteira de débitos.
14: Os descontos devem começar a ser repassados aos devedores a partir de fevereiro de 2027. Entenda como vai funcionar com Pablo Mundim.
15: Uma nova etapa do programa de renegociação de dívidas, o Desenrola, prevê a compra pelo governo federal de carteiras de dívidas de pessoas físicas. A medida provisória estabelece descontos de, no mínimo, 90% para dívidas de até R$10 mil. O ministro do Planejamento e Orçamento, Bruno Moretti, explica quais dívidas poderão ser incluídas no programa.
26: Dívidas em atraso de um período de 2 a 4 anos e meio, mais ou menos, porque a partir de 5 anos essas dívidas prescrevem.
15: Na prática, bancos e demais credores poderão oferecer suas carteiras de dívidas em leilões. Será selecionada a instituição que oferece o maior desconto. Depois da compra, o consumidor poderá quitar o saldo restante à vista ou parcelar a dívida. Os juros e as demais condições de pagamento ainda serão definidos pelo Conselho Monetário Nacional. A economista e professora da FGV, Carla Beni, fala sobre a diferença dessa medida para outros programas de renegociação.
27: A mudança
16: premissa desse modelo é que o cidadão vai dever para o Tesouro Nacional. Então, o Tesouro que vai fazer toda a negociação com o banco e vai comprar os lotes pelo maior desconto possível.
15: A economista da FGV, Carla Beni, também orienta os consumidores sobre os cuidados para evitar um novo endividamento.
16: O importante é que a pessoa já comece a fazer uma programação, já vai tentando já juntar algum valor. Numa situação ideal, ela quitaria essa dívida à vista para não continuar com outra dívida. Mas se ela precisar parcelar, é importante que essa parcela caiba no orçamento para que ela não se frustre novamente.
15: O cronograma prevê o chamamento dos credores em novembro, a apresentação das propostas em dezembro e a homologação em janeiro. A previsão é que os contratos sejam assinados e os descontos comecem a ser repassados aos devedores em fevereiro de 2027. Para acompanhar as próximas etapas e saber como participar, o consumidor deverá consultar os canais oficiais do programa, que ainda serão divulgados. Reportagem Pablo Mundim.
6: O Setembro Verde chama a atenção para a importância da doação de órgãos.
14: E nós conversamos com a coordenadora geral do Sistema Nacional de Transplantes do Ministério da Saúde, Patrícia Freire, sobre a logística, as regras e as diferenças que esse gesto pode fazer para salvar vidas e dar uma nova chance a quem espera por um transplante. Acompanhe. Doutora Patrícia, bem-vinda à Voz do Brasil, um prazer ter a senhora conosco aqui. Vamos começar então essa conversa com uma dúvida que é muito comum, né? Qualquer pessoa pode ser doadora de órgãos e tecidos?
17: Sim, qualquer pessoa. Primeiramente, obrigada, Mariana, pelo convite. Aqui no mês da doação é muito importante a gente falar sobre isso, né? Setembro é dedicado à doação, ao incentivo à doação de órgãos e tecidos, né? Então, a resposta é sim. Qualquer pessoa saudável, que não tenha doenças transmissíveis, pode ser doadora de órgãos e tecidos, né? Para ser doador de órgãos após a morte, é preciso estar em... morte encefálica. E para ser doador de tecidos, o coração já pode ter parado e é possível doar alguns tipos de tecidos.
14: Agora, existe idade mínima para essa doação ou idade máxima?
17: Idade máxima não tem. Idade mínima, sim, para aqueles pacientes que estão em morte encefálica, porque a morte encefálica, que é a morte cerebral, né, ela só pode ser diagnosticada a partir de 7 dias de vida. Então, a idade mínima, é claro, tem que ser a partir de 7 vidas, mas a partir de 7 dias de vida... é possível doar órgãos para transplante. Idade máxima não tem. Vai depender, é claro, da performance da pessoa, né? Hoje em dia, um idoso, por exemplo, de 70 anos, né? Existem pessoas com 70 anos que são atletas, que estão muito bem de saúde. Então, isso não impede a doação de órgãos. Então, não existe idade máxima. Existe a condição da pessoa naquela idade. Se ela estiver bem, saudável, sem doenças transmissíveis, não há impedimento só pela idade. A idade isoladamente não impede a doação de órgãos.
14: E aí, no caso, uma criança doa para outras crianças, idoso necessariamente vai doar para outro idoso? Tem essa relação?
17: Depende. Na verdade, o regulamento técnico do Sistema Nacional de Transplantes, ele prioriza que doadores abaixo de 18 anos, órgãos de doadores que tenham de 18 anos ou menos, vão primeiro para receptores também com abaixo de 18 anos. Mas isso varia um pouco, assim, por exemplo, porque nós podemos ter uma criança de 13 anos que seja muito grande, tenha, por exemplo, um coração já grande, né? Nós temos adolescentes aí de 13, 12 anos que tem 1,90m, né? Porte físico de adulto. Então, o coração desse adolescente provavelmente não vai caber numa criancinha de 1 ano que está precisando de um coração para transplante. Então, a gente faz essa relação antropométrica também, né? Mas, a priori, órgãos de doadores infantis vão primeiro para receptores infantis. Se não tiver nenhum receptor dessa faixa etária compatível, aí ele vai para doação de órgãos para adultos normalmente. Mas a gente procura fazer essa compatibilidade antropométrica.
14: Agora, a senhora mencionou, né, a doação em casos de morte encefálica. A gente tem doação também de pessoas em vida, porque eu acho que a maioria das pessoas, quando pensa em doação de órgãos, já pensa em situação de morte, né? Mas a gente tem doação em vida também. A senhora pode falar um pouquinho pra gente dos dois casos, assim, quando que se trata de doação pós-morte, quando que é possível fazer doação em vida ainda?
17: Sim, a doação pós-morte ela é prevista em lei, né? E ela ocorre numa situação que a gente chama de morte encefálica, que é quando a função, a perda da função total das funções do cérebro, né? A gente sabe que todo o nosso organismo é comandado pelo nosso cérebro. Então, quando ele para de funcionar, isso é a morte de fato do indivíduo. E é na morte encefálica que é possível se doar coração, rins, fígado, pâncreas, intestino e tecidos também. É possível doar córneas, é possível doar pele, ligamentos, ossos, tendões, enfim. Mas na doação inter vivos, a gente só pode doar órgãos duplos ou órgãos que se regeneram, né? Então, em vivo, na doação em vivos, a gente pode doar um dos rins, parte do fígado e pode doar medula óssea. Esse é o tipo de doação em vida que pode acontecer.
10: Muito bem. Agora, doutora, uma única pessoa pode doar mais de um órgão, mais de um tecido?
17: Com certeza. Um único doador falecido, por exemplo, ele pode doar até 7, 8 órgãos e também pode doar todos os tecidos, exceto medula óssea. E o doador em vida é aquilo que eu falei, ele pode doar medula óssea, um dos rins ou parte do fígado.
10: E o Sistema Único de Saúde tem uma lista única para isso? Acho que essa também é uma dúvida que muita gente tem, né? Porque as pessoas têm aquele imaginário de que você pode... Ah, tendo dinheiro, você vai passar na frente. É uma lista única, né?
17: É uma lista única. Critérios econômicos, sociais, políticos, enfim, isso não é um consenso comum, é uma lenda urbana, né? Isso não existe, a lista é única. A distribuição dos órgãos que são doados pelas famílias, ela é feita através de critérios técnicos e não é feita assim diretamente pelo humano. Há um sistema informatizado que cruza os dados de compatibilidade dos candidatos a transplantes, ou seja, daquelas pessoas que estão inscritas na lista única, com os doadores, com os dados dos doadores, e existe um algoritmo. Então, ele cruza os dados dos doadores e dos receptores e vê qual é o mais compatível e organiza, assim, por critérios cronológicos, por critérios de urgência máxima, né? Então, você pode, por exemplo, uma pessoa pode passar na frente da lista, pode, se ela tiver muito urgente. Uhum. Porque tem aquela pessoa que está inscrita, mas que ela não está tão urgente, ela pode esperar um pouco. E tem alguns que entram no caso de urgência máxima, que ela precisa transplantar em 48 horas, ou senão ela morre. Então, nesses casos, a lista olha quem está em urgência. E, é claro, ela classifica os urgentes primeiro e os eletivos na sequência. Então, a lista é única e não existe. O nosso sistema, ele prima por isso, sabe, Mariana? Ele prima pela transparência do sistema. Então, as pessoas que são candidatas a um transplante e que estão inscritas nas listas, elas têm acesso ao seu prontuário e elas podem acompanhar a sua situação na lista. Então, ela vai ver quem passou na frente por questões de urgência, enfim. Então, a lista é totalmente transparente e não é possível se passar na frente da lista por questões que não sejam urgência.
10: Agora, antes da gente encerrar, queria que a senhora falasse um pouco sobre como as pessoas devem proceder caso elas queiram ser doadoras, né? Acho que é muito importante, principalmente quando se você tem a intenção de ser doadora, mas você percebe que a sua família pode ter algum tipo de preconceito com aquilo ou algum tipo de resistência, né?
17: Na verdade, as famílias não têm preconceito, as famílias não têm conhecimento, porque a doação de órgãos é uma coisa, assim, a gente costuma dizer que é o suprassumo da alta complexidade, né? Quando todos os tratamentos falharam, o que resta agora? Trocar o órgão? Então, as famílias têm desconhecimento, né? Mas o que é essencial, que fique assim de mensagem para quem está nos ouvindo, é que se você deseja ser um doador após a sua morte, você venha a falecer e quiser se tornar um doador, você precisa deixar claro para sua família. Então, você, sei lá, está numa conversa de fim de semana, vocês estão ali no almoço de domingo na família, né? Você fala assim, gente, lembra aquela coisa da doação de órgãos? Eu quero deixar bem claro, eu vou ser doador, viu? Se eu morrer, a gente até brinca, né? Se eu doer, é para doar, se eu morrer, é para doar tudo. Então, é isso que precisa ficar claro, porque a família, ela tende a fazer os gostos do seu ente querido
10: a
17: quando ele fala,
10: né,
17: ela tende a respeitar. Então, o que é muito claro é falar, gente, se eu morrer algum dia, eu quero, lembrem, eu quero ser doador de órgãos. Se eu não puder, por exemplo, se não houver morte cefálica, a pessoa já tiver o coração parado de cara, né, assim, por exemplo, num acidente de trânsito, o coração parou ali, dá para doar córneas, dá para doar ossos, dá para doar pele, dá para doar músculos, tendões, dá para doar uma série de outros tecidos. Principalmente a gente tem que lembrar das córneas. A nossa lista de córneas hoje é gigante. E você imagina você poder doar os seus olhos e fazer com que uma pessoa volte a enxergar. Então isso é muito importante. Então a mensagem que precisa ficar para as famílias, para a pessoa que quer se tornar um doador, avise a sua família, porque quem vai autorizar a doação é a sua família.
10: Muito bem, nós conversamos com Patrícia Freire, coordenadora-geral do Sistema Nacional de Transplantes do Ministério da Saúde. Doutora Patrícia, muito obrigada pela entrevista à Voz do Brasil.
17: A gente é que agradece.
6: 2027 vai ser o ano da Copa do Mundo Feminina no Brasil.
10: E de olho no futebol feminino brasileiro, foi sancionado nesta segunda-feira um marco legal para a modalidade.
6: A legislação prevê medidas para profissionalização nas competições, proteção à maternidade e prevenção e combate à discriminação no futebol.
4: Foi sancionada nesta segunda-feira a Lei do Futebol Feminino, que estabelece diretrizes nacionais para o desenvolvimento do esporte. Entre as medidas, está a redução gradual do número de atletas não profissionais nas competições oficiais. Na principal divisão nacional, cada equipe poderá ter inicialmente até 4 jogadoras não profissionais. Nas demais divisões nacionais e na principal divisão estadual, o limite será de 6. A lei também estabelece medidas para ampliar a participação das mulheres em diferentes áreas do futebol e garantir mais direitos às atletas, como explica o ministro do Esporte, Paulo Henrique Cordeiro.
18: É uma lei que também se preocupa com a formação de gestoras, com técnicas, com a arbitragem feminina no futebol, com condições como a proteção à maternidade, com a busca da igualdade salarial entre as jogadoras do futebol feminino e do futebol masculino, que se preocupa essencialmente com o desenvolvimento desse futebol feminino, de nós virarmos a chave.
4: As atletas também deverão ter acesso a condições equivalentes de treinamento, espaços, equipamentos e profissionais de suporte. A legislação inclui ainda medidas de prevenção e combate à discriminação, ao racismo, à intolerância e à violência contra as mulheres no futebol. A medida entra em vigor durante a preparação do Brasil para sediar, em 2027, a Copa do Mundo Feminina. O Mundial será realizado de 24 de junho a 25 de julho em 8 cidades brasileiras. Reportagem Thaís de Araújo.
10: O governo federal divulgou hoje uma série de medidas que vem tomando para evitar que o aumento do preço do petróleo, causado pela guerra no Oriente Médio, traga prejuízos para a população brasileira.
6: A cotação internacional do barril do petróleo Brent, o tipo que é para comercialização, já acumula uma alta de 40% desde o início dos conflitos.
19: As medidas fazem parte de um conjunto de ações para evitar o aumento do preço dos combustíveis no país, diante da alta dos preços internacionais do petróleo. O pacote inclui nova portaria do Ministério da Fazenda, que prorroga a subvenção de R$ 2,12 por litro de óleo diesel, publicada na última sexta-feira. Segundo o ministro do Planejamento e Orçamento, Bruno Moretti, a política de concessão de subsídios aos combustíveis ainda é necessária e precisa ser mantida para atenuar os efeitos da guerra no Oriente Médio entre Estados Unidos, Irã e Israel.
20: A política de subvenção, ela funciona sempre como um amortecedor. Ela é do tamanho necessário para amortecer o choque e nunca ela é discricionária, sem parâmetros.
19: Na semana passada, também foi deflagrada a Operação Carga Pesada. De acordo com o balanço divulgado nesta segunda-feira, entre 21 e 25 de setembro, 241 fiscalizações foram realizadas em postos, distribuidoras e revendedoras para checar preços e qualidade dos combustíveis e do GLP, o gás de cozinha. O ministro da Justiça e Segurança Pública, Wellington Lima, destacou que o reforço na fiscalização não vai de encontro ao livre mercado. O ministro disse ainda que é preciso diferenciar a liberdade para a definição de preços das situações consideradas abusivas.
21: A necessidade de nós, a todo instante,
0: chamarmos atenção para a distinção entre o uso, a liberdade de preço e o abuso. O uso dessa faculdade não se confunde com este abuso indiscriminado de preço. Imaginar 1.300% de incremento na margem de lucro é algo que atenta frontalmente contra o interesse da sociedade brasileira, da cidadania, da dimensão dos consumidores, e o nosso aparato de Estado deverá estar absolutamente mobilizado para reprimir esse tipo de conduta.
19: O governo também aumentou as penalidades previstas para infrações cometidas por integrantes da cadeia de combustíveis. Com a nova regra, o teto para as multas passou de 14 para 500 milhões de reais. Reportagem Gabriela Noronha.
14: E devido à elevação abusiva de preços, a ANP, Agência Nacional do Petróleo, Gás Natural e Biocombustíveis, já aplicou multas que somam mais de 700 milhões de reais a distribuidoras de combustíveis.
6: E essas foram as notícias do governo federal.
14: A realização da Secretaria de Comunicação Social da Presidência da República.
6: Com produção da empresa Brasil de Comunicação.
14: Fique agora com as notícias do Poder Judiciário e do Congresso Nacional. Boa noite.
6: Boa noite para você e até amanhã.
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2: STF vai definir limites para quebra de sigilo telemático em fiscalização tributária.
3: Acordo prevê medidas para combater o assédio eleitoral na administração pública da Paraíba.
2: Para o STJ, condenação por violência doméstica é fundamento suficiente para impor a participação do agressor em grupo reflexivo.
3: Boa noite, eu sou Marcela Luiza.
2: E eu sou Walter Lima.
3: Supremo Tribunal Federal vai definir se a Justiça pode autorizar a quebra de sigilo telemático em fiscalizações de tributos.
2: A decisão final do STF deverá ser aplicada por todo o judiciário do país. Marcelo Della Libera.
21: O caso começou com uma ação da União que pediu acesso a e-mails e arquivos armazenados em nuvem de um investigado para apurar um suposto esquema de emissão de notas fiscais falsas. No recurso ao Supremo, a União sustenta que o Marco Civil da Internet permite, mediante ordem judicial, o acesso a dados armazenados também em processos de outras áreas. O relator ministro Dias Toffoli destacou que a discussão envolve, de um lado, o direito à privacidade e ao sigilo das comunicações e, de outro, o interesse público na arrecadação de tributos. Ainda não há data para o julgamento do mérito no Supremo.
3: Acordo homologado pela Justiça do Trabalho prevê medidas para combater o assédio eleitoral na administração pública da Paraíba.
2: O Estado também vai pagar indenização por dano moral coletivo. Samanta Flor.
24: O acordo foi firmado entre o Ministério Público do Trabalho e o Estado da Paraíba. A previsão é de ações para identificar e coibir práticas de assédio eleitoral e também discriminatórias nas relações de trabalho da administração estadual. O Estado ainda vai pagar R$200 mil por dano moral coletivo em 20 parcelas. A decisão prevê multa em caso de descumprimento.
3: Mesários preparam sessões eleitorais antes da abertura da votação.
2: Equipes orientam o eleitorado e garantem o funcionamento das sessões. Estevão Furtado.
25: No dia 4 de outubro, as sessões eleitorais vão funcionar das 8 da manhã às 5 da tarde, no horário de Brasília. Durante o pleito, mesárias e mesários conferem a identificação, registram a presença, liberam a urna e orientam eleitoras e eleitores sem interferirem na escolha do voto. Celulares e outros equipamentos que possam gravar ou transmitir imagens devem ficar desligados e guardados no local indicado pelos mesários, enquanto a pessoa vota. Ao final do horário de votação, a equipe imprime o boletim de urna e encaminha a mídia de resultado para a transmissão dos dados.
3: Condenação por violência doméstica é fundamento suficiente para obrigar agressor a participar de grupo reflexivo como condição de suspensão da pena.
2: O entendimento é do STJ, Fátima Uchoa.
27: Um homem condenado por violência doméstica teve a execução da pena suspensa desde que cumprisse algumas condições, como a de frequentar 5 sessões de grupo reflexivo. O Tribunal de Justiça do Rio de Janeiro afastou essa condição por entender que não houve fundamento regulamento específico para determiná-la, o que resultou em recurso do Ministério Público. O STJ restabeleceu a obrigação. Segundo o relator ministro Rogério Schietti Cruz, o juiz só precisa apresentar justificativa específica se decidir não aplicar a medida. Para o ministro, os grupos buscam responsabilizar o agressor e ajudar a romper o ciclo de violência doméstica.
3: Justiça bloqueia 146 milhões de empresas acusadas de envolvimento em garimpo na terra indígena Yanomami.
2: A decisão é fruto de um pedido do MPF. Vanessa Pereira.
7: Segundo a ação, a cassiterita era extraída clandestinamente da terra indígena Yanomami, em Roraima, transportada por aeronaves a partir de pistas de pouso clandestinas, registrada como se fosse produção de cooperados e, em seguida, adquirida pela White Soul de Metalurgia e Mineração Limitada, que transformava o minério em lingotes de estanho. Com isso, além do bloqueio de bens, direitos e valores, a Justiça também determinou que a Receita Federal informe os dados de faturamento das quatro empresas de 2021 a 2025. Essas informações servirão de base para sanções e eventual revisão de valores bloqueados.
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3: Uma boa noite.
2: E até amanhã.
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9: Eu sou Humberto Pinheiro e estes são os destaques de hoje do Jornal do Senado, que começa agora. Congresso vai iniciar a análise da medida provisória que proíbe as BETs em todo o país. CCJ analisa punições para quem desiste de criança adotada. Sancionada lei que cria Universidade Federal da Fronteira Norte em Oiapoque, no Amapá. Boa noite. Já está no Congresso Nacional a medida provisória 1394 de 2026, que proíbe em todo o país as chamadas BETs. Pelo texto, que será analisado por uma comissão mista de senadores e deputados federais, antes de ser votado pelos plenários da Câmara e do Senado, a restrição valerá para as apostas sobre eventos reais de temática esportiva e sobre eventos virtuais de jogos online. As informações com o repórter Alexandre Campos.
11: Além de acabar com as atuais concessões no prazo de 30 dias, a MP prevê o bloqueio do acesso a sites e aplicativos de apostas. As empresas que exploram a atividade não terão direito a qualquer indenização nem a devolução do valor que repassaram ao governo pela outorga do serviço. A conta vinculada a algum operador que continuar explorando ilegalmente a atividade será bloqueada e os valores serão destinados ao Fundo Nacional de Segurança Pública. O dinheiro referente a jogos não apurados e os recursos de prêmios de apostas, cujo resultado tiver sido concluído antes da vigência das novas regras, deverão ser devolvidos aos apostadores. O texto ainda veda publicidade, propaganda e patrocínio relacionados a esse tipo de atividade e impõe obrigações aos provedores de aplicações de internet e lojas virtuais, como impedimento de oferecer produtos ou serviços referentes a apostas. O vício em bets tem levado famílias ao endividamento e há mais registros de casos de depressão e de ansiedade, com aumento do risco de suicídio, problemas que, de acordo com o governo, motivaram a edição da medida provisória. A população pode se manifestar sobre a MP clicando em consulta pública no endereço senado.leg.br/e-cidadania.
9: O Congresso também recebeu o projeto de lei do Executivo que tipifica crimes relacionados às BETs. O texto torna crime tanto a exploração quanto a publicidade de BETs, tipificando 5 condutas como criminosas. A proibição das BETs prevista em medida provisória já está valendo, mas o projeto que trata dos crimes ainda precisa ser votado pela Câmara e pelo Senado para virar lei e entrar em vigor. A A Comissão de Constituição e Justiça do Senado deve discutir uma alteração no Estatuto da Criança e do Adolescente para punir adultos que desistem do processo de adoção. A proposta busca introduzir sanções específicas para desencorajar a chamada desistência tardia, quando a criança já consolidou laços afetivos com os adotantes. Repórter Douglas Castilho.
12: De 2019 a 2024, mais de 2 mil crianças registradas para adoção passaram por pelo menos um processo de devolução, segundo dados do Conselho Nacional de Justiça. Foi pensando nesse cenário que o ex-senador Major Olímpio apresentou o projeto de lei que estabelece sanções para os adotantes que desistirem durante o processo. A relatora da proposta na Comissão de Direitos Humanos, senadora Damares Alves, do Republicanos do Distrito Federal, falou das consequências dessa espécie de segundo abandono.
13: Agravam ainda mais a vulnerabilidade de crianças e adolescentes que, por vezes, já sofrem trauma anterior de exclusão ou perda da família de origem.
12: A proposta prevê punições como o pagamento de indenização e até responsabilização por crime de abandono de incapaz, se a desistência ocorrer após a sentença judicial definitiva de adoção.
9: Foi sancionada a lei aprovada pelo Senado que cria a Universidade Federal da Fronteira Norte, com sede em Oiapoque, no Amapá. Repórter Rodrigo Rezende.
15: A Universidade Federal da Fronteira Norte, a UFFN, terá sede em Oiapoque, na fronteira com a Guiana Francesa, e será vinculada ao Ministério da Educação. O campus da Unifap, Universidade Federal do Amapá, que fica no município, passa a integrar a nova universidade, com a transferência dos cursos, estudantes e cargos. A UFFN terá como objetivos oferecer graduação e pós-graduação, desenvolver pesquisa, extensão e cultura e promover a inovação e o desenvolvimento regional. O presidente do Senado, Davi Alcolumbre, destacou o papel da instituição na formação de profissionais e pesquisadores, principalmente com a possível exploração de petróleo na região.
16: De formarmos capacidade intelectual na academia, na universidade, no conhecimento, nessa nova perspectiva das riquezas da exploração do petróleo e das riquezas que o petróleo pode proporcionar para o Brasil e vai proporcionar para a Amazônia, de conhecimento, de inteligência, e a universidade, só ela é capaz de gerar todas essas perspectivas.
15: Para 2027 e 2028, estão previstos investimentos de 20 milhões de reais por ano na nova universidade.
9: Uma proposta em análise na Comissão de Educação propõe que bibliotecas de escolas públicas disponibilizem livros sobre proteção à mulher. Obras que abordem o tema e igualdade entre homens e mulheres também devem constar nos acervos. A medida tem como objetivo atuar preventivamente no combate à violência contra o público feminino e deve ser adotada conforme a previsão orçamentária. A relatora, senadora Ivete da Silveira, do MDB de Santa Catarina, enfatiza que a iniciativa pode ser implementada de forma gradual. Para ela, o acesso a obras literárias, informativas e pedagógicas sobre esses assuntos contribui para o desenvolvimento de atitudes compatíveis com a dignidade da pessoa humana e com a não discriminação.
17: Nem só de violência vive o Brasil, ele vive também de uma capacidade de reagir a ela.
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9: O Tribunal Superior Eleitoral

0: de notificações oficiais pelo aplicativo e-título. A iniciativa busca facilitar o acesso a informações importantes para o exercício do voto, como a consulta antecipada ao local e a sessão de votação. Reforçamos, portanto, a recomendação para que eleitoras e eleitores mantenham o aplicativo atualizado, façam o primeiro acesso e confiram seus dados com antecedência.
1: De acordo com o TSE, quem tem biometria cadastrada e fotografia digital poderá utilizar o e-título como documento oficial de identificação na hora de votar, apresentando o documento diretamente pelo celular ao mesário. Não serão aceitas capturas de tela nem documentos sem foto.
2: 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Com trabalhos técnicos de Eliseu Caires, o Jornal do Senado fica por aqui. Acompanhe agora as notícias da Câmara dos Deputados. Boa noite e até amanhã.
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4: Câmara analisa a destinação de percentuais mínimos de recursos ao esporte.
5: Projeto de lei cria uma política nacional de educação para jovens e adultos.
4: Parlamentares apresentam propostas para fiscalizar a qualidade da água.
5: Boa noite. Encerramos hoje o projeto de gravação de edições do Jornal Câmara dos Deputados em emissoras da rede Câmara de Rádio neste ano de 2026. Este programa está sendo produzido diretamente da cidade de Vitória da Conquista, com a participação do colega Guilherme Barbosa, da Rádio Câmara de Vitória da Conquista. Eu sou Márcio Aquilissardi, bem-vindo, Guilherme.
6: Boa noite, obrigado, Márcio. É uma honra profissional participar da apresentação desse jornal da Câmara dos Deputados, dentro da Voz do Brasil. Vamos agora às notícias da Câmara dos Deputados. O Wellington Roberto, do PSD da Paraíba, apresentou proposta de fiscalização e controle para verificar a origem e a regularidade da água utilizada na fabricação de refrigerantes e cervejas no Brasil. A iniciativa prevê a revisão das autorizações realizadas nas fábricas nos últimos 5 anos.
5: O Wellington Roberto quer saber se as empresas usam água mineral dentro dos padrões exigidos pelos órgãos de controle. O deputado também solicita explicações sobre a ausência nos rótulos dos refrigerantes de informações relacionadas à origem da água utilizada na produção.
6: Júlio Arcoverde, do PP, quer discutir a prestação dos serviços de abastecimento de água e esgotamento sanitário no estado do Piauí. O deputado cita relatos de falhas no fornecimento e defende mais acompanhamento da execução dos contratos de concessão.
5: Júlio Arcoverde sugere reunir representantes da concessionária, de órgãos reguladores e do poder público em uma audiência sobre o tema. Ele explica que o objetivo é avaliar a fiscalização do setor e discutir medidas para melhorar a qualidade e a continuidade dos serviços prestados.
3: Saúde.
6: Dorinaldo Malafaia, do PDT do Amapá, defende a aprovação de projeto de lei complementar que inclui o combate à malária entre os objetivos da atuação conjunta da União, dos Estados, do Distrito Federal e dos municípios. A proposta prevê ações articuladas aos processos de licenciamento ambiental.
5: Dorinaldo Malafaia alerta que grandes empreendimentos instalados em regiões com alta incidência de malária devem considerar, durante o processo de licenciamento, os riscos da doença. O deputado avalia que a cooperação entre os entes federativos pode fortalecer a prevenção e o controle.
3: Segurança Pública.
6: Sargento Faur, do PL do Paraná, defende o aumento das penas para motoristas alcoolizados que causarem acidentes com vítimas. Ele cita casos recentes de atropelamento.

0: Fatos fatais e mortes de motociclistas provocados por condutores embriagados.
1: Eu apresentei, baseado nessa carnificina que estamos vivendo no trânsito, um projeto duríssimo, que ele aumento de pena, reclusão de 6 a 20 anos quando o motorista sob influência de álcool ou outra substância psicoativa provocar morte no trânsito, crime inafiançável. Ou seja, chega de fiancinha de 3 mil, de 1.000, de 2 mil. Não, vai ficar preso até decisão judicial. Multas mais severas.
2: A proposta também prevê 10 anos de suspensão da carteira de motorista em casos de morte e 7 anos quando houver invalidez permanente da vítima. Para Sargento Faur, as mudanças evitam a sensação de impunidade e tornam mais rigorosa a punição para crimes cometidos por motoristas embriagados.
0: Favorável à redução da maioridade penal de 18 para 16 anos, Paulo Freire Costa, do PL de São Paulo, considera que as regras atuais de punição para adolescentes precisam levar em conta a gravidade dos acontecimentos. Ele é um dos autores de PEC sobre o tema.
2: O texto assinado por Paulo Freire Costa também inclui a responsabilização penal de adolescentes maiores de 12 anos que cometam crimes violentos e hediondos. A justificativa aponta que o limite de 3 anos de internação pode estimular o recrutamento de menores para a prática de crimes.
3: Justiça.
0: O projeto de Alexandre Guimarães, do MDB do Tocantins, cria regras para punir a chamada litigância abusiva reversa. A proposta prevê punições para réus que descumpram decisões judiciais de forma reiterada ou apresentem recursos sucessivos apenas para atrasar as determinações da justiça.
2: De acordo com Alexandre Guimarães, grandes litigantes costumam transformar a demora dos processos em estratégia de negócio, o que sobrecarrega o judiciário. Para ele, a medida combate o abuso de poder econômico nos tribunais e assegura que as decisões sejam cumpridas.
3: Educação.
0: A Câmara analisa a criação de uma Política Nacional de Educação de Jovens e Adultos. A proposta pretende avançar na construção de medidas para estimular milhões de brasileiros que não conseguiram concluir os estudos. A repórter é Maria Neves.
4: A Comissão de Educação da Câmara dos Deputados aprovou o projeto que institui a Política Nacional de Educação de Jovens e Adultos. Pela proposta, o poder público deverá adotar ações para assegurar o acesso e a permanência na escola de todos os cidadãos que não concluíram o ensino fundamental ou médio na idade própria. Dentre as medidas previstas estão a busca ativa de estudantes que abandonaram os estudos, a previsão de orçamento próprio para o programa em igualdade de condições com o ensino regular e a oferta de bolsas de estudo. Ainda de acordo com o texto aprovado, a União deverá oferecer assistência técnica a estados e municípios para ampliar a oferta de vagas na educação de jovens e adultos. Nessa modalidade, as instituições de ensino deverão oferecer cursos em horários flexíveis, inclusive aos fins de semana. Para a deputada professora Luciene Cavalcante, do PSOL de São Paulo, que integra a Comissão de Educação, a proposta é fundamental, uma vez que o Brasil ainda conta com milhões de pessoas que não concluíram a educação básica.
5: Hoje, no nosso país, mais de 1.000 cidades não têm sequer uma turma de EJA. Isso é um escândalo. Quando a gente vai olhar que são quase 70 milhões de brasileiros que hoje não concluíram a educação básica.
4: O projeto ainda determina a formação de professores especializados e a realização de concursos públicos para a contratação de profissionais específicos para a formação de jovens, adultos e idosos. O Os governos também terão de assegurar aos alunos da modalidade de jovens e adultos participação igualitária em programas de material didático, transporte, alimentação e assistência à saúde. Além disso, as instituições de ensino deverão oferecer espaço para acolhimento de crianças entre 4 e 12 anos, sob a responsabilidade de estudantes jovens, adultos ou idosos. A proposta que institui a Política Nacional de Educação de Jovens e Adultos ainda será analisada pelas Comissões de Finanças e Tributação e de Constituição e Justiça. Da Rádio Câmara de Brasília, Maria Neves.
3: Economia.
2: Lucas Ramos, do PSB de Pernambuco, apoia a criação de regras mais claras para responsabilizar os sócios pelas obrigações que permanecem após a extinção de uma empresa. A proposta, segundo ele, protege credores, trabalhadores e fornecedores, além de ampliar a segurança jurídica.
0: Relator da matéria na Comissão de Indústria, Comércio e Serviços, Lucas Ramos avalia que a mudança contribui para reduzir disputas judiciais e fortalecer o ambiente de negócios. Ele afirma que a medida ajuda a coibir o uso indevido da personalidade jurídica para evitar o cumprimento de obrigações.
2: O projeto de Júnior Ferrari, do PSD do Pará, amplia a desoneração tributária para serviços de conservação, modernização e reparo de embarcações listadas no Registro Especial Brasileiro. O texto também inclui as empresas brasileiras de navegação como beneficiárias do Renaval, o programa de incentivo ao setor.
0: Júnior Ferrari alega que a reforma tributária acabou com benefícios que garantiam a competitividade do setor de reparos navais. Ele entende que as mudanças são necessárias para preservar empregos, atrair investimentos estrangeiros e manter a infraestrutura de atendimento à frota brasileira.
2: Juarez Costa, do Republicanos de Mato Grosso, integra a Frente Parlamentar em Defesa do Mutualismo. O grupo pretende acompanhar a regulamentação do sistema em que associados dividem os custos de proteção de seus bens como alternativa ao seguro tradicional.
0: Juarez Costa apoia a articulação entre o poder público, entidades do setor e a sociedade civil para fortalecer esse modelo de proteção patrimonial. A frente também busca contribuir para a aplicação das regras estabelecidas pela lei que regulamentou o mutualismo no país.
3: Agricultura.
2: Produtores rurais endividados poderão ter até 25 anos para pagar seus financiamentos, conforme substitutivo apresentado por Dilceu Esperafico, do PP do Paraná. O relatório do deputado também estabelece carência de até 3 anos para o início dos pagamentos.
0: Dilceu Esperafico considera que a renegociação das dívidas pode ajudar os produtores afetados por perdas na safra, aumento dos custos de produção ou dificuldades na comercialização. O texto também prevê a suspensão de cobranças judiciais durante o período de adesão ao programa de renegociação.
2: Raimundo Costa, do PSD da Bahia, é autor de projeto que cria um selo nacional para identificação de pescado proveniente da pesca artesanal sustentável. A proposta também institui um programa de rastreabilidade para informar a origem do produto e a comunidade responsável pela captura.
0: Raimundo Costa aponta que a certificação pode aumentar o valor comercial do pescado artesanal, ampliando o acesso a mercados diferenciados. O texto prevê também que produtos certificados tenham prioridade em compras públicas, feiras e ações de promoção comercial.
3: Trabalho.
2: Mauro Benevides Filho, do União do Ceará, apoia a PEC que reduz de 44 para 40 horas semanais a jornada, com 2 dias de descanso a cada 5 trabalhados e sem redução salarial. Ele ressalta a importância da mudança para o bem-estar da população.
6: Eu bato muito que para você crescer, você tem que melhorar na sua função estudando. O que é que essa emenda constitucional está fazendo? É tentando reduzir, em vez de um dia por semana de folga, de lazer, de cuidar da casa, enfim, do que seja, de estudar, é reduzir de 5 por 2. O que é isso? É trabalhar 5 dias e conseguir folgar 2. Isso não significa que sábado e domingo não poderão trabalhar. Poderão sim. Você pode substituir um dia da semana, quarta-feira, trabalhar no sábado e assim por diante. Ou seja, a emenda constitucional prevê isso.
0: Mauro Benevides Filho considera que a redução da jornada também pode aumentar a produtividade. Segundo o parlamentar, empresas que já adotaram a escala de 5 dias de trabalho por 2 de descanso relatam funcionários mais motivados e redução das faltas justificadas por atestados.
2: Zé Adriano, do PP do Acre, apresentou requerimento para a realização de audiência pública para debater o fim da escala 6x1. O deputado propõe ouvir representantes da construção civil sobre os possíveis impactos da mudança nos custos, na produtividade e na manutenção dos empregos.
0: Zé Adriano considera que a construção civil deve participar do debate por empregar grande contingente de trabalhadores e depender intensamente de mão de obra. Ele avalia que a audiência pode contribuir para a análise das propostas sobre o tema que tramitam no Congresso Nacional.
2: Missionário José Olímpio, do PL de São Paulo, apresentou o projeto que autoriza a criação de um Programa Nacional de Proteção a Motofretistas e Mototaxistas. A proposta prevê recursos federais para municípios e o Distrito Federal oferecerem gratuitamente equipamentos de segurança e cursos de qualificação.
0: Missionário José Olímpio defende a priorização de trabalhadores de baixa renda com adesão voluntária aos cursos e sem novos custos para a categoria. Segundo o deputado, o objetivo é reduzir os acidentes e as mortes no trânsito relacionados ao uso profissional de motocicletas.
2: Ercílio Coelho Diniz, do MDB de Minas Gerais, apresentou o projeto que cria o Programa Nacional de Requalificação Profissional para pessoas acima de 45 anos. Segundo ele, o objetivo é oferecer cursos gratuitos de tecnologia e serviços digitais, bolsas de qualificação e incentivos para empresas que contratarem os beneficiários.
0: O projeto de Ercílio Coelho Diniz também prevê prioridade para pessoas desempregadas há mais de um ano. O deputado argumenta que a iniciativa combate o etarismo no mercado de trabalho e reduz o desemprego prolongado entre trabalhadores com mais de 45 anos.
3: Esporte.
2: A Câmara analisa uma proposta que prevê a destinação de recursos ao esporte. A repórter Paula Bittar tem mais detalhes sobre a medida.
7: A Comissão de Constituição e Justiça da Câmara aprovou uma proposta de emenda à Constituição que estabelece que União, Estados, Distrito Federal e municípios deverão destinar anualmente pelo menos 1% da receita de impostos à promoção do desporto educacional e de alto rendimento. Além de definir percentuais mínimos, a proposta propõe um sistema de repasse de recursos entre os entes federativos para viabilizar políticas públicas integradas. Assim, do mínimo previsto para a União, 25% serão destinados aos estados e ao Distrito Federal e 25% aos municípios. Os critérios de rateio dos recursos serão definidos em lei complementar. O relator na comissão, deputado Helder Salomão, do PT do Espírito Santo, defende que a destinação de recursos mínimos pode colaborar para o incentivo ao esporte desde cedo.
8: A escola é a primeira oportunidade que o jovem, que o adolescente tem de começar a prática esportiva. E muitas escolas não têm a estrutura necessária, não têm o apoio. Nós precisamos ter recursos disponíveis, e nós estamos falando de 1% do total dos impostos arrecadados, para investimento em infraestrutura nas escolas do nosso país. Eu tenho certeza que nós vamos revelar muito mais talentos.
7: Segundo Helder Salomão, no futuro, mais dinheiro investido se transformará em mais medalhas para o país.
8: Hoje, nós temos o Bolsa Atleta, que é uma experiência bem-sucedida, porque vários ganhadores de medalha nas Olimpíadas que o Brasil participa são de atletas que tiveram o apoio do Bolsa Atleta. Eu acredito que nós, ao aprovarmos essa PEC e ela se transformar numa legislação que garante recurso para infraestrutura e apoio aos nossos jovens, adolescentes, nós teremos muitos talentos. O Brasil vai se destacar muito mais nas Olimpíadas, nas competições nacionais e internacionais.
7: A análise da proposta pela CCJ é apenas o primeiro passo da tramitação na Câmara. Agora, a PEC que destina recursos para o esporte, assim como outras que estão sendo analisadas em conjunto e tratam do mesmo tema, precisa passar por uma comissão especial e pelo plenário em 2 turnos de votação. Da Rádio Câmara, de Brasília, Paula Bittar.
0: A Câmara analisa projeto que cria uma política nacional para ampliar o acesso de crianças e adolescentes com autismo a atividades esportivas adaptadas. Autor da matéria, André Fufuca, do PP do Maranhão, afirma que a iniciativa utiliza o esporte como ferramenta de desenvolvimento, autonomia e inclusão social.
2: A matéria prevê a criação de núcleos e centros de esporte inclusivo e a capacitação de profissionais para atender esse público. André Fufuca destaca também a integração de ações nas áreas de esporte, educação, saúde e assistência social.
0: Termina agora esta edição especial do jornal Câmara dos Deputados, produzida e apresentada pela Rádio Câmara de Brasília, em parceria com a Rádio Câmara de Vitória da Conquista, integrante da Rede Câmara de Rádio.
2: Eu agradeço ao Guilherme e a toda a equipe da Câmara de Vereadores de Vitória da Conquista pelo excelente trabalho conjunto.
0: Obrigado à Câmara dos Deputados por esta oportunidade. Este programa teve trabalhos técnicos de Everson Urani e apresentação de Márcio Aquilissardi e Guilherme Barbosa. Boa noite.
2: O Jornal Câmara dos Deputados volta amanhã. Fique agora com as notícias do Tribunal de Contas da União.
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3: 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Boa noite.

0: essa. Tchau, valeu, gente.
1: 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Aproveite, notícia na hora certa, no sinal 8 horas. Defesa Civil começa a retirar famílias de casa em Lajeado de forma preventiva após emissão de novo alerta de cheia para o rio Taquari. Sobe para 39 mil o número de pessoas afetadas pelos temporais em 68 cidades gaúchas. Hospital de Clínicas de Porto Alegre volta a restringir atendimentos na emergência por superlotação. O tempo ainda é instável na capital gaúcha, agora faz 18 graus. A previsão é de chuva, com possibilidade de temporais em pontos do estado amanhã. 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
3: Que ainda permanece com o mesmo percurso de muita lentidão na Protásio Alves, em direção ao bairro, entre as avenidas Saturnino de Brito e Antônio de Carvalho. Isso por conta de uma restrição no asfalto próximo do cruzamento com Antônio de Carvalho, onde o asfalto cedeu numa tampa de bueiro. O DEMAI só vai fazer a manutenção desse trecho amanhã ou na quarta-feira, e enquanto isso, o trânsito é bastante congestionado por ali no Pare e Arranca. O motorista deve utilizar a Ipiranga e Antônio de Carvalho para retornar à Protásio em direção ao bairro e depois seguir por ali como uma melhor opção. Com trânsito, Iantambará.
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1: Casal é preso suspeito de sequestrar e torturar mulher por cerca de 8 horas em Porto Alegre.
4: O homem de 24 anos e a mulher de 30 foram presos preventivamente em Cachoeirinha, na região metropolitana. De acordo com a Polícia Civil, eles integravam um esquema de agiotagem e eram responsáveis por ameaçar.
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5: 20 horas e 3 minutos.
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0: Muito boa noite, meu amigo, muito boa noite, minha amiga, você que está em casa, já entrando no programa Show de Bola, meu amigo Odelar Klein, lá na São Pedro, lá na Pitoca, né? Muita chuvarada hoje de manhã, que medo que deu hoje de manhã, cara, ficou noite e aquele céu preto, relâmpago, trovejão, rapaz do céu, aí tu abria o celular e via lá Erechim começando pedra, Gaurama, cidade de Panambi, aqui no Rio Grande do Sul, do lado de Juí também teve grandes problemas, são 44 cidades com problemas por causa do mau tempo, tá, gente? E vem muita coisa pela frente ainda, é o que leva, né, essa multidão de pessoas a terem vindo na Romaria de Salete aí, e todos os fiéis, todos os pastores, padres, enfim, e nós, né, todo mundo rezando e pedindo a Deus proteção desses clima, dessas coisas horríveis, né, que vem acontecendo, né, e com certeza nós temos chuva hoje ainda, amanhã tem mais um pouquinho de chuva, quarta diminui, quinta não chove, mas daí começa sexta, sábado, domingo, segunda da semana que vem. Então, nós vamos ter vários dias, né? Várias com esses eventos climáticos. Em nome dos nossos patrocinadores, logo, logo tá o Gilei aqui. Estamos de azar aí, vários finais de semana não consegue começar o Campeonato Municipal de Futebol 7, mas logo, logo já vamos trazer informação para vocês. 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Vamos a um bloco comercial. Já chegou o Gilei aqui no programa para nós falar aí das competições municipais. Nesse final de semana parou tudo, mas logo, logo vamos trazer para vocês. Vamos lá, Bê.
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2: 20 horas e 9 minutos.
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2: E agora já estamos ao vivo aqui no programa. O seu Nilo Ram voltou para Novo Hamburgo ontem pela manhã, né? Pegaram chuva torrencial com granizo, passando por Carazinho, e assim foi o trajeto todo com chuva até Novo Hamburgo. Chegaram bem, beleza. Se a dona Ilse e o seu Alneto Sefrim lá em Erechim, já estão conosco aí no programa Show de Bola. O Jair Maciel Zago também, o Zaguinho aí da Espaço Fashion Modas aí do centro da cidade. 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Gente, também estamos aqui agora com o Gilei. Boa noite, Gilei.
3: Boa noite, Nico. Boa noite, pessoal de casa. Um abraço pro Zaguinho aí, né, que tá nos assistindo, nos ouvindo aí, né, Nico, pela Rádio Salete. Mais uma segunda-feira aí, né, Nico, depois de uma romaria, chuva, né, tava vendo agora há pouco aí, tem previsão feia para mais tarde aí, né. Tomara a Deus que isso passe e não aconteça, né, mas as previsões não são boas, né, e durante o dia a gente teve bastante acontecimentos aí, né, na região aí, por perto aí, pedra, enfim. Nós aqui, graças a Deus, passamos liso, né? Mas tem muita previsão ruim pela frente aí, então vamos torcer aí, vamos rezar aí que não aconteça nada de mais sério aí na região também, pra todo mundo aí não ter prejuízos, né, Nico? E seguimos aqui do esporte, né? Vamos falar um pouquinho aqui sobre uma pequena mudança aí no Futebol 7.
2: Opa, agora temos, né, aí, Nico, a data para nós fazer a abertura do Futebol 7, né, Gilei?
3: Isso, então só uma pequena alteração, o pessoal de casa aí pode repassar, já tá no aplicativo da Copa Fácil, ó, essa alteração. Nós mudamos o local e não os jogos, né, Nico? Os jogos permanecem os mesmos. A rodada seria no bairro Vista Alegre, mas em virtude de no bairro Vista Alegre tem a urna, né?
2: A urna, tem uma urna então, lá, tem, e tem a eleição no domingo,
3: então,
2: né?
3: Então... Isso, então, para evitar aí qualquer situação, né, Nico?
2: Qualquer transtorno, né?
3: Enfim, a gente fez essa alteração em comum acordo. Eu conversei com o Padeirinho agora, conversei agora à tarde com o Diego lá, o Bode, popular Bode, todo mundo conhece ele por Bode, que prontamente, né, nos ajudou nesse sentido. E também a gente só fez a alteração do local, então dia 3 agora sábado os jogos que seriam na Vista Alegre vai ser no Cruzeiro, e dia 10 os jogos que seriam no Cruzeiro vai ser na Vista Alegre. Então bem tranquilo, o pessoal já acompanha no aplicativo, né, e amanhã a gente já faz no site da prefeitura, a gente vai colocar já a arte com os jogos, enfim, o convite para o pessoal participar, tanto no Futebol 7 sábado, como no vôlei sexta, né, Nico?
2: Opa!
3: Como na bocha que também temos no sábado, né? Então, vamos falar bastante sobre isso aí durante o programa de hoje aí.
2: Nós temos então a abertura do Campeonato Municipal de Futebol 7 sábado lá no Clube Cruzeiro, tá, Cruzeiro, gente? Então, o Gilei vai passar os jogos para vocês aí, tá? O horário começa às...
3: Nico, nós temos né, até tínhamos colocado aí início para as 13h30, né?
2: 1h30.
3: 1h30 da tarde, então o pessoal procure seguir o horário aí, né? Que a gente tem aquela pequena tolerância de 15 minutos, mas vamos procurar chegar no horário aí, né? Às 13h30, então, no bairro ali no Cruzeiro. O primeiro jogo da tarde é a Locomotiva, né? A Locomotiva Panificadora Marçaro versus a equipe da Vista Alegre, do bairro Vista Alegre. Primeiro jogo. Segundo, Clube Concórdia, enfrenta o Clube Nova Era, que é a equipe da gurizadinha aí, né, Nico?
2: Opa, vão estrear a gurizadinha aí, né?
3: A gurizada tão ansioso, né?
2: Tomara do gurizinho ali, do guri da Mary aqui, né?
3: Isso, do guri da Mary, do time lá do Gui Lopes, né? Toda do aquela Gui gurizadinha, Lopes, isso aí, é o piado Cleito, enfim, o piado Jorginho, tudo uma galerinha novinha aí, né? E o outro jogo, então, Resenha contra a equipe do Suzana, terceiro jogo na categoria, então três jogos.
2: Quem do que livre. Quem é o time do Resenha?
3: Resenha é o time do Riquelme.
2: Ah,
3: também é a equipe lá do bairro Vista Alegre também, né?
2: Também.
3: Então, um time novo aí também, que surgiu, gurizadinha, montou uma equipe. Eu acredito que é o Chertinho, acho que é o goleiro, enfim.
2: Pô, que bacana, velho.
3: Mas é uma equipe bem boa, tá? Uma equipe boa, tem uma gurizadinha de fora também. Então, os três primeiros jogos da categoria livre e o último, a ABB e o bairro Vista Alegre na categoria veterano.
2: Tu vai jogar no veterano da BB, não?
3: Não, Nico, não. Não. Eu só de vez em quando vou no verão vou brincar um pouco lá no Futebol 7, na BB, nas terças. Mas campeonato...
2: Não tem não, como, né?
3: Campeonato quadril não tem, me deixa mais.
2: Quadril, né? Problema quadril. É quadril, né?
3: Desgaste, mundo, velho. Na verdade, tô com desgaste, são dois quadril, Nico. É pequeno, mas cara, futebol, principalmente em quadra, não dá mais, né? Campeonato não dá, tem disputa, tem que fazer, não dá. Então, vamos só nas brincadeiras aí pra se manter, pra né?
2: Se manter porque um pouquinho. A bocha também dá pra dar uma...
3: Né? É, a bocha. Então vamos partir pros esportes que a gente consiga fazer que não sente dor, né? Então é importante brincar assim. Então daí, Nico, semana que vem, os jogos, já vou passar também os jogos da Vista Alegre.
2: No dia daí, 10 né? daí, né?
3: No dia 10 daí vai ser na Vista Alegre. Primeiro jogo, Locomotiva contra o Clube Concórdia, Independência e Clube Nova Era, Suzana e Corinthians de São Sebastião e Independência Veterano contra o Bairro Vista Alegre Veterano. Então, esses são os jogos do dia 10 lá no Bairro Vista Alegre. E vou repetir aqui, sábado agora dia 3, Locomotiva e Vista Alegre categoria livre, Clube Concórdia e Clube Nova Era, Resenha e Suzana e ABB e Vista Alegre Veteranos na categoria Veteranos, o último jogo da noite.
2: Ô, oh, beleza!
3: Tarde, né, Nico? Que não vai chegar à noite, né? Então... e depois, né, Nico, nós vamos ter uma rodada na BB com 6 jogos, que deixar mais pra frente, pra um campo iluminado. Então a gente vai fazer uma rodada na BB com 6 jogos e 2 jogos na Suzana, né? E 2 jogos na Vista Alegre, 2 jogos no Cruzeiro. E assim por diante, e vamos torcer muito que a gente consiga começar sábado e não parar mais todo final de semana com futebol 7, que o tempo nos permita.
2: E tomara, né? Tomara o Vanderlei Cordeiro, nosso amigo Vandinho, né? O Vander Cordeiro tá ligadão conosco, a dona Ilse, o seu Alneto lá em Erechim, o Beto Lazarim, sua esposa, o filho, todo aí em São Caetano, assistindo, escutando o programa. E também me veio a notícia aqui que tem um aniversariante nosso, um ex-marcelinense, né? Ex não, é marcelinense, mas mora em Caxias do Sul. Grande abraço pro meu amigo aniversariante, Jorginho do Couto. Opa. Né? Tá de aniversário, meus parabéns em nome do programa Show de Bola, todos os aniversariantes do mês de setembro, né, gente? Ô, mundão, abração aí, Jorginho, pra ti, é, e torcendo sempre aí pro Juventude, né? Teu Juventude tá tranquilo também, né? É, o Zaguinho tá também conosco no programa. Gilei, nós teremos esse final de semana, não tivemos vôlei, não tivemos futebol 7, claro, Romaria de Nossa Senhora da Salete, mas na sexta-feira ou é sábado essa semana o voleibol?
3: Sexta-feira, Nico.
2: Sexta aqui na João Pepa.
3: Sexta aqui no ginásio da João Pepa. Nós vamos ter um jogo de categoria de base, sub-17. Entre aqui a equipe do CMD. Nós temos duas equipes do CMD jogando a competição, tá, Nico? Então a equipe CMD B, sub-17, vai receber a equipe do Flamengo, que é de Machadinho. Então, começando às 18h30. E após o jogo da gurizada, temos mais 3 jogos da categoria adulto, tá, Nico? Deixa eu só abrir aqui pra mim passar certinho aqui, tá? No dia, então, dia 2, vôlei da segunda, categoria mista, tá, Nico?
2: Uhum.
3: Contra a CME Ipira.
2: Que é Ipira, a opa, Ipira. Jogão!
3: Segundo jogo, a equipe do Flamengo de Machadinho contra a equipe de Gaurama. E o último jogo da noite, Misto Quente de Erechim, joga com a equipe de Machadinho. Então teremos um jogo da categoria mista sub-17 e 3 jogos da categoria mista adulto.
2: Gente, quem puder assistir a categoria aí de base, 17, a sub-17, tá muito tá bonito, muito tá? Todos os jogos do vôlei tá bonito, mas a sub-17 aí é uma meninada nova aí, rapaz, então, muito bom.
3: Muito bom. E daí no dia 10, Nico, que é no outro sábado, nós vamos ter uma rodada com bastante jogo, tá? Nós vamos ter 4 jogos da categoria feminina e 3 jogos da categoria sub
2: Olha!
3: Da base. Então, começando às 14h30, antecipamos esses jogos no dia 10, devido a uma programação aí do Shop, né? Do
2: Cap Fest.
3: Então, devido ao Cap, né? Para que o pessoal que participa do vôlei, que é aqui de Marcelino, possa, após, participar também do evento do Cap. Então, começamos às 14h30, no dia 10, com 3 jogos da base e 4 jogos da categoria feminina.
2: Ô, beleza, o Leandro Borba, meu amigo Borbinha, também teve aniversário semana passada. Hoje o William, também da farmácia aqui, nosso amigo William. O
3: William tá de
2: aniversário. Também tá de aniversário, um abraço e uns parabéns para todos os nossos aniversariantes aqui do programa Show de Bola. Então, falamos do vôlei, falamos da abertura do futebol 7, nós teremos também na sexta-feira, agora dia 2, gente, nós temos segundo campeonato de bocha Amigos da Linha São Paulo, opa, nós teremos sexta-feira lá na Linha São Paulo, é só lá os jogos, né, gente? É Posto Marcelinense e São Paulo B, Agro César e Amigos da quarta-feira, Construtora Pires e São Caetano A. tá, gente? Lá na linha São Paulo, na sexta-feira. Pra semana que vem aí, o Beto vai me passar aí os jogos, a classificação aí, tá, gente? E top, né? Temos essa sexta-feira e mais duas, no dia 9 e dia 16, e depois já vamos os mata-mata, né?
3: Começa os mata-mata.
2: Então assim, ó, vamos semana que vem tentar trazer aí a classificação do segundo campeonato de bocha amigos da linha São Paulo, que é o pessoal lá da linha São Paulo, o Pitininho, o pessoal de lá estão sempre escutando o programa e gostam muito do programa Show de Bola. Estamos também, né, Gilei, temos para essa, tá confirmado para sábado, sim, o início do Intermunicipal, isto?
3: Isso, Nico, daí já é fase mata-mata também, né, Nico?
2: Primeira jogo lá no Rio Quinto, isso. Contra Teixeira Soares.
3: Isso.
2: E Monte Claro recebe a equipe do Flor da Serra. Depois...
3: No dia 10 inverte, né?
2: No dia 10 ou dia 17?
3: 17.
2: No dia 17, tá, gente? Ficou a data marcada.
3: O vôlei do futebol 7.
2: Isso.
3: É dia 17.
2: Dia 17 e as partidas de volta. O Teixeira recebe o Rio Quinto e Flor da Serra o Monte Claro, né? Bocha, ponto e bocha,
3: aí,
2: isto?
3: Isso aí, Nico, aí já define aí os finalistas, né? Quem vai disputar terceiro e quarto, quem vai fazer a grande final. E é um torneio rápido, né?
2: É, uma integração, isso é bonito.
3: Entre Marcelino e Viadutos aí, mas é um torneio bem legal, ele é rápido, né? É, então já definido, já estamos na fase de mata-mata também, mais dois final de semana e o último, mais três final de semana.
2: Se
3: né,
2: nós conseguirmos depois... ir no sábado lá no Rio Quinto, no Monte Claro, a gente vai dar vamos ver o possível pra gente poder acompanhar também, né? Um abraço pro Fernando Cassol aí na saúde, né? O Fernando Cassol, que tem o filho dele, né? O Dudu tá jogando no Novo Hamburgo.
3: Opa!
2: Tá, jogaram, o Fernando me manda os links ali, assistir uma boa parte, Novo Hamburgo Internacional, o Internacional é sub-17, né? É, o Internacional venceu por 2-1, mas um jogo bom de bola. E também, Novo Hamburgo e Chapecoense, o Novo Hamburgo ganhou da Chapecoense 3-2, o Novo Hamburgo tá bem na parada aí, e boa sorte, vamos esperar aí quando o Dudu tiver por Marcelino, nós vamos fazer uma entrevista, vamos trazer o Dudu aqui, como trouxemos o campeão sul-americano de bocha também, né, lá de Erechim, trouxemos aqui, vamos trazer o Dudu também aí, que para nós, marcelinense, é muito salutar, muito bom ver como vimos aí o Jorginho nas quadras, Niquinho, Julinho, Barone, Tibete, Cirinho, enfim, nós tivemos muitos atletas.
3: Pura jogou também.
2: Pura, fora. Meu irmão também foi profissional
3: depois
2: também.
3: Pura.
2: Marlon, filho do Catarina, isso. Também jogou muito. Temos o pessoal do salto em altura, salto em distância, corrida no tempo. Nós tivemos, e hoje, né, a gente vê aí o Dudu, guri aí com 17 anos aí, despontando lá, e que Deus ilumine, boa sorte pro Dudu lá na equipe do Novo Hamburgo. E Neiva Rigeli, lá no Suzana, né, entre o Suzana e a Pitoca, né, o Neudi tá em casa, tá grudadinho no programa, show de bola, né, gente? Então, temos esporte pra tudo que é lado aqui.
3: E o Dudu tá escrito pra locomotiva aí, né, Nico?
2: Dudu
3: não sei
2: tá
3: se ele vai poder participar aí da competição ou não, enfim, não depende do contrato que ele tem lá, mas acredito que eu não tenho certeza agora, mas acho que ele tá escrito.
2: Se ele estiver passeando por aqui, o Nata de Folga, ele vai dar uma... É até bonito, né? Até é bonito o Dudu velho jogando, né? Nós temos também, gente, a Libertadores, tá, gente? A Libertadores da América, então, ficou pro dia 14/10, Fluminense e Palmeiras, e Estudiantes e Flamengo, tá, gente? No dia 15/10. Os dois jogos às 9:30, então 14/10, as partidas de ida, e as partidas de volta depois no dia 21/10, tá, gente? Pode dar aí uma final entre brasileiros, né, gente? É, pode ser Fluminense e Flamengo ou Palmeiras e Flamengo, né? Isto, a Sul-Americana joga no dia 13/10, Boca Juniors e Vasco da Gama, e no dia 14 joga Atlético Mineiro e Torque. Depois, né, 20/21 as partidas de volta. E o Grêmio tem a Copa do Brasil, confirmado o Grêmio, dia 1/11, recebe o Atlético Mineiro em casa, né? É, o jogo vai ser no dia às 18:30, que horário bem danado, né, tchê? 1/11, às 18:30 da tarde. E tá aí.
3: Tem uma data, Nico, é no sábado, né?
2: É, no domingo, domingo finados, né?
3: Finados, isso
2: finados, aí. Né? Nós temos o ex-zagueiro Jeromel, tá ilhado com a polícia, tá? Recebeu, diz que tá aí, teria recebido um repasse de R$1 milhão aí, É, do garimpo, né, gente? Do garimpo. Ele e o Lucas Leiva. Aparece no relatório da Polícia Federal. Que barbaridade, né? Pensei que era das Bet, mas não é. E estamos aí muito bem. Então, tá, gente? Copa do Brasil, Grêmio e Atlético. Palmeiras e Vasco da Gama também no dia 1º/11, tá? 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Pode ligar pra mim, tá na live também aí o cantor da Nova Imaginação, né? Rogério da Silva, tá lá na cidade de Gramado, né? Rogério faz de tudo, hoje ele tá no boleio, né? Ele é motorista de ônibus, foi levar uma excursão para Gramado. Hoje, Rogério, grande abraço aí, o pessoal que quer contratar Nova Imaginação, liga pro nosso amigo Rogério Nunes, que ele, com certeza, vocês vão fazer ele o gordo, né? Vão fazer aí uma alegria pro matinê de vocês, pra uma festa, pra um casamento. Tiveram no CTG, em Erechim, ali também, diz que foi top, lá no Bar do Salvador também, diz que foi muito bom lá no Machadinho. Então, está aí. E no dia 12 de dezembro, Nova Imaginação vai fazer uma música ao vivo aí no Grêmio, aniversário do Grêmio. 105 anos de existência, um quadrangular pela parte da tarde e à noite, daí um petisco, uma água mineral, uma cervejinha e.
3: Que dia, Nico?
2: Dia 12 de dezembro.
3: 12 de dezembro.
2: No sábado de tarde. Esse ano nós vamos no Grêmio, vamos fazer no sábado, porque no domingo fica meio ruim pro pessoal voltar depois do almoço, né? Aí tu toma uma cervejinha, fica ruim. Então vamos fazer no dia 12 de dezembro, 105 anos do Grêmio Esportivo Marcelinense. Um abração para todos os nossos do Grêmio, pessoal do Cruzeiro, pessoal do Independência do Suzano, ainda que tem o Futebol 7 lá, o pessoal do Beal, ali do Campo do Beal em Coronel, São Sebastião Coronel, o pessoal da BR ali em cima do Concórdia, o pessoal da Vista Alegre, o pessoal da BB, que estão no campeonato aí, e, né, outras equipes, gente, aí que não é, tô vendo agora no Futebol 7, uma gurizadinha aí pequena, fazendo um time para disputar um campeonato, né, a emoção dessas crianças aí, desses jovens, para jogar um campeonato municipal de Futebol 7. Gilei.
3: Pois é, Nico, para dar os parabéns aí pro Gui, né, pela essa questão também que tu falou agora, citou essa gurizadinha, né, pelo Guilherme Lopes aí, por ter assumido essa responsabilidade de estar à frente dessa gurizadinha aí, né? Porque não é fácil, é todos meninos de menor, enfim, tem toda uma situação de apoio também das famílias, né? Esse deslocamento que tem...
2: custo,
3: nós,
2: né?
3: Nós teremos jogos lá em Corinthians, São Sebastião, duas rodadas, enfim, tem toda essa questão de despesa também, mas que bom, né? Que a gente está vendo aí duas equipes praticamente aí, tanto a equipe do Resenha e a equipe né, do Gui ali, que é só... basicamente gurizadinha, né? Então a gente vê já surgindo mais gente aí pro nosso campeonato, né? A gente precisa muito dessa gurizada, Nico, assim como o vôlei, né? Esse ano com a base, tá muito bonito, bastante, a gurizadinha, você vê eles animados, esses meninos da equipe da Nova Era, todo dia, vai, e o campeonato, vai ter sábado, estão todos muito ansiosos para jogar, né, Nico?
2: Então, que bacana, né?
3: Isso importante, e vamos torcer que o tempo nos deixe fazer a rodada sábado, aqui no Cruzeiro, para essa gurizadinha estrear aí, né? E eu acho que eles vão ser com certeza para eles uma data inesquecível, né?
2: Marcante na vida deles, né?
3: A gurizadinha de 14, 15 anos, né? Participar de uma competição, né? Num campeonato, né? Então entrar no campo, fardadinho, né, Nico? Tirar foto, enfim. Aquela adrenalina.
2: Mostrar pro pai e pra mãe, né?
3: Exato, pro vô e avó, eu tô aqui jogando, né? Então, muito importante. E a gente sabe que quem tá praticando o esporte, né? Independente do se for o basquete, se for o vôlei, se for natação, se for atletismo, né? Tá no caminho certo, né, Nico? Independente da categoria que escolher aí, né? Desde que pratique o esporte, com certeza, se não dá um craque no futebol, você não vai viver disso, mas com certeza, né? Vai ser pessoas de caráter, né? Pessoas de bem, né? Que vão estudar, se não dá pelo futebol, mas com certeza estão aí no caminho certo.
2: Marco Silva, meu amigo Marco Silva, tá me mandando ele, que é o homem do pluviômetro, tá? Ele quebrou dele, já arrumei um pra ele, ele já instalou e tá me dizendo que hoje, até o momento, já choveu 50 milímetros aqui na cidade, tá, gente? 50 milímetros, olha, é água, né, Marcão? Um abraço pra ti, Marco, velho. E bem tranquilo, né, meu amigo velho? Tá sempre ligado aí na Rádio Salete, no programa Show de Bola, tá tomando aquele chimarrãozinho dele, é, o Marcão... Marcos Silva, né? Marcos é um guri que pensa pra frente, sempre tá, enfrenta os problemas, vamos lá, né, Marco? Um abração pra ti, um abraço pra tua mãe ali, a dona Tere, pra tua irmã, pra toda a família aí do Marco Silva, a todos vocês que estão na nossa live, que estão conosco aí no Facebook da Rádio Salete, gente, aí tem bastante gente ligada conosco, bastante gente compartilhando, e nós vamos, né, pra mais um bloco comercial. Vamos lá, B.
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5: 20 horas e 33 minutos.
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1: É, meus amigos, estamos retornando. Um abraço pro Laércio Detone, lá na BR-153, na cancha de bocha do Laércio, né? Estamos devendo uma visita pro Laércio, aí uma hora dessa nós vamos lá comer alguma coisa com o Laércio lá, né, Gilei?
2: A última vez
1: tivemos no campeonato de bocha,
2: né? A última vez que eu fui lá era coelho frito, Nico.
1: De meio-dia, eu e tu?
2: Macarrão. Ah, é verdade.
1: Eu e tu.
2: É verdade.
1: Eu e tu, coelho frito de meio-dia, homem do Deus, quase morremos comendo, de tão bom que tava. E o pessoal da Gorete, né? O Neri Félix ali, ó. Grande abraço pros Mente, pro Neri, pro Paulo Silva ali na Gorete, né? O Cabritinho, o seu Eurico, enfim. 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Então, tem mais amanhã e quarta para vocês.

0: 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Não esquecendo, então, né? Nós vamos então agora falar do Grêmio e do Internacional. Não teve rodada do Brasileiro, tendo em vista aí a parada das datas FIFA. E volta o Brasileirão dia 7, né, Gilei?
1: 7.
0: Grêmio, Remo e Grêmio lá no Remo, e o Inter recebe o Corinthians em casa. Se perder, cai a casa, né, Gilei? O que tu acha?
1: Pois é, Nico. É complicado a situação do nosso Colorado aí, né? Bem complicado.
0: Aí depois tem Grenal, né?
1: Praticamente uma situação assim, dizer hoje, 60, 70% de chance de ser rebaixado. Mas enfim, a matemática é matemática. A
0: gente é só somar.
1: É só somar. Então o Colorado tem que ganhar, somar ponto.
0: Não precisa fazer quantos pontos mais ou menos para não cair?
1: 16, 15, 16.
0: Nós temos 20...
1: 28.
0: Nós temos 28 pontos.
1: 28 com 15, 35.
0: 35 pode não cair mais.
1: É, pode
0: não cair. Nós temos mais 10 jogos?
1: Não. 10 jogos.
0: É, tem mais 10 jogos.
1: Não, temos 30 pontos para disputar. Tem que fazer 17, né, Nico?
0: Ainda
1: dá 35, tem que fazer 17.
0: Se nós, o campeonato todo, fizemos 28, perdemos em casa, batemos com o Remo em casa...
1: Difícil.
0: E depois temos o Grenal. Aí tu veja bem, Gilei.
1: Tem que ganhar os dois
0: pepino,
1: jogos.
0: O pepino, cara. O pepino. Tu já imaginou nós empatar com o Corinthians e perder o Grenal?
1: Aí foi, tá.
0: Cai a casa.
1: Tá rebaixado.
0: Cai a casa. Cai a casa. E pode ser o Grêmio também. O Grêmio perder pro Remo lá.
1: E perder
0: o Grenal. Timbum pra ladeira também.
1: Timbum
0: então,
1: pra ladeira.
0: Ficou os dois gaúchos a Deus dará. Olha, mano. O nosso amigo Tuiuiu. Manda um abraço aí pro Tuiuiu, Valmir Tuiuiu, lá em Concórdia, né?
1: É gente boa demais, né? É sempre participando das competições aqui em Marcelino, com a equipe da Gruta no feminino, né? Então, se prepara aí, Valmir. Ano que vem tem mais uma competição de futsal. E já estendi o convite pro Valmir para participar de futebol 7, enfim, mas nós na categoria do 7 fizemos só uma vez, né, Nico? E foi meio complicada a menina para jogar 7, né? Enfim. Quem sabe no próximo ano a gente possa buscar aí também mais uma categoria no futebol 7, buscar o feminino também ou a base, né? Aí quem sabe o Valmir aí que traz a sua equipe para participar aí, além de que ele participa sempre de futsal, né? Então um abraço aí para o nosso amigo Valmir lá da bairro Gruta em Concórdia, né?
0: O Tuiuiu.
1: Nico,
0: é uma situação difícil,
1: analisando,
0: né?
1: Aqui, analisando essas mudanças de treinador, né? O Grêmio trouxe o Renato, que é o ídolo do Grêmio, né? Enfim, mas por uma questão de motivação, para dar uma sacudida, né? E eu não acompanhei o jogo contra o Palmeiras, mas o melhor jogador em campo foi o goleiro do Grêmio, então quer dizer que por enquanto não teve mudança nenhuma, né? A mudança de treinador só. O time ainda, né, tá com muita dificuldade. E o Inter, né, também teve essa mudança de treinador, não foi o cara que nós imaginávamos que viria, né, Nico?
0: Sim.
1: A gente esperava aqui uma solução mais caseira, um Dunga, né, o próprio Abel, que também, a exemplo do Grêmio que trouxe o seu ídolo, né, nós teríamos em casa mesmo o D'Alessandro, né, Klemer, enfim, algum jogador aí que Bolívar, mas enfim, optaram por um cara, né, que estava trabalhando no Nelson Batista, estava trabalhando no Criciúma, teve muita rejeição de início, né, Nico? Uma rejeição muito alta, enfim. Mas pelo que a gente vê aí no noticiário, enfim.

0: foi mais algo de início, né? Então eu acho que a equipe agora, a torcida tá acompanhando o trabalho, né? O trabalho parece que está sendo bom, enfim. E se o cara conseguir ganhar um jogo aí contra o Corinthians, por exemplo, já traz a torcida para o seu lado, enfim, a mobilização, a confiança vem junto, né, Nico? E aí tem chance, né? Eu acho que o jogo mais importante do ano, com certeza, é esse contra o Corinthians. O Grenal nem tanto, porque se vencer o Corinthians, de repente empatando o Grenal não é tão ruim
1: Fica bom
0: também.
1: também.
0: Não é tão ruim, porque está jogando fora, enfim. O Inter em 5 jogos em casa tem que ganhar os 5, tem que fazer o dever de casa. Se vencer os 5 em casa, vencendo um desses outros fora, ele tem
1: Não
0: grande
1: cai.
0: chance, não cai. Então, o trabalho tem que ser feito, tem que pensar nos jogos no Beira-Rio, o Grenal, né? Em Porto Alegre também, enfim, é uma opção aí de nós fazer 6 pontos, né? É claro que vai ser uma guerra, né? Imagine a situação que vão estar as duas equipes dependendo dos resultados desse final de semana. O jogo do Grêmio não é fácil, vai jogar lá
1: O
0: contra o
1: Remo
0: Remo.
1: lá.
0: O Remo lá não é fácil, então qualquer tropeço do Grêmio aí, o Grenal é uma guerra.
1: O Remo tá na zona de rebaixamento também,
0: Também
1: né?
0: está com um ponto a mais que o Inter.
1: E é um ponto a mais que o
0: Então,
1: Inter.
0: né, Nico, o resultado negativo do Grêmio se torna o Grenal uma situação ali terrível, né?
1: E o Remo dá um pulo para cima.
0: E o Remo já encosta no Inter.
1: É, encosta no Inter.
0: Então,
1: Nós
0: assim,
1: temos com a faca no peito e uma nas costas, né?
0: O Grêmio pode ajudar o Inter se ele vencer ou não, né?
1: Sim.
0: Então, assim, é uma situação bem complicada para os dois. Eu acho as grandes chances dos dois cair é muito grande, né? Até porque vai ter esse Grenal no meio aí, né,
1: O
0: Nico?
1: bom
0: Mas
1: na
0: essa guerra.
1: realidade, né, Gilei? Eu acho que o bom era o Grêmio ganhar do Remo lá e nós do Corinthians aqui empatar o Grenal.
0: Empatar o Grenal, esse é o resultado
1: Mais justo para nós
0: e para as duas
1: e bom,
0: equipes.
1: né? Para as duas equipes
0: Para as
1: seria
0: duas.
1: esta a.
0: Porque depois a sequência ali já é mais. Não tem tanta influência, um resultado do, né? Tanta influência, vitória do Grêmio ou vitória do Inter, né? Para as duas equipes. Porque você tem que alcançar os que estão na frente ali, né? Que é o próprio Corinthians. Por isso que o resultado. Na verdade, a vitória do Inter também ela é boa para o Grêmio, né? Que segura o Corinthians, né? O Corinthians está com 32, se o Inter vencer vai a 31, se o Grêmio vencer vai a 32.
1: Dois.
0: Então acaba botando o Corinthians numa situação bem complicada também. Então é por isso que os resultados são importantes, os dois clubes aí, que nós que somos do Sul, que possam vencer e para amenizar um pouco essa situação. Depois eu não lembro agora qual que é o jogo do Grêmio depois do Grenal. O Inter joga contra o Mirassol e Miras lá fora, né? E o Grêmio, vê se aí tu consegue abrir, Nico, aí. Eu não lembro agora qual que é o jogo do Grêmio, mas não é jogo. O Grêmio tem uma tabela mais difícil que a do Inter.
1: A do Grêmio é perigosa.
0: Agora tem o Flamengo, tem Palmeiras. O Palmeiras já jogou, né? O joga de novo, aquele jogo do Palmeiras era atrasado, se eu não me engano.
1: É o Grêmio jogou atrasado com aquela do Botafogo, né?
0: Ah, com a do Botafogo, tá certo.
1: Aquela do Botafogo, né? É o Grêmio, veja bem. O Grêmio pega o. Deixa eu só ver para vocês aqui, tá? Remo e Grêmio. Depois nós temos então
0: Grenal.
1: o Grenal, né? Grêmio
0: E
1: Internacional.
0: depois o Grêmio deve jogar fora também.
1: Depois o Inter joga com o Mirassol lá e o Grêmio pega em casa o Cruzeiro.
0: O Cruzeiro em casa.
1: Pega em casa o Cruzeiro, né? Então o Grêmio tem o Grenal e o Cruzeiro em
0: Cruzeiro.
1: casa.
0: O Inter tem o Mirassol e depois joga em casa
1: Com o Botafogo.
0: com o Botafogo.
1: E o Grêmio depois joga com o Coritiba lá. Então dá pro Grêmio também, dá pro Grêmio dar uma chacoalhada aí. Então tudo depende agora dos dois próximos jogos para embalar. Mas hoje eu tive uma notícia, não sei se é fake news ou não é, que tem empresário do Inter já tentando colocar jogadores para 2027 em outros clubes. Para não jogar. Tem jogador que está pedindo que não quer jogar a Série B, mas. É
0: Mas faz parte, né, Nico? A
1: normal, né?
0: especulação o empresário já está pensando no bolso dele, já está pensando
1: Já meto para
0: no
1: frente aqui
0: cascaio,
1: porque. É.
0: né? Mas desses que estão aí na dupla Grenal, é bem difícil de vender, né?
1: Acho que nem dados os caras não querem.
0: É difícil alguém querer se salva muito pouco aí, né, Nico?
1: Alan Patrick, ninguém fala
0: A
1: mais, né, tio?
0: maioria dos atletas tem contrato longo,
1: O
0: né?
1: Grêmio tem entrada de PP, né? TT?
0: TT.
1: TT, Bright White.
0: Então, todos os caras
1: Meu Deus do
0: ganhando
1: céu.
0: uma grana aí, 800, que nem esse Sanabria que o centroavante que o Inter trouxe ali, né? Por 800 mil, faz um século que não faz um gol, foi pra seleção, ficou o tempo todo no banco, né? Então, assim,
1: Nós
0: como é
1: temos
0: que.
1: Matungo ali também,
0: Tem
1: né?
0: uns matungueiros aí bem. Como é que tu vai vender esses caras?
1: Como é que
0: Então.
1: é o nome do nosso zagueiro? Peripan? Pipan?
0: Maripã.
1: Maripan, meu Deus, nós
0: E o
1: temos, né?
0: pênalti que ele fez no outro jogo, né?
1: Chutou o pé do cara, a chuteira, garrão, tudo. Aqui não tem. E já
0: Horrível.
1: perdemos de 1-0 pro São Paulo.
0: Sim, um jogo que podia ter ao menos empatado, né, Nico? Que o importante nessa situação é colher ponto. Se tivesse feito um pontinho lá contra o São Paulo, o jogo em casa contra o Santos, a derrota foi horrível, mas se tivesse empatado, né, Nico? Soma dois pontos, já estaria.
1: E aquele empate com o Remo que nós tomamos no último minuto, empatemos com o Remo.
0: São situações que aqueles dois pontinhos lá já nós estávamos com 30.
1: E né? A gente falava no início do ano, né, que nós, problema os colorados e os gremistas têm problema de infartar, né? Então o cara não pode levar muito na ponta de faca.
0: É, Nico, mas nós não erramos, né? A gente não, falou aqui desde a primeira rodada do Campeonato Brasileiro que nós seríamos os dois clubes seríssimos candidatos
1: a cair,
0: ao rebaixamento.
1: E por rebaixamento.
0: E além de tudo, teve uma janela de transferência no meio do ano, né, Nico? Que devido à situação financeira, tanto do Grêmio quanto do Inter, o Grêmio até trouxe uns atletas, enfim, o Inter não trouxe ninguém.
1: Ninguém.
0: E só esse Sanabria, né?
1: Sanabe e o Maripã.
0: E mais um lá, um sueco que não sabe. Nossa, é horrível o cara. Enfim, além de não trazer ninguém, vendeu, né? E, enfim, já era ruim, aí ficou muito pior, né?
1: Ficou pior.
0: Aí ficou. Então, assim, é muito difícil pela qualidade do elenco, né? O treinador muda. Mudança de treinador é bom, se o cara quer mostrar serviço, quer, enfim, para tentar sair dessa situação, mas a mudança em si de treinador.
1: Só mudou o nome, né?
0: O nome.
1: Salário ficou mesmo, os 2 milhões, o Renato pediu que ganhava o outro cara ali, né?
0: Porque os nossos três zagueiros são os mesmos.
1: Né? Não muda nada.
0: Não muda nada, os nossos atacantes são os mesmos, os alas são os mesmos, enfim, meio de campo é os mesmos. Então, o cara colocou os 11, eu tava lendo
1: uma
0: possível escalação, são os mesmos, né? Não, não tem nenhum guri da base que
1: tem,
0: que tá
1: não ali, tem fato novo, né?
0: Não tem fato
1: nem no
0: novo.
1: Grêmio, nem no Inter.
0: É os mesmos Matungo, então assim... Ah, mudou a questão tática, técnica, vai fazer uma mudança, vai botar um 3-5-2, enfim, vai jogar com três zagueiros, com os ala mais, com mais liberdade, pode funcionar, enfim, ou não, né? Mas, na verdade, é os mesmos atletas, e se eles não querem, Nico...
1: E o Grêmio, fez o seguinte, o Grêmio trouxe o Renato Gaúcho, 2 milhões por mês até dezembro.
0: Uhum.
1: O Grêmio não cair, ele já tem mais um 8 milhões, não sei quanto é que é lá. Só que o Renato tá também com a faca no peito e uma nas costas. Que se o Grêmio cair, tchau pra ele. Uhum. E se o Grêmio não cair, ele fica no Grêmio ano que vem. E aí, a coisa vai embora.
0: Vai embora, mas é tudo grana.
1: E nós trouxemos esse treinador aí.
0: Tudo grana, Nico. Pode ver, o cara já veio, por mais que é o ídolo do Grêmio, ele já veio pra ganhar 2 milhões por mês.
1: Não tem nada de ídolo, é meu bolso.
0: E pra salvar é tanto, né? Mas eu tava vendo essa situação do
1: Jeromel?
0: Do Jeromel, não sei se isso é real, né? Eu nem tinha lido isso sobre isso.
1: Deve ser sim, porque eles publicaram, né?
0: Mas veja bem, né?
1: Correio do Povo de hoje.
0: Esse cara jogou anos no Grêmio, ele foi ídolo do Grêmio, ganhou tudo que podia ganhar. O salário dele devia ser no mínimo de 1,5 milhão por mês, aí precisava fazer isso,
1: daí,
0: né?
1: Daí faz isso aqui para ganhar 1 milhão no negócio do garimpo.
0: É, se é real, né? Vamos aguardar para ver se isso é fato.
1: Tá na mira da polícia, não quer dizer que é 100% certo, né? Mas tá na mira da Polícia Federal.
0: Você vê que não adianta, né? Quando o cara, quanto mais tem, mais quer ter.
1: Que loucura, né,
0: tio? É uma situação. Então, o futebol.
1: É o zóio maior que a cabeça.
0: O futebol hoje em dia não, é só grana, é só valor. E tá aí, né? Agora tem a tal das bets aí que o governo vai cortar, né? Ou cortou, enfim. Aí os clubes, quem dependia só dela.
1: Tava escutando hoje no jornal da Gaúcha aí. Não sei quantos bilhões as bets movimentaram. Quantas famílias destruídas, tá? Porque os caras, às vezes. Vão jogar uma vez, duas, 10 vezes e começa a perder e quer recuperar e o bicho pega, entendeu, gente?
0: Nós temos exemplos então, assim, aqui, né?
1: Mas primeiro deixaram acontecer, né?
0: Agora...
1: Criaram o Tigrinho, criaram as bet e coisa, primeiro o pessoal se entalar, agora vai parar as bet, né? Então é complicado, gente, é complicado, mas é bom que pare antes que mais gente vai pro bueiro, né?
0: A gente vai pro buraco, a gente tem exemplos aqui em Marcelino de pessoas que, né, se perdem nessa desgraça aí, mas enfim, também faz parte, né, Nico?
1: Gente, nós temos então na sexta-feira Bocha lá na linha São Paulo, Posto Marcelinense São Paulo B, Agro César e Amigos da quarta-feira, Construtora Pires e São Caetano A, isso lá em São Caetano na sexta. Sábado de tarde nós temos a Bocha do Intermunicipal, temos lá no Rio Quinto e Teixeira Soares, Monte Claro e Flor da Serra, lembrando que é 2 trios, tá, gente? Também teremos, se Deus quiser, o início do Futebol 7 aqui no Clube Cruzeiro, aqui embaixo. Também temos a rodada ali. Tem voleibol da categoria sub-17, voleibol à noite também. Estamos aqui no ginásio da João Pepa. 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Nós estamos, gente, chegando aí no final do mês de setembro, falta dois dias para terminar o mês de setembro, passou a Romaria, já vem o Dia da Criança, já vem a festa lá no Tiradentes, na comunidade. Alô, comunidade do Tiradentes na aqui.
0: Segunda-feira, né?
1: Segunda-feira, dia 12, dia do feriado, né? Abraço pro meu amigo Maneta, ali na Coxilha Seca, ele, a dona Terezinha, Odinho também tá ali. É, rapaz, o Bonato, o pessoal todo ali da Coxinha, o Mauro, que tá ligado em casa também, o Mateuzinho, né, que é o nosso fotógrafo também, Laurindo da Rosa, boa noite, lá no Erechim, Laurindo, grande abraço pra ti, pessoal entrando, saindo da live, entrando, ficando, gente, muita gente no programa, show de bola. Gilei, faltando 5 minutos pras 9, né, chove lá fora, o programa aqui dentro.
0: Pois é, Nico, tava...
1: Tem mais algum recado?
0: Exatamente, eu tava exatamente olhando aqui agora as previsões, né? Amanhã 83% de chance de chover, quarta 61%, quinta e sexta não chove. Um pouco,
1: né? E sábado chove?
0: Sábado tem, aqui mostra 55%, mas é para mais final da tarde. Então vamos torcer que a gente tenha quinta e sexta de sol para nós realizar a rodada ali no Cruzeiro, no próximo sábado, né, iniciar o campeonato de futebol 7, sem chuva, né, sem tendo que adiar, enfim, pra gente poder começar o campeonato. Então era isso, né, Nico?
1: Sábado marca 2 milímetros.
0: É, pouquinha coisa, pouquinha coisa.
1: Pouquinha coisa no sábado.
0: E mais final da tarde mesmo.
1: É, e no domingo, gente, daí já temos 31 milímetros.
0: Aí já domingo já chove.
1: No domingo, na segunda, na terça, na quarta. É uma lambuzeira que não vai parar mais, né, gente?
0: É muita água, Nico. É dias bem, bem chuvoso aí. Tomara que a gente, não falei antes, não venha temporal, enfim. Mas, enfim, convidar o pessoal, então, para próximo sábado, Campeonato de Futebol 7, abertura aqui no Cruzeiro. Então, teve essa mudança, né? Os jogos seriam na Vista Alegre, mas a gente, devido à situação de urna lá no bairro Vista Alegre...
1: Vai lá pro Cruzeiro.
0: Vai lá pro Cruzeiro. E sexta-feira, aqui no ginásio João Pepa, jogos da base do campeonato de vôlei e o campeonato adulto da categoria mista. E sábado, o Intermunicipal de Bosch, né? Então, temos bastante atividade aí também, as escolinhas estão tendo treinamentos normal aí, tanto a escolinha de bola, de vôlei, de basquete, enfim, o Educa Kids, tudo dentro da normalidade. O câmbio dessa semana a gente não conseguiu fazer devido à Romaria. Os
1: preparativos, né, para a Romaria, isso, né? Então monta a tenda, desmonta a tenda,
0: monta,
1: né?
0: Monta tenda e tá tudo ainda com uma parte de madeira tudo ali dentro no ginásio. Mas voltamos na sexta-feira com as 9 horas da manhã com a volta do câmbio também. E as escolinhas têm que aguardar aqui agora. O professor Rodrigo está fazendo lá no ginásio da comunidade evangélica. E aqui embaixo o integral também tem que aguardar a liberação do ginásio.
1: Na segunda passada a gente teve o professor Rodrigo também, a Cris, falando do Educa Kids aqui também. Sim. Foi top, né, gente? Pô, sim. Segunda tá retrasada, eu acho, né, Gilberto?
0: Segunda retrasada.
1: Segunda passada foi nós dois, né?
0: Isso. Nós dois.
1: Então a gente tem um final de semana movimentado, né? Desde sexta-feira na linha São Paulo, tem no sábado de tarde tem a abertura do futebol 7, tem o Intermunicipal Marcelino em Viadutos, lá no Rio Quinto e também no Monte Claro, Rio Quinto e Teixeira, Monte Claro e Flor da Serra, Dona Lídia Maria Becker também lá no Estreito, um grande abraço para a família Becker ali no Estreito, todo aquele pessoal ligadinho no programa, show de bola. Girei, pode dar o teu boa noite e em seguida a gente vai...
0: Certo, Nico, vamos descansar um pouquinho, né, que amanhã é terça-feira, enfim. Então, pessoal de casa, muito obrigado aí pela atenção, né, Nico, repassando só o convite pro início do Futebol 7, sábado, dia 3, aqui no Cruzeiro. Sexta-feira, né, no dia 2, o pessoal vem pro ginásio da João Pepa prestigiar a nossa galerinha aí do vôlei, né, do CMD, a escolinha do professor Rodrigo, e Mais tarde, a partir das 19h30, começa o vôlei adulto na categoria mista com 3 jogos também. E na sequência, a semana que vem, a gente iniciamos às 14h30 aqui no Ginásio de Tompepa com o vôlei da base e depois 4 jogos da categoria feminino do campeonato de vôlei da categoria feminino também. Lembra, a gente tem a categoria mista e a categoria feminina, Nico, tanto no, na base quanto no adulto. E, né, seguimos no campeonato de futebol 7 também lá no dia 10, no Aero Vista Alegre, se o tempo nos permitir. Então, meu, boa noite a todos aí, um abraço e até semana que vem.
1: 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A todos vocês, a vocês que estão em casa, né? Ao deitar, a gente faça uma oração aí para... A gente não quer tempestade para nós e que não caia, como caiu em Gaurama hoje. Graças a Deus não deu muito estrago. Erechim já deu um problema lá em Erechim. A cidade de Panambi foi duramente castigada pelas pedras. Gente, que Deus abençoe a todos. Uma boa semana. Semana que vem estaremos aqui segunda-feira trazendo os resultados, como é que foi o jogo, os próximos jogos. Ó, o pessoal do Estreito Roseli Borges, a família Pupi ali embaixo, grande abraço aí pro meu amiguinho, né? Ô, gurizão velho, acho que o Divando tá por aí também, o Pupi lá no Suzana, o Tiaguinho, o Cefrim também tá escutando o nosso programa aqui também, o seu Rubinho, cara, seu Rubinho também escuta, assiste, o Ivan Chapuz, o Vardão, o Rubinich ali também, o Lécio Nente, o patrão ali no Suzana, um abração pra vocês. Uma hora dessa a gente já vai passar aí pelo Suzana, tomar uma cervejinha com vocês aí. Um grande abraço pra vocês, a dona Jacira Guedes também lá em Erechim, curtindo o programa Show de Bola nesta segunda-feira chuvosa, a noite promete mais chuva ainda. Fiquem com Deus e até semana que vem, se Deus quiser. Gente, um abração. A Jacira que está aí, Marcelino, essa semana vai ficar por aqui. Um abraço então para a Roseli, para a Dona Lídia lá no Estreito e a todos vocês que acompanharam o programa Show de Bola. Um abração para o Paulo Gozado, que está escutando o programa também. Abraço, valeu, tchau, tchau e até segunda-feira. Valeu!
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3: 21 horas e 2 minutos.
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